0: Relações Exteriores.
1: Luiz Lima, do Novo, do Rio de Janeiro, critica a participação de brasileiros em uma embarcação interceptada por Israel próximo a Gaza. O deputado afirma que a missão tem caráter de propaganda política favorável ao Hamas e não de ajuda humanitária à população palestina.
2: Luiz Lima questiona a incoerência de grupos que se colocam como defensores de causas internacionais, mas não enfrentam a violência no Brasil. Para ele, ao libertar os brasileiros, Israel age com mais senso de justiça do que o STF, no caso dos condenados pelo 8 de janeiro.
1: Política. De acordo com o Marcon, do PT do Rio Grande do Sul, recentes operações da Polícia Federal indicam o envolvimento de lideranças da oposição no escândalo do Banco Master. O deputado critica a articulação de projetos que, segundo ele, beneficiavam instituições financeiras com recursos públicos.
2: Na visão de Marcon, partidos de oposição priorizam interesses do setor financeiro em detrimento de pautas trabalhistas, como o fim da jornada 6x1. O deputado defende o aprofundamento das investigações sobre a atuação de agentes políticos no caso.
0: Segurança Pública.
1: Reginaldo Lopes, do PT de Minas Gerais, elogia o lançamento do programa Brasil contra o Crime Organizado. O parlamentar lembra que o governo federal já encaminhou ao Congresso propostas de combate às facções criminosas e de integração das forças de segurança pública.
2: Reginaldo Lopes informa que o governo prevê investimentos de 11 bilhões de reais em ações de segurança. O deputado também destaca operações da Polícia Federal para enfraquecer financeiramente grupos ligados ao crime organizado.
1: Alexandre Lindemeyer, do PT do Rio Grande do Sul, classifica como histórica a criação do Programa Nacional de Combate ao Crime Organizado, lançado pelo governo federal. Ele elogia a articulação entre União, estados e municípios, além dos investimentos previstos para o setor.
2: Na visão de Alexandre Lindenmayer, o programa prioriza o combate ao financiamento do crime, ao tráfico ilegal de armas e à atuação de facções dentro dos presídios. Segundo ele, a proposta também amplia o controle nas unidades prisionais e fortalece as ações de inteligência.
1: Paulão, do PT de Alagoas, cumprimenta o Poder Executivo pelo lançamento do programa Brasil contra o Crime Organizado. A iniciativa prevê investimentos de 11 bilhões de reais para atacar o poder financeiro de facções criminosas em todo o país.
2: Paulão cita relações entre grupos criminosos, banqueiros e refinarias, como exemplo de ligações a serem asfixiadas pelo programa. Para ele, a presença de autoridades dos três poderes na cerimônia de lançamento demonstra a união de esforços em torno da solução para o problema.
1: Patrusa Ananias, do PT de Minas Gerais, critica a proposta que permite ao trabalhador usar recursos do FGTS para comprar armas de fogo e munições. O parlamentar defende o fortalecimento de políticas públicas de proteção à população, em vez de ações que ampliem o acesso a armamentos.
2: Patrusa Ananias afirma que o enfrentamento da violência deve priorizar a estruturação das polícias, o controle de fronteiras e a luta contra o crime organizado. Na opinião do congressista, o uso de recursos do FGTS para a compra de armas não contribui para a redução dos homicídios no país.
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0: Meio Ambiente.
1: Avança nas comissões da Câmara a proposta que cria uma política para enfrentar os efeitos da seca no semiárido. A repórter Sofia Peçanha tem informações sobre o tema.
4: A Comissão de Meio Ambiente da Câmara dos Deputados aprovou o projeto que institui a política de convivência com a seca nordestina. A proposta prevê diretrizes para enfrentar os impactos da seca no semiárido brasileiro, por meio de ações como sistemas de monitoramento, planos de emergência para estados e municípios e investimentos em abastecimento de água. O texto destaca que a seca é um fenômeno natural e previsível da região, e por isso deve ser tratada com planejamento contínuo por parte do poder público. Entre os objetivos da política estão garantir acesso à água e alimentação, reduzir desigualdades sociais e econômicas, estimular geração de renda, fortalecer a agricultura adaptada ao clima semiárido e promover

0: promover a recuperação da Caatinga. O relator da proposta na comissão, o deputado Fernando Mineiro, do PT do Rio Grande do Norte, destacou a necessidade de integrar políticas públicas já existentes e fortalecer a atuação conjunta entre União, estados e municípios.
1: O que nós fizemos foi adequar, né, os termos do projeto a toda uma política da questão do semiárido, né, a Caatinga, né, nós precisamos chamar a atenção e criar mecanismos como o projeto, como o substitutivo que apresentamos, determina. É preciso integrar as ações. Nós temos uma questão grave no Brasil, que é a invisibilidade, digamos assim, do que acontece na Caatinga.
0: A proposta também institui 3 programas nacionais. O Programa de Segurança Hídrica do Semiárido, voltado à ampliação do abastecimento de água, o Programa Semiárido Produtor de Energia, que incentiva a geração de energia solar, e o Programa de Preservação, Regeneração e Uso Sustentável da Caatinga. O projeto estabelece ainda a meta de preservar pelo menos 17% da Caatinga por meio de unidade de conservação de proteção integral no prazo de 5 anos, além de contar com incentivo ao pagamento por serviços ambientais e a projetos de crédito de carbono, com prioridade para a inclusão de pequenos produtores e comunidades locais. Para o deputado Fernando Mineiro, as medidas previstas no texto ajudam a estruturar uma política pública permanente para o semiárido brasileiro.
1: O PL conforma uma agenda coerente com a necessidade de previsibilidade climática, integração federativa e proteção de populações vulneráveis.
0: A autora da proposta, a deputada Isa Arruda, do MDB de Pernambuco, afirma que o semiárido brasileiro concentra cerca de 22 milhões de pessoas e enfrenta problemas históricos relacionados à pobreza, ao acesso à água e à vulnerabilidade climática. Ela destaca que a política pretende estimular o desenvolvimento sustentável do semiárido e ampliar a preparação das comunidades para enfrentar períodos prolongados de estiagem. Agora, a proposta que institui a política de convivência com a seca nordestina aguarda análise da Comissão de Finanças e Tributação. Da Rádio Câmara de Brasília, Sofia Peçanha.
2: Desenvolvimento Regional.
3: Bebeto, do PP do Rio de Janeiro, faz uma prestação de contas do seu mandato e destaca o envio de recursos para São João de Meriti. Segundo ele, as verbas foram destinadas principalmente às áreas de saúde, infraestrutura e equipamentos públicos do município.
4: O parlamentar também menciona investimentos em espaços esportivos, reforço da segurança pública e melhorias na mobilidade urbana da Baixada Fluminense. De acordo com Bebeto, as ações buscam ampliar a qualidade dos serviços e a infraestrutura local.
3: Hildo Rocha, do MDB, enaltece o legado de José Sarney à frente do governo do Maranhão. Na avaliação do deputado, a gestão do político foi marcada por obras estruturantes que impulsionaram o desenvolvimento urbano e econômico, principalmente da capital São Luís.
4: O deputado também ressalta iniciativas voltadas à educação durante o período. De acordo com Hildo Rocha, a implantação de ensino mediado por televisão e a ampliação da rede escolar contribuíram para aumentar o acesso dos jovens maranhenses à educação.
3: Albuquerque, do Republicanos, cumprimenta a atual gestão de Roraima. Ele destaca ações urgentes na área de saúde e segurança para recuperar a dignidade da população e a assinatura da progressão de perto de 1.700 servidores aguardada desde 2022.
4: O deputado ressalta ainda a regularização de salários atrasados e a nomeação de comandantes mulheres na polícia para priorizar o combate à violência do gênero. Albuquerque elogia ainda a iniciativa de colocar a aeronave oficial para atender emergências de saúde e de segurança.
2: Transportes.
3: Charles Fernandes, do PSD da Bahia, cobra do governo federal a retomada das obras da ferrovia Oeste-Leste, especialmente no trecho entre Caetité e o Oeste Baiano. O deputado afirma que a paralisação compromete investimentos já feitos há quase 20 anos, sem resultado concreto para a população.
4: Charles Fernandes ressalta que a ferrovia é essencial para escoar a produção agrícola do Oeste da Bahia até o Porto Sul, no litoral do estado. Ele avalia que a redução de dependência do transporte por caminhões pode ampliar o desenvolvimento econômico na região.
2: Agricultura.
3: Heitor Fu, do PSD, manifesta apoio aos produtores de tabaco do sul do país e repercute protestos realizados no Rio Grande do Sul. O deputado afirma que os agricultores enfrentam dificuldades com a classificação do produto, redução de preços e altos custos de produção.
4: Ele critica ainda medidas que, em sua visão, penalizam o setor produtivo do tabaco e cobra mais atuação da vigilância sanitária sobre a circulação de cigarros eletrônicos. Para Heitor Fu, a falta de controle sobre esses produtos também amplia riscos à saúde e fortalece o mercado ilegal.
3: Proposta de Dr. Flávio, do PL do Rio de Janeiro, pretende simplificar a comercialização de alimentos artesanais fora dos limites municipais. Para tanto, ele sugere padronizar a fiscalização entre os diferentes órgãos e unificar as licenças no selo de inspeção municipal.
5: E o selo de inspeção municipal, se ele for bem inspecionado na cidade, o mesmo profissional que faz a inspeção, ele vai fazer também a nível estadual e a nível federal. E cabe ao Ministério da Agricultura, o MAPA, essa autorização para que esse produto possa ser comercializado fora do seu município. Então, o que a gente quer hoje é simplificar que o nosso pequeno e médio produtor, produtor artesanal, que já herdou da sua família essa produção, ele consiga comercializar o seu produto. O Brasil hoje tem mais de 5.600 municípios e quase todos eles têm agricultura familiar e o produtor artesanal. Então, esse projeto só é um parágrafo na lei que autorize o nosso pequeno e médio produtor a comercializar o seu produto em municípios vizinhos.
4: De acordo com o Dr. Flávio, a escolha por um único selo vai impedir a apreensão e descarte de alimentos seguros para consumo ocasionados por entraves burocráticos. Ele pondera ainda que o texto incentiva investimentos em servidores locais para suprir a carência de fiscais sanitários.
3: Zé Neto, do PT da Bahia, celebra a aprovação pela Câmara da suspensão da importação de cacau da Costa do Marfim. Segundo ele, a medida busca proteger a produção nacional, especialmente nos estados da Bahia e do Pará, diante de riscos sanitários para o setor.
4: O parlamentar também destaca a articulação política em torno do projeto de sua autoria que barra a importação de cacau africano. Zé Neto argumenta que a proposta representa uma defesa da cadeia produtiva do cacau e da agricultura familiar brasileira.
2: Comissões.
3: A comissão aprova projeto que suspende pagamentos de financiamentos agrícolas por causa dos efeitos do El Niño. A repórter Silvia Munhato explica a medida que foi estendida para todo o país.
6: A Comissão de Agricultura da Câmara dos Deputados aprovou o projeto que suspende por 3 anos o pagamento de empréstimos agropecuários por produtores afetados pelo fenômeno climático El Niño. O El Niño é um fenômeno climático caracterizado pelo aquecimento anormal e persistente da superfície do Oceano Pacífico, na linha do Equador. O texto lista 9 tipos de programas de financiamento que só deverão ter os pagamentos retomados 1 ano após o fim da suspensão e em 3 parcelas anuais. O projeto original do deputado Léo Prates, do Republicanos da Bahia, citava apenas a região conhecida como Matopiba, formada pelos estados do Maranhão, Tocantins, Piauí e Bahia. Mas o relator, deputado Coronel Meira, do PL de Pernambuco, estendeu a proteção aos atingidos em todo o país.
7: Considerando o caráter nacional e dinâmico dos efeitos do El Niño, mostra-se mais adequado e justo estender a abrangência da medida a todos os produtores rurais dos estados atingidos por estiagens severas, chuvas extremas e outros eventos correlatos e relacionados ao referido fenômeno.
6: A proposta que suspende pagamentos de empréstimos de produtores rurais afetados pelo El Niño será analisada agora pelas Comissões de Finanças e Tributação e de Constituição e Justiça. Da Rádio Câmara de Brasília, Silvio Minhato.
2: Saúde.
4: Geraldo Rezende, do União de Mato Grosso do Sul, alerta para o surto de chikungunya nas aldeias Jaguapiru e Bororó, em Dourados. Ele informa que viabilizou a construção de novas unidades de saúde, a entrega de 300 novas casas para as famílias e a licitação de uma nova rede de abastecimento de água.
8: Nós conseguimos colocar uma emenda para a licitação acontecer o mais rápido possível para iniciar uma construção de nova captação, reservação e distribuição de água na reserva indígena. É uma cinte a gente verificar que crianças com 7, 8 anos carregando lata de 20 litros de água barrenta e de pessoas idosas com 80, 100 anos carregando lata de água de 20 litros, água inclusive inapropriada para consumo.
3: Na visão de Geraldo Rezende, uma nova rede de abastecimento de água é fundamental para reduzir a mortalidade infantil e de idosos. O parlamentar também anuncia a construção de 2 novas creches, como parte do esforço para reverter a vulnerabilidade social na reserva.
4: Ana Paula Lima, do PT de Santa Catarina, registra o Dia Internacional da Enfermagem e cita a abertura da Semana Brasileira de Enfermagem na Câmara dos Deputados. A parlamentar ressalta a importância da categoria para o funcionamento do Sistema Único de Saúde.
3: Ana Paula Lima também defende melhores condições de trabalho para enfermeiros, técnicos e auxiliares de enfermagem. Ela cita a mobilização da categoria pela aprovação da PEC, que vincula o piso salarial nacional à jornada de 30 horas semanais.
4: Termina agora o Jornal Câmara dos Deputados, com trabalhos técnicos de Everson Urani e apresentação de Márcio Aquilissardi e José Carlos Andrade. Uma ótima noite para você.
3: Boa noite, a Voz do Brasil volta amanhã.
4: Você ouviu a Voz do Brasil. Boa noite.

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7: Hora certa. 21 horas e 24 minutos.

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17: Você sabia que o moca é um dos mais saborosos tipos de café? É feito a partir de um tipo raro de grão. Ocorre quando apenas uma semente forma-se dentro do fruto do café. E o único grão concentra todo o nutriente da polpa do fruto, por não ter de reparti-lo com outro grão. Assim, fica com sabor mais concentrado e seu formato regular permite uma torrefação mais uniforme. Os mocas são conhecidos ainda como frutos machos ou caracóis.
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0: 22:11.
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12: Você sabia que para os budistas e hinduístas ortodoxos, a sexualidade é inconveniente? O sexo não é bem visto por desgastar energias. Em compensação, nos tantras budistas e hinduístas, a sexualidade aparece como fonte de energia espiritual, sob a condição de se conseguir dominá-la em vez de ser dominado.
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0: 22h39.
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8: Sabe como surgiu o pão? O nascimento do pão está ligado ao surgimento da própria agricultura, há mais de 12 mil anos, quando plantas com grãos começaram a ser cultivadas. A cevada foi o primeiro cereal plantado pelo homem, e por isso, muitos consideram que era a matéria-prima dos primeiros pães. Mas foram os egípcios, em 1800 a.C., que descobriram como fazer um pão macio e saboroso.
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0: 23:09.
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4: Você sabia que o Moca é um dos mais saborosos tipos de café? É feito a partir de um tipo raro de grão. Ocorre quando apenas uma semente forma-se dentro do fruto do café. E o único grão concentra todo o nutriente da polpa do fruto, por não ter de reparti-lo com outro grão. Assim, fica com sabor mais concentrado e seu formato regular permite uma torrefação mais uniforme. Os mocas são conhecidos ainda como frutos machos ou caracóis.
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1: Quem gostou, dá um grito aí.

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2: Hora certa. 0:02.
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3: Você sabia que para os budistas e hinduístas ortodoxos, a sexualidade é inconveniente? O sexo não é bem visto por desgastar energias. Em compensação, nos tantras budistas e hinduístas, a sexualidade aparece como fonte de energia espiritual, sob a condição de se conseguir dominá-la em vez de ser dominado.
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0: Selena e Aura.
1: É boiadeira.
2: É boiadeira.
1: Ana Castelão.
3: Ana de Vida.
1: Não, a princesa, gente.

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10: 5:36. Agora tem Balança Nenê depois da meia-noite. Mandar um forte abraço para Dona Iracema, que está lá na Coab em sintonia com a gente. Seu Daniel do Caldicana, no Madre Espírito Santo, e seu Antônio.

0: Nossa última de hoje, banda Carisma, Fala a Verdade. Foi pra minha amiga Vilma, lá no conjunto Mata Atlântica, e também pra Netinha no Vale do São Francisco. Deixa eu abraçar meu amigo Zé Padeiro, Gugu e toda a turma lá na panificação da CEMED, acompanhando a nossa programação. Vamos ao intervalo comercial. Na sequência tem o Padre Alex e logo após tem Grande Rio Notícias.
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0: Debaixo do olhar intercessor de Nossa Senhora de Fátima, nesta quarta-feira, 13 de maio, nos unimos com você nesta oração da manhã. Hoje é dia de Nossa Senhora do Rosário de Fátima e eu convido a acompanhar a oração do Santo Terço e o momento devocional que faremos a Nossa Senhora de Fátima às 6 horas da manhã no horário de Brasília. Caso você esteja ouvindo o programa e já passou este momento, ele está disponível no canal do YouTube Padre Alex Nogueira. Reze conosco, acompanhe esta oração no dia de Nossa Senhora de Fátima. E eu convido para hoje iniciar a novena a Santa Rita de Cássia, o primeiro dia da novena em preparação ao dia da Santa das Causas Impossíveis. Santa Rita de Cássia, lá no céu, intercede por nós. A novena está disponível no canal do YouTube Padre Alex Nogueira. E um último aviso: em 13 de maio, último dia para você se tornar aluno da nossa escola bíblica nesta nova turma. Hoje nós vamos fechar as matrículas desta nova turma às 23h59. Portanto, acesse o site padrealexnogueira.com e veja todas as oportunidades para você se tornar aluno da nossa escola bíblica. Iniciemos agora esta oração da manhã, em nome do Pai, e do Filho, e do Espírito Santo. Amém. Que a graça de nosso Senhor Jesus Cristo, o amor do Pai e a comunhão do Espírito Santo estejam sempre convosco. Bendito seja Deus que nos reuniu no amor de Cristo. E assim unidos, ouçamos o Evangelho deste dia 13 de maio.
1: Não importa se não vem como esperava, orar costuma fazer bem.
0: Evangelho de Jesus Cristo segundo João, capítulo 16, versículos de 12 a 15. Naquele tempo, disse Jesus aos seus discípulos: tenho ainda muitas coisas a dizer-vos, mas não sois capazes de as compreender agora. Quando, porém, vier o Espírito da verdade, ele vos conduzirá à plena verdade, pois ele não falará por si mesmo, mas dirá tudo o que tiver ouvido, e até as coisas futuras vos anunciará. Ele me glorificará, porque receberá do que é meu e vô-lo anunciará. Tudo o que o Pai possui é meu. Por isso, disse que o que ele receberá e vos anunciará é meu. Palavra da salvação. Glória a vós, Senhor. Jesus nos ensina neste evangelho da capacidade de compreender o que ele estava a dizer naquele momento final de sua vida, ali na última ceia, e também tudo o que ele anunciou. É necessário que o Espírito Santo ilumine os corações humanos para que compreendam retamente. Lembremos que o demônio, que é o pai da mentira, ele quer plantar opiniões e confusão dentro de nossos corações, na nossa vida espiritual, na comunidade cristã. Agora o Espírito Santo, este é o Espírito da verdade. Ele anuncia a verdade. Devemos ter o reto discernimento, porque no mundo de hoje há muitas opiniões a respeito de religiões, a respeito da fé, mas nós temos apenas uma única verdade, e esta foi revelada por Jesus Cristo, nosso Senhor, guardada pelo magistério da Igreja e a tradição nesses 2000 anos de história da Igreja Católica. E assim, precisamos mergulhar, impulsionados pelo Espírito Santo, nessas verdades de fé. Mas lembremos, quem tem muita autossuficiência e prepotência não conseguirá compreender estas verdades de fé e nem muito menos o que Jesus disse, porque o primeiro passo para compreender é sermos impulsionados pelo Espírito Santo junto de um caminho de humildade, em que nós nos esvaziamos de nós mesmos e deixamos que o Espírito Santo nos ilumine. E assim saibamos crescer nesta fé e no conhecimento da nossa fé. Hoje peçamos que o Espírito Santo ilumine nossos corações para o reto discernimento entre a mentira e a verdade. Que saibamos viver a nossa fé fundados nesta verdade. No dia do batismo, nós dizemos assim depois da renovação das promessas: esta é a nossa fé, que da Igreja recebemos e sinceramente professamos, razão de nossa alegria em Cristo Jesus. A nossa fé é razão de alegria. Nós recebemos da Igreja Católica e nela professamos como comunidade cristã. Como é bom ter fé. Como é bom ser iluminados pelo Espírito Santo, sempre no caminho da humildade, longe do orgulho e da prepotência que o demônio quer instalar em nossos corações. Vamos agora com você rezar nas tuas intenções. Pai nosso que estais nos céus, santificado seja o vosso nome. Venha a nós o vosso reino. Seja feita a vossa vontade, assim na terra como no céu. O pão nosso de cada dia nos dai hoje. Perdoai-nos as nossas ofensas, assim como nós perdoamos a quem nos tem ofendido. E não nos deixeis cair em tentação, mas livrai-nos do mal. Amém. Ave Maria, cheia de graça, o Senhor é convosco. Bendita sois vós entre as mulheres, e bendito é o fruto do vosso ventre, Jesus. Santa Maria, Mãe de Deus, rogai por nós, pecadores, agora e na hora de nossa morte. Amém. Glória ao Pai, ao Filho e ao Espírito Santo, como era no princípio, agora e sempre. Amém. Jesus, manso e humilde de coração, fazei o nosso coração semelhante ao vosso. O Senhor esteja convosco. Ele está no meio de nós.

Que nesta quarta-feira você permaneça na paz e na alegria que vem de Jesus. Abençoado dia para você e sua família. Amém.

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1: Olá, muito bom dia, 6:10. Quarta-feira, 13 de maio de 2026. Aqui Luiz Dantas e traz mais uma edição do Grande Rio Notícias, o seu programa informativo de todas as manhãs.
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1: Pela sua 99.1, Rádio Grande Rio FM, uma empresa do grupo Moacir Andrade. Seguiremos até as 9 com as informações de Penedo, de Alagoas, do Brasil e do mundo. Vamos então às manchetes, aos destaques de hoje do Grande Rio Notícias, que está só começando.
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1: Confirmando 6:10. E a gente começa com os destaques de Penedo. Programa Moradia Legal vai entregar títulos de propriedades aos moradores da Vila Matias.
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1: Sinteal cobra reforço na segurança após ameaças em escola de Penedo.
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1: Penedo cedia a etapa regional do jogo dos Jogos Estudantis de Alagoas.
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1: Investigação aponta que estudante agiu sozinho em ameaça contra a escola e apologia ao nazismo em Penedo.
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1: E agora os destaques em nível estadual. SMTT concede honraria à agente que amamentou bebê durante ocorrência em Delmiro Gouveia.
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1: Concurso para a Polícia Militar de Alagoas tem inscrições prorrogadas.
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1: TRE de Alagoas abre campanha para mesários voluntários das eleições 2026.
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1: E os destaques de Sergipe. Energisa assina a renovação da concessão de distribuição de energia elétrica.
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1: PM encontra celular na cela de policial penal acusado de feminicídio em Sergipe.
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1: Petrobras abre estágio em Sergipe de R$ 1.800. Ó, estágio.

0: remunerado. Você vai saber como participar.
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0: E o que é destaque nível nacional? Governo autoriza mais 115 nomeações do primeiro concurso unificado.
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0: Senado aprova MP da renovação automática da CNH para bons condutores.
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0: E o Ministério Público de Santa Catarina diz que Cão Orelha não foi morto por adolescentes.
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0: Teremos estas e outras informações no decorrer do Grande Rio Notícias desta quarta-feira que está só começando. Agora são 6:14, vamos à previsão do tempo.
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0: Vamos lá, tempo e temperatura, vamos com a previsão do tempo e a gente começa falando aqui de Penedo, que neste momento registra uma temperatura de 23 graus, com sensação térmica de 24 graus, vento de 12 km por hora. A umidade relativa do ar está em 96%. A previsão do sol nascer foi às 5:32 e a previsão dele se pôr será às 17:12. Para Penedo hoje, sol com algumas nuvens e chuva passageira. À noite, muitas nuvens, mas com tempo firme. A variação de temperatura fica com mínima de 23 e a máxima podendo chegar a 29 graus. Em Piaçabuçu, vento de 14 km por hora. Variação de temperatura mínima de 24, máxima de 29. Em Igreja Nova, vento de 10 km por hora. Variação de temperatura mínima de 23, máxima de 29. Em Neópolis e Santana do São Francisco, as cidades vizinhas do estado de Sergipe apresentam as mesmas referências. Vento de 12 km por hora. Variação de temperatura mínima de 23 e a máxima podendo chegar a 29 graus. Agora são 6:15.
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6h15. Confirmando para você, 6 da manhã, mais 15 minutinhos. Grande Rio Notícias. No decorrer do nosso programa, nós teremos os companheiros de agência Rádio Web trazendo os destaques do Brasil e do mundo, as principais reportagens dos telejornais, os telejornais de Alagoas e de Sergipe, e nós teremos também os destaques do Jornal Nacional, a edição de ontem, que traz: guerra no Oriente Médio pressiona a inflação nos Estados Unidos, que atinge o nível mais alto em 3 anos. E peritos investigam causas da explosão de gás que deixou um morto e destruiu dezenas de casas em São Paulo. (3551) 6600 é o nosso fone fixo e nosso WhatsApp para você interagir com a gente, trazer suas sugestões, suas reclamações, parabenizar quem você achar que merece aproveitar a tribuna do nosso programa, que está sempre ao seu inteiro dispor. Hoje são 13, hoje é dia 13 de maio. Nesta data, nós comemoramos o dia do automóvel. Hoje também é dia da abolição da escravatura. Dia do zootecnista. Hoje é dia da fraternidade. Também é dia nacional do chefe de cozinha. Dia de Nossa Senhora de Fátima. Hoje também é dia mundial do coquetel. E também é dia internacional do homus. 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

0: Agora são 6h20. Mandar aquele cheirão especial para as mamães, as vovós, as titias, aquela irmã mais velha. Esse pessoal está cedinho acordado, hein? Logo cedo de pé, para cuidar da casa, preparar o café, deixar tudo prontinho, tudo organizado para quando a família acordar, está tudo ok, tudo 5 estrelas. Bom, não é? Ter mamãe, ter vovó, ter quem cuida da gente, é muito bom. Mas não esquece não, hein, gente? Tem que fazer a sua parte também. Todo mundo tem sua responsabilidade dentro do seu familiar. Então, chega junto, ajuda a mamãe, porque ela merece. Deixa eu abraçar você que é pai, aquele paizão de verdade, pai com P maiúscula. Você que é bem mais que um pai, é um grande amigo dos seus filhos, é bem mais que um esposo, é um grande companheiro da sua esposa. Você se enquadra nesse perfil? Então receba o abraço do nosso programa, receba o abraço do Grande Rio Notícias. E você, filhão, você, filhona, não esquece não, tá? Qual o mandamento? É isso aí, honrar pai e mãe sempre, hein? Não esquece não, garotada, honrar papai e mamãe sempre. Meus amigos alunos, ó, são 6 da manhã, 22 minutos, tá todo mundo organizado? Aproveita que o tempo tá seguro, apareceu agora um solzinho meio tímido, mas ó, toma o cafezinho que a mamãe fez e pega a estrada pra escola, hein? O tempo hoje tá instável, você pode pegar chuva a qualquer momento durante o dia, tá? Então, adianta logo seus passos. Vamos lá pro 3551-6600, os nossos ouvintes interagindo conosco, tem mensagem de texto, mensagem de voz, pessoal aqui com a gente sempre participando desde cedo. Vamos lá, dona Rita Andrade lá do centro. Fala, dona Rita.
1: Bom dia, Luiz Dantas. Aqui é Rita Andrade. Primeiramente, quero agradecer a Deus, né, por mandar uma quarta-feira e desejar tanto para você como para todo mundo da Grande Rios. E também eu gostaria que você, no final do seu programa, você parabenizasse a minha agente comunitária, Telvânia Muniz, que mora na rua Tupinambás, que ela está completando o ano, mais uma primavera, que Jesus abençoe ela, que ela continue sendo essa mulher guerreira que ela é, viu? Livre ela de tudo que for ruim nesta vida. Meus parabéns, minha amiga, que Jesus lhe abençoe hoje e sempre. Muito obrigado e bom dia e um bom trabalho.
0: Valeu, da Rita. Um abração para a Telvânia, conheço a Telvânia, felicidades para ela, hein? Finalzinho do programa a gente vai parabenizá-la sim. Quem também tá com a gente, vamos lá. Bom dia, Luiz. Aqui é Sandoval do Madre. Que Deus abençoe o nosso dia, amigo. Amém. Que assim seja para todos nós, Sandoval. Sempre. Dona Iracema, lá da Coab, ela diz que seu dia seja recheado de bênçãos e realizações e plenamente abençoado pelo carinho de Deus. Manda um abraço para Dona Zenite, Júnior Ganjão, para meu filho, para Cida Lima, Dona Morena, Vilma e Ivone. Quem também está por aqui é o Anderson Tenório. Bom dia, meu amigo Luiz Dantas. Estou na escuta, na Vícola Camilo. Que Deus te abençoe sempre, você e toda a sua família. Tenha uma ótima quarta-feira, amém, querido. Para todos nós, aquele abraço, hein? Messias, manda as ordens aí, Messias.
2: Meu amigo Luiz Dantas, bom dia, desejando para o seu excelente dia com paz e saúde e um bom trabalho. Que o Senhor Jesus a proteja você e sua casa e toda a sua família. Manda um bom dia para o meu amigo Manga Rosa, Dona Cida, Carlito, Mano, não esqueci, meu amigo Valdir da Rua Nova, Zé Padeira, Dona Neném da Toca do Rio. E um bom dia, excelente dia para o pessoal daí do povoado, Murici, Ponta da Vale, Riacho do Pedro, Marcação, Capela. Eles têm um excelente dia, abençoado por Deus também. É um bom dia, meu amigo Luiz Danta, fica com Deus.
0: Falou, Messias. Valeu, aquele abração. Vamos nós. Quem também tá por aqui é a Danda. O que é que a Danda manda para nós? Ih, que é tanto áudio. Fala, Danda.
3: Bom dia.
0: Bom dia.
3: Bom dia, Luiz. Tudo bem com você?
0: Tudo Luiz, na paz de Deus, minha amiga.
3: Fala aí na rádio da mãe da minha. Faleceu ontem à noite, por 7 horas da noite. Ela faleceu e a Aninha do Leite, que mora na Vila Primavera.
0: Uhum. E qual o nome da mamãe dela?
3: Ela faleceu ontem.
0: Sim.
3: Você pode falar aí.
0: Uhum.
3: Luiz, o velório tá na casa da mãe dela, da Aninha.
0: Certo. Tem mais uma.
3: O nome da mãe dela, Luiz, é Marilene Lessa, conhecida por Neném. O velório dela tá na Vila Primavera, na casa dela. Tá bom, Luiz? Obrigado aí, Luiz. Luiz, o enterro vai ser lá nas Cacimbinhas, 3 horas da tarde.
0: Quero externar os votos de pesar, né, minha amiga Aninha e a toda a família, pelo passamento da dona Marilene Lessa. Ó, o velório acontece lá na Vila Primavera, na casa da Aninha. Sepultamento hoje às 3 da tarde. Então, comunicando o falecimento da dona Marilene Lessa, conhecida por Nenê. Um abraço, Danda. Um abraço, tá, querida? E os nossos votos de pesar, Aninha e toda a família. Quem também tá por aqui é o Raimundo do Radiador, desejando bom dia para todos. Grande Raimundo, lá no centro da cidade, na Duque de Caxias. Altair, lá de Piaçabuçu, também tá aqui com a gente. Forte abraço, grande Altair. Tio Willamis, lá de Neópolis. Aliás, Ilha das Flores, né? Fala, tio Willamis.
4: Quarta-feira abençoada, repleta de coisas boas. E aquele abração para nossos amigos Zé Branquinho de Neópolis e Hélio Carroceiro.
0: Falou.
4: Topado de Penedo.
0: Pelo abraço, hein, tio Willamis. Lembranças também a dona Denise, que é a esposa do tio Willamis, né? Logo cedinho tá por aqui ouvindo o Forrozão das Antigas e segue com o Grande Rio Notícias conosco. Bom dia, Luiz Dantas. Que a graça de Deus e o amor de Jesus nos fortaleça e nos cubra de bênçãos. Amém, querida. Manda um alô para Petrúcia, Lúcia Barbosa, Letícia, Rosimeire, Ana Paula, Danda, Jô, Tânia e todas do grupo Alegria de Viver. Quem fala é Dona Marlene, um cheiro no seu coração. Fique com Jesus e Maria Santíssima. Amém, querida. Amém. Bom dia, meu amigo. Aqui é Dilson. Manda um abraço para meus familiares. Bom dia, o amigo Zé Padeiro. Quem também tá por aqui, Gato Preto, ó, logo cedinho, madrugou, Gato Preto, e aí? Ele diz que todos os teus caminhos sejam guiados e protegidos e abençoados por Deus. Amém, meu amigo, para todos nós, sempre, viu? E meu amigo Dário, lá vem cobrança, fala, Dário.
5: Bom dia, Luiz, bom dia, Luiz Danta. Manda um alô pra Corabe, Luiz. Dá alô pra Ponta Mofina, Luiz Dan.
0: Valeu, meu querido. Dá alôzão, viu? Todos de Acoab.
5: Valeu, como é que tá lá?
0: Da Ponta Mofina. Alves está se recuperando.
5: Como é que ele está? Ele se sente andando, entrando em contato com ele, né?
0: Uhum.
5: E aí, como é que tá? Mande aí.
0: Ele tá no aguardo para fazer a cirurgia, viu? Evânio Santos também tá por aqui, desejando bom dia para todos. Meu amigo Carlinhos da Coreia também. Eles mandam um alô para todos os moradores do bairro Nossa Senhora de Fátima, Areal, Cacete Armado e Senhor do Bonfim. E não esqueçam, gente, vem aí dia 31 de maio, mais uma cavalgada de Fátima. Vai ser show, hein? Ó, ele, tá por aqui o homem, né? Já chegou. Vamos trazer então o Hélio Carroceiro. Esse é diferente dos iguais. Esse é desenrolado. Fala, Hélio, manda as ordens.
6: A chuva chove, molhando a face da terra. Aqui o tempo tá nublado. Vamos embora, chama na bota, chama na bota. Tamo junto, calceiro topado, topado. Juntinho, juntinho, juntinho com a 99.1. Essa rádio é diferente igual. Juntinho, juntinho, juntinho com o tio, com o Luiz. Beta, vamos embora, show da bota. Alô, povo do bairro Santa Cecília, Santa Isabel, Mata 31, Mata 2, Velho Chico 1, Velho Chico 2, Cooperativa 1, Cooperativa 2. Esse povão que curta essa rádio amarela de Penedo, Alagoas, chama na bota, tamo junto, tamo junto. Esse é o carroceiro diferente iguais. É pra chamar na bota, chama, chama. Meu amigo aqui, diz esse cavadeira, você é o Guaxinim. Esse povão que sai melhor de Alagoas, chama na bota. Meu amigo lá, ainda é óbvio, tio Willa, Zé Branquinho, Chicão, Dana Perola, os estudantes que andam mais. O tio Willa, e gente topado, chavado, Biel da Rolinha, Pacatuba, Serrão, Brejo Grande. Esse povão que anda lá, o tio Willa, e as manitoras também, tá mal, o tio Willa. Chopado, Chopado, de Penedo, Alagoas, Chão Lagoa, tamo junto, esse carroceiro diferente igual, é pra Chama na Bota, chama aqui meu amigo, o Beba Vaqueiro, o Ailton, esse povão que tá em Penedo, Alagoas, o meu amigo lá embaixo, no bairro Nossa Senhora de Fato, o Edu Marazul, Maras 2, minha amiga Lucila lá, no Quilambola, no Serve Bem 1, lá embaixo, o Marazul 1, o Serve Bem lá, e o Serve Bem aqui em cima, ô, me trapa, aí vamos embora e chama na Bota. Tamo junto, chama, chama, Antônio Silva, Evânio Santo, Magaivo, Sandra Maurício, Emanuel Rodrigo, Milena Vasconcelos, o Eudes e o Alves Correia, topado do chapado, e vamos embora e chama na Bota, tamo junto, esse carroceiro topado do chapado, de Pendragoa, chama o povão lá do céu também, que faz parte dessa rádio maravilhosa, por um lado do céu. Meu amigo também, Rogério Sapo e família Grazinha. Esse povão que curte sair, mano, depende da Lagoa. Chama, bota o Valdera aí na Vila Matia. Eito! Meu amigo Roger, meu amigo Val Sapateiro, meu amigo Oswaldo da Família Escapé, meu amigo Nado da Cooperativa, Pedeiro, Nado da Cooperativa, Nado do BV lá do Barro Vermelho, meu amigo Fábio, esse povão do BV aí do Barro Vermelho, que chama na bota, tamo junto, chama, chama na bota, esse carroceiro topado, chapado, de Penedo Lagoa, chama na bota, tamo junto, até amanhã, se Deus primeiramente, que Deus é maravilhoso, hoje, é 13 de Nossa Senhora de Fátima. Chama na bola, tamo junto. Tchau. Chama na bola.
0: Eita, terminou? Terminou, terminou o homem. Meu amigo Manga Rosa, já tá na funerária ou tá batendo cartão no posto de gasolina? Eita, Manga Rosa, vou dizer, viu? Uma madruga, nunca vi um negócio daquele, não. Ó, nós vamos ao break, são 6 da manhã, mais 32 minutos. Eu vou faturar, volto daqui a pouquinho com muito mais, com os detalhes das informações de Penedo e a sua participação. Já, já.
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13: Você sabia que para os budistas e hinduístas ortodoxos, a sexualidade é inconveniente? O sexo não é bem visto por desgastar energias. Em compensação, nos tantras budistas e hinduístas, a sexualidade aparece como fonte de energia espiritual, sob a condição de se conseguir dominá-la em vez de ser dominado.
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6: Sim, estamos de volta, 6:50, faltando 10 minutinhos para as 7:00 da manhã. Nós vamos agora trazer as informações, os detalhes das manchetes, as manchetes relacionadas à nossa terrinha, a cidade de Penedo. Depois eu volto a interagir com você, tá? No 3551-6600 você segue enviando a sua mensagem para nós. E o programa Moradia Legal vai entregar títulos de propriedades aos moradores da Vila Matias. Na próxima segunda-feira, dia 18, o programa Moradia Legal encerra sua 7ª edição em Penedo, com a entrega de 255 títulos de propriedade aos moradores contemplados da Vila Matias. A solenidade acontecerá no ginásio Dom Bosco, do Centro Juvenil Maria Auxiliadora, a partir das 10:00 da manhã. Trabalho que irá concluir a regularização de imóveis e garante, de forma totalmente gratuita, o título de propriedade para a dona da residência, que se enquadra nos critérios do Moradia Legal. Caso o proprietário tivesse que arcar com os custos do processo por conta própria, as despesas para regularização e registro do imóvel poderiam variar entre 8 e 10 mil reais, incluindo plantas, ART, honorários advocatícios e custas cartoriais. A entrega dos 255 títulos de propriedade para moradores da Vila Matias é um novo marco do programa que regulariza a posse do imóvel para pessoas de baixa renda. É resultado da parceria entre a Prefeitura de Penedo, o Tribunal de Justiça de Alagoas e a ANOREG, que é a Associação dos Notários e Registradores de Alagoas. O trabalho conjunto, que já beneficiou milhares de famílias penedenses, continua sendo desenvolvido com foco atual na localidade conhecida como Bairro Vitória. 6:53. Deixa eu mandar um abraço pro meu amigo professor Fábio Andrei, que sempre que pode acompanhar nosso programa, não é, professor? Tem um tempinho ali disponível, está sintonizado com a gente logo cedo, acompanhando o Grande Rio Notícias, professor Andrei, Fábio Andrei, que teve por muito tempo aqui o Conexão, né? Foi um dos primeiros jornais que nós tivemos, um dos primeiros jornais eletrônicos em nosso estado, o Conexão. Um abraço, professor. Estou sempre às suas ordens, viu? O Sinteal cobra reforço na segurança após ameaças em escola de Penedo. O Sinteal, por meio do Núcleo Regional de Penedo, realizou uma visita à escola Professor João Valeriano de Oliveira após o caso envolvendo ameaças de ataque em massa à apologia ao nazismo e registrado na unidade escolar na última sexta-feira, dia 8 de março. De acordo com a entidade sindical, a visita ocorreu após a repercussão do episódio identificado pela direção da escola. Conforme a nota, pichações com ameaças de massacre e conteúdos ligados ao nazismo foram encontradas no banheiro da escola. As mensagens também continham ameaças de morte direcionadas a professores, gestores e articuladores da unidade. Ainda de acordo com as informações divulgadas, a escola acionou imediatamente os protocolos de segurança, o que levou à apreensão de armas brancas, luvas, capuz e dispositivos eletrônicos contendo conteúdos classificados como terroristas em posse de um estudante. O adolescente foi conduzido à Polícia Civil, onde passou pelos procedimentos legais e permanece à disposição da Justiça. Durante a visita à unidade de ensino, representantes do Sinteal conversaram com a direção da escola para acompanhar a situação e ouvir as demandas da comunidade educacional. Em seguida, a entidade esteve na sede da dona gerência especial de educação, onde solicitou urgência na reposição do vigilante escolar. Segundo o sindicato, o servidor responsável pela vigilância da unidade encontra-se afastado após procedimento cirúrgico, deixando a escola sem controle fixo de acesso. Situação considerada preocupante diante do caso registrado. Na nota, o Sinteal destacou que a segurança no ambiente escolar é essencial para garantir a integridade de estudantes, professores e demais profissionais da educação. Abre aspas. A segurança nas escolas é uma condição fundamental para o exercício digno do trabalho docente e para a proteção de toda a comunidade escolar. Fecha aspas, afirmou a entidade. O sindicato informou ainda que seguirá acompanhando os desdobramentos do caso e cobrando providências da Secretaria de Estado da Educação de Alagoas, a SEDUC, para reforçar a segurança na unidade escolar. E eu tenho também uma matéria relacionada especificamente a esse caso e o pronunciamento do delegado, o delegado regional de Penedo, o Dr. Rômulo Andrade. Em vídeo, ele fala sobre o caso e a atual situação em que se encontra. Eu vou trazer logo a matéria e trago já o pronunciamento do Dr. Rômulo relacionado a essa situação. Na sexta-feira passada, eu tinha dado uma chegada aqui na rádio, era inclusive no horário do programa do Antônio, e eu já tinha recebido algumas informações relacionadas a essa questão do ocorrido na escola. Imediatamente eu já iniciei contato com, tentei falar com o pessoal da Polícia Civil, mas não, até o momento não tinha obtido a confirmação do caso, e também tinha mantido contato com a gerência estadual de ensino. Eu tenho contato da gerente, que é a professora Cristina, E ela passava para mim o contato da diretora. Imediatamente manteve contato com a diretora, perguntando se procedia, porque é importante que a gente traga a informação para tranquilizar a população, principalmente a comunidade escolar, e de fato esclarecer o que ocorreu. Mas infelizmente eu não obtive detalhes. O que a diretora da escola disse foi apenas: já está com a polícia. Não sei se ela ficou preocupada com o nome da escola, ou se achava que a gente ia expor o nome do adolescente envolvido. Não, é um fato, aconteceu. É importante que as pessoas saibam que os veículos de comunicação, rádio, site, seja o veículo de comunicação que for, ele está ali para ajudar a população. E como um programa que tem responsabilidade, que é o Grande Rio Notícias, assim como os demais programas da empresa Grande Rio FM. Então a gente não coloca as informações no ar sem buscar primeiro detalhes e buscar isso com as fontes certas. E nada mais certo, nada mais justo do que a gente falar com a direção da escola e buscar qual é a realidade do caso, né? A realidade do fato, que na verdade é um fato e não tem como estar jogando panos quentes sobre o fato. Fato este que preocupou a comunidade escolar, e a gente, quanto veículo de comunicação, a nossa pretensão é esclarecer para que a comunidade escolar não se preocupe, os pais, os alunos, os demais familiares dos alunos e dos funcionários daquela escola, para poder tranquilizar todos. Mas a diretora não quis dar mais detalhes. Tudo bem, não é? Perdeu uma grande oportunidade de poder esclarecer e amenizar toda e qualquer situação que porventura tenha saído de forma equivocada, né? Qualquer informação que tenha saído de forma equivocada. É lamentável que ela não tenha aproveitado essa oportunidade. Mas eu já quero deixar os agradecimentos para a professora Cristina Boia, que é responsável pela gerência, a nona gerência regional de ensino do estado, que sempre que eu busco informações com ela, alguma coisa referente à situação da rede educacional do estado, para a nossa cidade, nossa região, já que ela abrange a região, ela é sempre muito gentil. Responde, fala, e a gente aqui sempre se coloca à disposição também para toda e qualquer informação que eles precisem passar. A gente sempre deixa à disposição, da mesma forma que eu tratei com a professora Cristina. Eu quero ressaltar mais uma vez a atenção, a gentileza e a educação dela em conversar conosco. É servidora pública e precisa sim conversar com o público. Está à frente, está dirigindo uma escola, está dirigindo uma gerência regional, tem sim que falar, tem sim que informar a população, principalmente a título de esclarecimento e amenizar toda e qualquer questão que esteja alta, né? Qualquer questão que saia dali do controle, para amenizar e trazer nada mais que a realidade dos fatos. Então, agradecer a professora Cristina. Eu vou trazer agora a matéria e em seguida eu trago o Dr. Rômulo falando sobre esse caso. Vamos lá, deixa eu trazer então a informação. São 7:03 agora, né? 7 da manhã mais 3 minutinhos. O caso envolvendo ameaças registradas na Escola João Valeriano, em Penedo, segue sendo investigado pelas Forças de Segurança Pública. Nesta terça-feira, dia 12, isso foi ontem, o delegado Rômulo Andrade gravou um pronunciamento para tranquilizar pais, alunos e servidores da unidade escolar, reforçando que não há risco iminente e que as aulas podem retornar normalmente. É o que a professora deveria dizer, né? A diretora: ó, pessoal, já está com a polícia, não é o que estão dizendo, A polícia já está tomando pé da situação. Se tem conselho tutelar também foi acionado, porque se trata de um adolescente. E pronto, era isso. A ocorrência ela foi registrada na última sexta-feira, dia 8, após a direção da escola acionar a polícia militar, informando que um estudante estaria fazendo ameaças contra professores. Segundo o relatório do 11º Batalhão de Polícia Militar, foram encontrados desenhos com ameaças de massacre escritos no banheiro da escola, situação que gerou medo e apreensão entre funcionários e alunos. Durante a abordagem realizada na presença dos pais e representantes da escola, os policiais encontraram na mochila do adolescente uma faca, um martelo, uma balaclava, luvas e desenhos com simbologia nazista. O menor foi encaminhado ao Centro Integrado de Segurança Pública, o CISP de Penedo, para os procedimentos cabíveis. Em vídeo divulgado na terça-feira ontem, o delegado Rômulo Andrade esclareceu informações que circulam nas redes sociais e negou rumores sobre a presença de arma de fogo dentro da unidade escolar. Ainda de acordo com o delegado, o adolescente permanece sob custódia da Polícia Civil desde o ocorrido e deverá ser transferido para uma unidade de internação em Maceió. As investigações também incluíram análise de dispositivos eletrônicos apreendidos com o menor. Segundo Romulo Andrade, até o momento foi identificado que ele agia sozinho. O delegado aproveitou o pronunciamento para pedir tranquilidade às famílias e reforçou que não há motivos para a suspensão das atividades escolares. A Delegacia Regional de Penedo informou ainda que segue à disposição da população para esclarecimentos sobre o caso. Essa matéria ela está no site Aqui Acontece. Tá? No site Aqui Acontece tem essa matéria relacionada ao pronunciamento do delegado Rômulo Andrade. Eu vou... Deixa eu tentar trazer a participação do delegado. Aliás, participação não, né? Participação do nosso programa, mas o vídeo do delegado falando sobre o caso, que o doutor Rômulo, ele fez o pronunciamento, inclusive, tá no Instagram da delegacia do CISP de Penedo. Vamos trazer então o delegado falando sobre este caso ocorrido na escola João Valeriano em Penedo.
7: Bom dia a todos os alunos. Os pais, professores e funcionários em geral da escola João Valeriano. Estou fazendo esse vídeo aqui para vocês, para esclarecer algumas questões do incidente da última sexta-feira. Houve muita desinformação nesse caso. Nós tivemos um radialista que na sexta-feira mesmo saiu divulgando informações falsas para vocês, que havia encontrado uma pistola dentro da escola, o que é mentira. E outras informações falsas que ele também divulgou. Nós já tínhamos recebido a denúncia da direção da escola na quinta-feira, já estávamos com os pedidos de medida cautelar contra o adolescente prontos, e quando tudo se precipitou na sexta-feira e precisou haver essa intervenção lá na escola. Esse adolescente está sob custódia da Polícia Civil desde a sexta-feira e continuará sob custódia do Estado. Nós estaremos transferindo ele para Maceió, onde ficará apreendido na unidade de internação de menores. Nós também já iniciamos todas as investigações nos dispositivos eletrônicos, né? Identificamos que ele fez tudo sozinho, não havia nenhuma pessoa ajudando ou participando disso, então isso aí é um motivo de tranquilidade para todos, né?

0: A delegacia aberta a todos, né? Se vocês quiserem informação, vocês podem procurar a delegacia. Mas o mais importante é que a gente possa voltar a vida à normalidade.
1: Ok, esse foi o delegado Rômulo Andrade falando sobre o ocorrido lá na escola e tranquilizando a comunidade escolar em virtude do acontecido. Porém, acende um alerta e é importante que a Secretaria de Estado da Educação repense com relação à segurança nas escolas. Houve um fato sério de um garoto que invadiu a escola e matou, né, os coleguinhas e tudo mais. Eu não estou lembrando qual foi a região aqui do nosso país. Não sei se foi no norte ou foi no sudeste que aconteceu e começou a discutir questões relacionadas à entrada na escola, né? E eu sou da seguinte linha de pensamento. Não é somente colocar o vigilante e o porteiro, porque praticamente o pessoal é porteiro, né? O vigilante não é o cara que fica só na porta e não tem sequer alguma arma que não seja letal, tipo spray de pimenta e outras coisas que não são letais, né? E outra, tem que ser pessoas que estejam preparadas para, num momento como esse, saber agir, tanto psicologicamente quanto fisicamente preparado. Porque são crianças, são menores de idade, são adolescentes, e é importante que as pessoas sejam pessoas tecnicamente preparadas para poder agir em determinadas situações. São inúmeros os casos que acontecem nas escolas. Eu não estou dizendo que é somente nas escolas aqui de Penedão, em todo o Brasil, em todo o nosso país. De meninos e meninas que se agarram dentro de banheiros, não é? De outras e outras coisas que acontecem, de pequenos furtos que acontecem. Vai ter que ir, Fernando. Vai lá, meu querido, depois a gente conversa então. E pequenos furtos que também acontecem na escola, algazarras, várias e várias situações que só quem sabe são os funcionários da escola que passam lá. Inclusive, em escolas onde tem garotos que usam até droga, levam para a escola para usar. Então é importante que haja uma mudança e que tenha uma linha de pensamento para a maior segurança dos que estudam na escola e daqueles que trabalham na escola, para evitar certas coisas. Ó, na bolsa desse garoto, a polícia militar, vocês ouviram aqui o que eles encontraram na bolsa do garoto? Até balaclava tinha. Ó, foi encontrado uma faca, um martelo, uma balaclava, tinha luvas, ainda tinha desenhos com simbologia nazista. Então é importante que essa linha de pensamento de quem entra, seja aluno, seja quem for, ela modifique, viu? Que tenha detector de metal na entrada, tem que ter detector de metal. Todo mundo tem que passar por um pente fino. Isso é para segurança de todos, de quem estuda e de quem está na escola. Ah, porque são adolescentes, vai colocar um segurança fardado, com cacetete, com não sei o que, não sei o que. E não é só um não, vou ter que colocar dois. Porque tem garotos aí, em escolas, que peitam. Professores ameaçam pinto 7. Hoje, a gente está falando de um fato ocorrido, onde ninguém ficou ferido. Nem o garoto, que é menor de idade, e nem nenhuma pessoa, servidor, funcionário, outro aluno da escola. Mas se a gente tivesse noticiando aqui uma fatalidade, hein? Me diz aí, um massacre nessa escola. Então é importante que essa linha de pensamento da Secretaria de Educação com relação às escolas, ela modifique, viu? Nós estamos tratando de pessoas. Nós não estamos tratando só menores de idade, não. São pessoas, eles são jovens, são adolescentes, não têm a maior idade, mas são pessoas. E é importante que

0: que essa linha de pensamento com relação à segurança, ela modifique, viu? Com relação à segurança das escolas. A escola só tem um vigilante, do horário ali. O vigilante adoeceu, tá sem poder trabalhar, e não foi colocado ninguém no lugar. Ó, ia resolver esse fato antes do garoto entrar? Não ia. Mas já é uma pessoa que está ali para conter, né, para tentar ajudar numa hora de um momento mais acerbado, de maior tensão. Mas não tinha ninguém. Estão lá os professores, os alunos, toda a comunidade escolar, e não tem um porteiro, não tem uma pessoa, não tem um vigilante na escola. Bom, espero que essa linha de pensamento mude, e a partir disso aí as coisas elas possam tomar um rumo de maior segurança para toda a comunidade escolar. Sobre esse caso, o delegado está amenizando, tá tranquilizando, o termo certo é esse, tranquilizando todo mundo, porque a polícia fez a parte dela, polícia militar, polícia civil está dando continuidade, porque agora é com a polícia civil, com os desdobramentos agora do caso. Polícia Civil, aí tem Conselho Tutelar que vai garantir os direitos do garoto. E o Ministério Público deve estar junto aí também. Principalmente a vara da infância. Então, tá tudo sob controle até o momento. Mas ninguém sabe do pensamento de outros e outros garotos e de outras escolas também. Graças a Deus que a gente está só noticiando um fato que apenas assustou todo mundo, mas que agora está todo mundo tranquilizado. Mas graças a Deus que a gente não está noticiando nenhuma tragédia ocorrida na comunidade escolar em nossa cidade. Eu vou ter que dar uma faturada. Eu tenho aqui a participação dos meus ouvintes, inclusive comentando sobre essas questões voltadas à escola, né? Bullying, pequenos furtos, meninos que são mal educados e acham que os professores, eles podem usar professor como saco de pancada, né? Dizendo palavras de baixo calão com malcriação. Eu vou trazer, após o intervalo comercial, a participação dos meus ouvintes. E se você tem alguma coisa a comentar com relação a esse fato ou outras questões voltadas à comunidade escolar, 3551-6600 é o nosso fone fixo e também o nosso WhatsApp, tá? Para você interagir, para você participar conosco. Agora são 7h17. Ih, me estendi até demais. Vou dar uma faturada, 7h17, e a gente volta já com muito mais aqui no Grande Rio Notícias.
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0: 7h30, estamos por aqui. O Grande Rio Notícias na sua 99.1. Agora nós vamos à capital alagoana. Tem as informações do governo estadual, Agência Alagoas, com o Arney Oliveira.
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2: Bom dia, estadual, boletim da Agência Alagoas, quarta-feira, 13 de maio de 2026, aqui direto da redação, na Secretaria de Comunicação Social, no Palácio República dos Palmares. Governador Paulo Dantas afirmou no início da semana que as obras do aeroporto de Penedo já estão finalizadas. O equipamento agora aguarda autorização do Ministério de Portos e Aeroportos para o início oficial das atividades e operações de voos na região. O anúncio foi feito durante a agenda no município de Porto Real do Colégio, em que o governador autorizou o início das obras do Caminho do Imperador. Segundo ele, o aeroporto de Penedo já está pronto e que já está pedindo autorização ao governo federal para ter o quanto antes a realização dos primeiros voos. A obra faz parte do projeto de requalificação e ampliação do aeroporto Freitas Melo e recebeu um investimento total de 32 milhões de reais. A entrada em operação do aeroporto deve transformar a dinâmica econômica da região do Baixo São Francisco. Governador Paulo Dantas e a ministra da Ciência, Tecnologia e Inovação, Luciana Santos, assinaram a série de convênios e ordens de serviços em cerimônia na última segunda-feira no Palácio República dos Palmares para desenvolvimento de projetos na área de ciência, tecnologia e inovação, que totalizam mais de 180 milhões de reais em investimentos do governo federal. Foi lançado também o programa Mais Ciência na Escola, criado visando expandir a educação científica e digital em escolas públicas com laboratórios maker, experimentação e formação tecnológica para aproximar o país dos padrões internacionais de avaliação e contribuir para a educação de qualidade. O lançamento do programa contou com a participação de mais de 300 estudantes e professores beneficiados pelo programa de 30 escolas da rede pública de vários municípios alagoanos. A UCISAL publicou edital do processo seletivo para o segundo semestre de 2026 para preenchimento de 59 vagas nos cursos de tecnologia em alimentos e tecnologia em segurança do trabalho. As inscrições começaram na última terça-feira e vão se estender até o dia 1º de junho, com ingresso previsto para o segundo semestre letivo deste ano. A taxa de inscrições é de R$ 100,00, com pagamento até o próximo dia 2 de junho. O Hospital Geral do Estado, aqui em Maceió, voltou a colocar Alagoas em destaque no cenário internacional da saúde. A unidade hospitalar conquistou o segundo prêmio da Organização Mundial do AVC, alcançando mais uma vez o status Gold, selo concedido a instituições que demonstram excelência no atendimento a pacientes vítimas de acidente vascular cerebral. Agora o novo prêmio confirma a evolução constante dos serviços oferecidos à população. O dia de ontem foi marcado como mais um passo importante na trajetória dos estudantes aprovados para a terceira edição do programa Daqui para o Mundo, da Secretaria de Estado da Educação. Em clima de expectativa, emoção e muitos sonhos, os jovens começaram a emitir gratuitamente os passaportes para a experiência de intercâmbio educacional na Inglaterra. Ao todo, 82 estudantes participaram desse primeiro momento. Em Maceió, 50 alunos realizaram o procedimento na central já do Maceió Shop. Já em Arapiraca, outros 32 estudantes e um professor monitor emitiram o documento no shopping Arapiraca. A emissão dos passaportes segue hoje, quando os demais aprovados concluem essa etapa preparatória para a viagem. E o artesanato alagoano participa a partir de hoje, dia 13, do 22º Salão do Artesanato Raízes Brasileiras, realizado no pavilhão da Bienal, no Parque Ibirapuera, em São Paulo. Você tem mais detalhes lendo as matérias em nosso site, ouvindo nosso podcast. Acesse alagoas.an.gov.br/notícia. Com a gerência de rádio e jornalismo de Jorge Henrique Martins de Castro, o Arne Oliveira na apresentação, desejando a você um bom dia.
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0: Agora 6:38, tivemos o companheiro Warner com as informações relacionadas à agência Alagoas e as notícias sobre o governo estadual. Deixa aí pro nosso WhatsApp, pro 3551-6600. Quem manda mensagem para nós é Marilã, não é? E outra coisa, Luiz, levarem essa coisa do bullying a sério. Levaram essa coisa do bullying a sério. Porque às vezes o próprio aluno faz o relato, mas a direção não toma providências. Ah, ela está dizendo, levar a coisa do bullying a sério. Né? Agora compreendi. Nessa mesma escola, meu filho sofreu bullying. Eu mesma fui até a direção e elas não fizeram nada. Imagina a cabeça de um jovem que sofre com bullying. Pois é, verdade. Problema, viu? A maioria desses problemas acontecidos pelo Brasil afora, nas escolas, foi por conta da questão do bullying. Alguns, né, relacionados ao bullying, e os garotos se rebelando de forma contundente, né? Infelizmente. Passa muita coisa. Não estou dizendo que é motivo para qualquer tipo de violência. É uma ótima escola. Meu filho terminou o ensino médio lá. Os diretores são ótimos. As diretoras são ótimas. Mas tem coisas que elas são convenientes, no caso, não tomam atitude. Ela está se referindo à questão do filho dela, que ela reclamou e entendeu que a providência devida não foi tomada. Eu estava conversando agora, enquanto passava o Arne Oliveira, com o meu amigo o subtenente Miguel, que reside lá em São Sebastião, e é amigo de infância. Miguel é do meu tempo, dos anos 80, quando eu morei no Raimundinho, acho que foi 84, por aí. Minha avó, por parte de mãe, sempre morou lá, e eu sempre andei por lá no Raimundinho. Depois eu passei a morar lá em 84, eu e meus irmãos, e aí fiz muitos amigos. Miguel é um deles. E o Miguel falava: Luiz, no meu tempo, na escola, a gente respeitava os professores, os funcionários da escola, e qualquer briguinha, qualquer coisa que acontecia, os dois, um garoto e o outro, quando tinha uma desavença entre os dois eram repreendidos. Hoje, infelizmente, os alunos não respeitam os professores. E aí ele me fez lembrar também que no meu período era assim, viu? A gente tem o maior apreço pela professora, por toda a turma da escola, desde o vigilante até o pessoal lá da cozinha, a pessoa que fazia o lanche da gente. Inclusive, nós até ajudávamos a distribuição do lanche. Na minha época, o lanche ia para as salas numa bandeja, com várias canequinhas de alumínio, e ali dentro tinha sopinha para gente, tinha suco, tinha aquele risotozinho gostosinho, né? A comida era servida numa canequinha de alumínio. E a gente ajudava, viu? A gente ajudava na escola. E a gente tinha maior amizade com as meninas que cuidavam da copa, da cozinha. E a gente levava o lanche dos meninos nas salas, em cada sala. A gente levava uma bandejazinha com várias canequinhas, né, para toda a turma. E depois era que nós íamos lanchar. A gente ajudava na escola. A gente respeitava o professor e a professora. As professoras, elas tinham a sua autoridade na sala. E a ponto, viu? Não foi na minha época, mas do meu irmão sim. Tinha professora que tinha palmatória, viu? E era de joelho, muitas vezes no milho, acredita? Era. Só assim para poder tentar repreender, viu? Eu sei que a garotada todinha respeitava os professores e os professores eram linha dura, viu? Linha dura. Mas eles colocavam respeito ali, né? A eles e a entidade escolar. Mas hoje a garotada acha que pode chegar na escola, fazer o que quer e bem entende, Porque filho é assim, né? Na frente dos pais, eles são os menininhos educados, respeitosos e tal. Mas vá vê-los. Depois, quando sai de casa, quando tá com a turminha, quando tá com dois, três, como é o comportamento do seu filho? Aí eles se revelam. De fato, mostram quem são. Eu fui criança e eu sei como é isso. Eu também era assim. Eu não era tão a ponto de apontar na escola, de fazer essas coisas, não. De desrespeitar professor, de tá fazendo, ameaçando, escrevendo, pinchando parede de escola, de banheiro com ameaças. Não, isso não. Na minha época não tinha isso, não. Claro, tinha desavença entre os alunos, entre nós e tudo mais. Acontecia uma coisa em outra, mas tudo se resolvia ali, viu? Não tinha nem polícia, nem polícia era chamada para resolver. Eu lembro que a época em que eu estudei era mais tranquila do que hoje, aquela época, viu? E hoje os garotos acham que professor, ele tem que ser psicólogo, tem que ser pai, tem que ser mãe, tem que ser padrinho. Não, não é assim, não. Você vai para a sala de aula é para a aquisição do saber, entendeu? Para você ser preparado para lá na frente você se formar, ter a sua profissão. Você vai para a escola para estudar. Você não vai para a escola para ser educado, não. Educação é em casa. Você tem que chegar na escola educado. Não é você ir para a escola para professor tá tendo que educar menino, não. Só se for a garotadazinha do jardim. Só se for a garotada dali da creche, que ali são crianças de 2, 3, 4, 5 anos. Aí sim. Mas garotos de 10, 11, 12, 13, 15, 14, 17, 16, 17 anos tem que chegar na escola sabendo que tem que respeitar os professores, os demais funcionários da escola. E o que ocorrer que o garoto se sentir magoado ou o que for por um funcionário da escola, chega em casa, diga a sua mãe, seu pai, ou então, se for um garoto bem desenrolado, já vá direto na direção e diga. Se está acontecendo alguma coisa com você, já tome logo providência. Agora, lembrando que o ambiente escolar não é ambiente para professor estar educando ninguém, viu? Ninguém. Lá você vai aprender, vai preparar você para que lá na frente você faça um concurso, que você consiga um bom emprego, para que você saiba ler, saiba escrever, que você saiba somar, seja numa empresa pública, seja no serviço público, seja no serviço particular. Lá não é para formar ninguém com relação à questão de educação, de respeito. Respeito, você tem que sair de casa, começando em casa respeitando pai e mãe. Já começa por aí. Pai e mãe. Muitas vezes o pai e a mãe educa direitinho, faz tudo que pode, às vezes até o que não pode, vai buscar coisas pro filho, tira dele, deixa de fazer para ele, para fazer para um filho. E o filho, quando chega numa determinada idade, é só dor de cabeça, é só trabalho, é só chateação, e acha que é o dono da razão, viu? Tem deles que moram com pai e mãe, já tem até a maior idade, e acha que porque tem a maior idade, é dono do seu próprio nariz. Não é não, se engana, viu? Você não é emancipado, você vive sozinho, você é autossustentável, é você sozinho que lava sua roupa, faz a sua comida, é você que paga água, energia, bujão, internet. Não é você, não. Então, você não é independente. Você não é emancipado. Quando você sair da casa do seu papai e da sua mamãe, morar na sua casinha, aí você se vira. Enquanto você estiver dentro da casa do seu pai e da sua mãe, você deve respeito e obediência a seu pai e a sua mãe. E tem um bocado aí, viu? Tem um bocado que faz merda. Muitas vezes coloca pai e mãe no meio do furdunço. E o pai e a mãe tendo que responder por conta das irresponsabilidades de um garoto de 16, 15, 16, 17 anos. Ou muitas vezes até maior de idade, que mora com pai e mãe. Tudo só sobra pro pai e pra mãe. Tem que resolver, né? E não tem que estar passando a mão na cabeça, não, viu? Uma vez eu disse ao meu filho, não esqueço até hoje, disse a ele: se você andar com quem leva você para o caminho ruim, a polícia chegar, levar você junto com eles, não peça para ligar para mim. Não peça para não ligue para mim. Agora, se for um problema que você não tem nada a ver, né, que colocaram você numa situação onde você não foi um equívoco ali, exemplo, né? Vou dar um exemplo simples assim. Oh, andou com quem não presta, vai ter que pagar junto com os demais. É nesse sentido, vai ter que pagar junto com os demais. Se vire, se for maior de idade, se vire. Ele já era maior de idade à época, meu filho. Se vire, viu? Porque você já é maior de idade, então se responsabilize pelos seus atos. Eu nunca andei em delegacia, nunca fui levado, nunca fui chamado, Aí eu vou para resolver bronca sua que você procurou andando com quem não presta. Agora, se de repente aconteceu, eu tava, sei lá, andando de bike e me roubaram, bateram em mim, eu também revidei, fui levado para a delegacia. Beleza. Aí é uma questão da gente lutar por você. Mas se anda provocando, se procura andar no caminho errado, não fui eu que mandei, eu nunca incitei para que fizesse isso, foi porque não teve cabeça. Porque foi Maria vai com as outras. Que quando tá no meio dos amiguinhos, já é um desse. É igual cigarro, ó, fumar. Aí eu fui adolescente, eu sei disso. Não, rapaz, toma e fume também, rapaz. Pega aqui o cigarro. Tá, tem de besteira. Você é fresco, não vai fumar não, é? Vamos, dê um trago aí. É assim. E começa desse jeito. Assim como um cigarrinho, isso aí acontece com outras e outras coisas dentro do dia a dia da pessoa. E aí o caba termina indo junto, né? E sem cabeça, termina andando pela cabeça dos outros igual piolho, termina se dando mal. Depois quer levar pai e mãe junto. Ah não, comigo não rola não. Meu amigo Márcio Reis, ele diz, ó, e graças a Deus, ninguém morreu, Luiz. Se formamos, nos formamos homens de bem. E que foram, deixa eu ver aqui, os que foram forjados na palma, formados, né? Formados na palmatória. Você levou palmatória, meu Márcio? Que é meu amigo Márcio Reis. O Ronaldo, estudou comigo, Ronaldo Matos. E aí, Ronaldo?
1: Meu amigo Luiz.
0: Fala, tudo na paz.
1: Isso que você está falando é uma pura verdade, viu? Eita, tempo bom esse nosso.
0: É, era mesmo, né, Ronaldo? Era tranquilo, não era não, Ronaldo? Tranquilamente. Ronaldo, estudamos juntos no Clementino do Monte. Nós já éramos adolescentes. Tem o que ali? Acho que tinha 15 anos, Ronaldo. 14, 15, 16 anos. Era essa época. Bom dia. Quero baixar o aplicativo da rádio. Vou enviar para você já o link, tá? Para você baixar. Gente, eu vou pro break porque já são 7h50. Eu espero que os pais fiquem mais atentos. Porque no final das contas, quem sofre são os pais. Se você é pai, você sempre deu o direcionamento certo pro seu filho. Se você sempre mostrou o caminho correto, se porventura seu filho saiu da linha, não se frustre por isso, viu? Que tem pai que fica se martirizando. Ah, eu sou um pai frustrado. Eu queria que o meu filho fosse assim. Eu queria que o meu filho fosse assado. Você que queria. Mas quem escolhe é ele. Não somos nós, pai e mãe, que escolhemos, não. Quem escolhe é ele. A gente mostra o caminho. A gente diz o que é bom, o que é certo, mostra o que é ruim, ele só vai porque ele quer. Ou então porque foi Maria, vai com as outras. Foi Maria, vai com as outras e vai. Ó, eu falo sempre aqui, eu tentei fumar lá atrás, mas graças a Deus. Botei o cigarro uma vez ou outra assim, tchau, já era. Meu filho fuma, eu já disse pra ele várias vezes. Largue isso, rapaz. Não é bom pra sua saúde. Não é bom pra você no ambiente que você trabalha. Não é bom quando você estiver em certos ambientes que vai ter que sair de dentro ali para poder fumar lá fora. Mas quer queira, quer não, saindo, vem aquele fedor miserento do cigarro, aquele incômodo, né? E outra, a sua saúde financeira também. Porque o dinheiro vai embora numa porcaria de um cigarro. Vale a pena isso? Não vale. Já dei muitos conselhos. Eu não sou exemplo de quem fuma para o meu filho ter fumado. Eu nunca fumei em casa. Uma vez ou outra que eu peguei um cigarro, meu filho nem sonhava em nascer. Eu era adolescente. Era lá no início dos anos 90. Acho que eu tinha uns 16 anos por aí. Ele nem sonhava. Fuma, por quê? Porque deve ter andado com quem já fuma. E aí, foi no incentivo ali, começou a fumar e agora não consegue parar. Fuma por quê? Eu mandei e não mandei. Se pegar uma doença, se tiver um problema por conta do cigarro, não foi por falta de aviso. Se andar quebrado no cimidão pedindo dinheiro a um e a outro para fumar um cigarro, não fui eu que incitei a fumar para viver desse jeito pedindo a um a outro. Me dê desconto aqui, se prestando a isso por causa de uma porcaria de um cigarro. Ó, pai e mãe, não se frustre. Eu não sou frustrado por conta dos meus filhos. Eu tenho a plena consciência do que eu pude fazer por eles. Dei comida, dormida, estive presente ao lado deles. Não pude estar plenamente porque eu trabalhava. Eu sempre trabalhei. Meus filhos nasceram. Quando meus filhos nasceram, eu trabalhava. E aí eu não tinha aquele tempo específico de estar diretamente com meus filhos, mas eu sempre aproveitei. Final de semana, a Filarmônica funcionava. Eu ia com meus filhos lá para a piscina da Filarmônica no sábado. Ainda levava os meninos lá dos meus vizinhos, os amiguinhos deles. Quando ia para o parque, na festa do Bom Jesus. Agora não, tem parque constantemente. Na época deles, pequenos, nós só tínhamos no período do Bom Jesus. Eu ia com eles. E quem andava nos brinquedos, que eles eram pequenininhos, eu que ia. Porque a minha ex-esposa tinha medo. Na roda gigante ela não ia. Aqueles brinquedinhos de bate-bate de carrinho ela não ia. Eu só não ia naqueles que fica girando, que eu ficava tonto facilmente. E dava ânsia de vômito. Mas eu estive com eles sempre que eu pude. Eu tenho a plena consciência de que eu fui um bom pai. Eu fui um bom pai porque eu cuidei deles e dei o direcionamento. Se seguirem pelo caminho que não deve, eu não vou ficar frustrado em hipótese nenhuma, porque eu tenho plena consciência do que eu fiz por eles e Deus é o juiz de tudo isso aí. E vai poder chancelar e dizer, sim, de fato, o Luiz deu o direcionamento certo para os filhos dele. Não tem para que ele viver como um pai frustrado porque o filho fuma, porque o filho não consegue largar o cigarro. Não tenho, eu tô na minha, tranquilo, tô seguindo a minha vida. Eu vou me estressar com os meus 51 anos, porque um filho não quer largar o cigarro, porque meu filho pode andar com uma pessoa ou outra que eu gostaria que ele não andasse, eu aviso. Se não quiser, assuma as consequências, porque os atos são seus, não são meus. E pais, ó, não se sintam frustrados, porque não é sobre você. Não é sobre você, é sobre ele. Você é um CPF, é uma cabeça, é uma sentença você. Seu filho é outra. Então, não se martirize por isso e pare de querer sofrer e padecer no paraíso por conta de filho. Eu não aconselho isso para ninguém. 7h55, vou faturar, volto já.
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0: Ok, estamos por aqui, 7h58, faltando 2 minutinhos para as 8 já, não é? 2 para as 8, 7h58. Quero mandar um cheirão para minha tia Vilma, tá na cidade de Delmiro Gouveia, nos acompanhando. Eu tenho já uma matéria, tia, sobre a cidade de Delmiro Gouveia, a matéria relacionada a uma ação, uma atitude feita por uma servidora pública que recebeu uma honraria em virtude dessa atitude dela. Já, meu amigo Manga Rosa tá nos acompanhando, né, Manga? Mandar um alôzão, um abraço pros meninos lá do posto de gasolina, que estão sempre em sintonia com a gente, pessoal do posto. Deixa eu ver aqui, ó, é o Manso, o Sorley, o Vertinho, o Vitinho e o Jadson, né? Em frente ao Super 15, no posto de combustíveis, em frente ao Super 15. Um abraço para essa rapaziada. Manga Rosa todas as manhãs passa lá. Antes, ó, ele entra de 7 na funerária. 6 da manhã ele já tá lá perturbando, deixando os meninos lá com a orelha, os cabelos em pé, né, com a perturbação dele. Manga, deixa a rapaziada trabalhar, rapaz. Deixa os meninos sossegados. Deixa eu trazer agora a matéria. Ó, a Superintendência Municipal de Transporte e Trânsito de Delmiro Gouveia concedeu elogio público e determinou a expedição de diploma de honra ao mérito à agente de trânsito Jamile Barros. A homenagem foi publicada na edição desta terça-feira, dia 12, isso foi ontem, Diário Oficial do Município, por meio da Portaria 002/2026. A honraria concedida em razão da atuação da servidora durante uma ocorrência de sinistro de trânsito envolvendo um caso de violência doméstica no qual um bebê de 3 meses estava em situação de vulnerabilidade e apresentava estado de agitação. De acordo com a publicação, diante da delicada situação, o agente da SMTT, aliás, a agente da SMTT, amamentou a criança e conseguiu acalmá-la em meio ao cenário de tensão, desespero e comoção. O gesto de Jamile Barros ganhou repercussão e foi reconhecido oficialmente pela instituição como um ato de empatia, humanidade e comprometimento com o cuidado à vida. O superintendente da SMTT, Fabrício Barros, destacou a importância da atitude da agente e ressaltou o impacto positivo de ações como esta dentro do serviço público. Abre aspas. Mais do que uma ação profissional, a atitude da agente Jamile representou sensibilidade, coragem e amor ao próximo em um momento extremamente delicado. É um gesto de honra da nossa instituição e merece ser reconhecida publicamente, fecha aspas, afirmou. É verdade, eu vi uma matéria relacionada a essa atitude da agente, eu acho que, não sei se foi na segunda-feira, e aí terminou passando pelo sentido, eu trazer essa matéria para a pauta do nosso programa. E ontem, quando eu pautava o Grande Rio Notícias, eu encontrava essa matéria, eu digo, não, essa aqui é uma matéria importante, é um gesto de humanidade, de amor ao próximo, de cuidado com aquela pessoa que você nem conhece, mas que você sabe que é uma pessoa ali vulnerável, um inocente no meio de uma agitação, de um problema, de um tumulto, problema causado por adultos. E essa agente de trânsito, ela, num momento como esse de grande tensão, ela compreendeu que o bebê precisava de um alento, né? E ela de imediato deu o seu peito para o bebezinho. E diante de toda aquela situação de agitação, ela conseguiu conter o estresse que o bebezinho estava passando, colocando a criança em seu peito para mamar, né? Coisa bonita, né? Maravilha. Que as pessoas sempre possam agir assim, né? Sempre com a razão e o coração ali associado com aquela emoção, o coração sempre emana Muito bonito o gesto dela. Parabéns. 8 e 1. E as inscrições para o concurso público da Polícia Militar de Alagoas foram prorrogadas até sexta-feira, gente, dia 15. O anúncio foi realizado ontem, dia 12, pela Secretaria de Estado do Planejamento, Gestão e Patrimônio de Alagoas, que publicou a alteração da data do pagamento das taxas no Diário Oficial do Estado de Alagoas. O candidato deve acessar o site da banca organizadora, SEBRASP, efetuar a inscrição e imprimir o boleto bancário, conforme a orientação prevista no edital número 1 da Polícia Militar de Alagoas, de 19 de março de 2026. A convocação no Diário Oficial de Alagoas, em março, estabeleceu 1.060 vagas, distribuídas entre 1.000 soldados do quartel de praças, incluindo cadastro reserva, e 60 vagas para o cargo de oficial do Estado-Maior. A seleção contará com 7 etapas, incluindo provas objetivas e discursivas, avaliações médica e psicológica, investigação social e exame toxicológico e teste de aptidão física. 8:05. 8 da manhã, mais 5 minutinhos. Daqui a pouquinho eu vou trazer a matéria sobre o TRE de Alagoas, que abre campanha para mesários voluntários das eleições 2026. Gente, e aquele acidente que ocorreu ontem na AL-110, né? Na estrada para entre Penedo e Piaçabuçu. Foi precisamente ali na região do povoado Penedinho. Uma pessoa de Sergipe foi atropelada ao atravessar a rodovia. Eu vou trazer essa matéria daqui a pouquinho após o intervalo comercial, juntamente com as matérias também relacionadas ao estado de Sergipe. Essa pessoa era de Santana do São Francisco, era não. É de Santana do São Francisco. Eu não sei sobre velório e sepultamento, mas é bem provável que, se não aconteceu ontem à tarde, deve acontecer agora pela manhã. Pessoal de Santana do São Francisco, puder mandar mensagem para confirmar para a gente, viu? A gente, se ainda não foi feito o sepultamento, pode mandar a mensagem que a gente anuncia, tá? A hora e o local onde será realizado o sepultamento. São 8:06 agora. Eu vou para um breve intervalo comercial. Na volta, eu trago também a sua participação no 3551-6600. Segue mandando mensagem para nós, tá? Mensagem de texto, mensagem de voz. E já já estarei de volta. Vamos lá, Faturo, volte já.
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1: Oito e 17, estamos por aqui, vamos seguindo com Grande Rio Notícias, pela sua 99.1. Deixa dar uma visualizada no nosso WhatsApp. Vamos lá para o 3551-6600, ó, várias mensagens. Tô na dívida com meus amigos, né? Quem é que tá por aqui? É o Paulo da Ciclosom, né? Meu amigo Paulo. Tudo de bom, saúde, paz e felicidades para todos nós. Amém, meu amigo Paulo, aquele abração para você. Quem também está por aqui? Fernando, é? Meu amigo Fernando, do bairro Santa Cecília. Tem uma mensagem, hein? Mensagem do Fernando, tem um vídeo, né? Fala, Fernando, tudo certo?
2: Olá, pessoal, tudo bem? Bom dia, me chamo Fernando, sou líder comunitário lá do bairro Santa Cecília, carinhosamente conhecido como Matador. Então, hoje, dia 13 de maio, se comemora, sim, o aniversário da Associação de Moradores. Então, a associação completa 29 anos de história, 29 anos de trabalho, né, realizado dentro daquela comunidade. Quantos serviços a gente já alcançamos? A gente conseguiu o calçamento da rua Lauro Neto, o calçamento da rua Elta Silva, da travessa Manuel Tavares, conseguimos o asfalto, né, da rua Manuel Tavares, conseguindo 350 LED para aquela comunidade que substituiu por lâmpada, né? E agora temos uma maior reforma, que é a Escola Municipal Maria da Glória Tavares, que foi antes e agora se encontra com o nome Mari, Escola Manuel Tavares. Então, esses são os avanços que a comunidade já recebeu, né? Então, para mim é gratificante de ter nascido naquela comunidade no dia 13 de novembro de 2001 e hoje sendo representante daquela comunidade. Então, desejo a cada um morador que ali reside, parabéns, né? Parabéns, muitos anos de vida dentro daquela comunidade. Obrigado e um abraço.
1: Ó, Fernando, líder comunitário, hoje, dia 13, hoje também é comemorado mais um ano de existência da Associação dos Moradores do Santa Cecília, bairro conhecido como Matadouro, antigo Matadouro. Bom dia, que Deus abençoe você e toda a sua família, todos da rádio. Aqui é a diva do povoado Itapuranga. Dona Maria do Gileno mandou mensagem cedinho pra nós, ó.
3: Luiz,
1: fala, Dona Maria.
3: Estou aqui na escuta.
1: Muito,
3: viu?
1: Bem.
3: Como sempre. Estou aqui, viu? Te ouvindo. Olha, Luiz, ainda tem pão, viu? Ainda tem pão, cambada de gente boa. Venha comprar o pão.
1: E Dona Maria mandou essa mensagem, não, 6:28, ó. Será que ainda tem pão? Tem pão ainda, Dona Maria? Só agora que eu consegui passar a sua mensagem. Goizinho, manda mensagem pra nós.
4: Bom,
1: fala,
4: dia,
1: Góis.
4: Meu amigo Luiz Danta, aqui é Goizinho de Santana de São Francisco. Eu sempre tô falando aí com a Sandrinha, com o Emanuel, o Alves Correia. Já hoje acompanhei o filho dele falando na rádio. Ele vai se operar hoje, com fé, ele vai dar tudo certo, né, meu irmão?
1: Com as graças, entendeu? De Deus, viu?
4: Mandou um alô aqui para Santana de São Francisco, aqui, para o pessoal aqui do povoado Brejo, local onde eu trabalho. Viu? Um bom dia para todos vocês, viu, meu irmão? Bom trabalho.
1: Valeu, meu querido.
4: Valeu, meu irmão. Tchau.
1: Forte abraço, Gozinho. Abraço, hein? Toda a turma em Santana de São Francisco e região. Dona Rita Andrade mandou mais um áudio para nós.
5: Eu gostaria que você dissesse ao Correia que já deu tudo certo, porque Deus é o médico dos médicos. Viu? Bom dia.
1: Tchau. Abraço, da Rita. Obrigado, viu? Tá tudo certo com as graças de Deus, viu? Hoje ele faz a cirurgia e vai dar tudo certinho com fé em Deus. Bom dia, Luiz Dantas. É o Carlos. Carlos do Livro. Ah, meu amigo Carlos, é? Eu sou dos coordenadores, um dos coordenadores da Feira da Agricultura. Hoje acontece na Praça Santa Luzia. Ô, Carlos, brigadão, amigo. Faz isso sempre, viu? Todas as quartas, logo cedo, manda para nós a informação. Então, já na terça-feira, você já nos informa para a gente ir anunciando sobre a Feira da Agricultura Familiar. Hoje acontece na Praça Santa Luzia, hein, gente? A Feira da Agricultura, ela acontece uma semana na Coab, ali na Praça Cesário Procópio dos Mártires, e na outra semana acontece no bairro Santa Luzia. Então, hoje, a Feira da Agricultura Familiar será na Praça Santa Luzia. Rita Luna, ô Rita, bom dia. Bom dia,
0: meu amigo Luiz Dantas, manda um alô aqui para Felipe Luna, que está na escuta, é no rádio e na televisão no Chaves. Um abraço, que Deus abençoe você e a todos que fazem parte da Grande Rio FM.
1: Tem mais um áudio dela, vamos lá.
0: Está no aguardo aí de um professor, uma professora para auxiliar ele, que estuda no João Valeriano. Aí não está indo para a escola por conta que está na espera, né? De mandarem um professor de Maceió para poder auxiliar ele. Aí, por enquanto, não está indo para a escola.
1: Certo. Um abração, Felipe. Felipe Luna. Tá aqui, ó. Ela mandou uma foto do Felipe, ó, bonitão. Já cedo de pé. Ela mandou uma mensagem para a gente. Eram 6h29. Foi bem cedinho, né? Um abraço, Felipe. Que também tá por aqui, a Valdete Sapucaia, lá de Pindorama, na Rua da Fábrica, desejando bom dia para nós. Evânio Santos, manda mensagem de voz. Fala, Evânio, tudo certo?
6: Muito bom dia, meu amigo Luiz Dantas, ouvindo da Rádio Grande Rio FM. Ontem encerramos, assim, esse aniversário de 20 anos do Terço dos Homens, aqui na Praça São Francisco de Assis, com o nosso encontrão mensal com todos os grupos e, lógico, em comemoração ao nosso aniversário, né? Com a meditação do Santo Terço, fechando com chave de ouro com a celebração da Santa Missa e um momento de confraternização. Para isso, a gente quer agradecer imensamente, carinhosamente a todos os componentes do Terço dos Homens da Paróquia São Francisco de Assis. Reforçar um convite àqueles que faziam parte, se afastou, que sintam-se tocados, convidados, reconvidados por Nossa Senhora a voltar a fazer esse momento de oração, de louvor, de agradecimento que é tão importante para todos. Todos, independente, é importante para todos ter esse momento de oração. Aí alguém poderia dizer, mas eu tenho rezo em casa, Evânia, não preciso ir para a igreja, não preciso fazer parte do movimento. É bem verdade, pode rezar em casa. Agora, a oração em comum, unidade, é fundamental, é importante, é indispensável. Aprender a conviver em comum unidade, comunidade. Por isso que a gente sempre reforça esse convite. Independente do texto, qualquer movimento que você sinta-se tocado, faça parte, procure, frequente, que é muito importante. Então, a todos os textos dos homens, muito obrigado pela participação, pela contribuição e pela presença ontem, que Papai do Céu abençoe e Nossa Senhora nos cubra com seu manto sagrado. A todos, uma abençoada quarta, forte abraço.
1: Valeu, Evânio, aquele abração para você também, meu irmão, que também está por aqui. Bom dia, meu amigo Luiz, tudo de bom para você, que Deus te abençoe, amém, a todos nós. Quem é que está por aqui? É Gil, é? Gil e Mano, lá da Vila Matias. Mais mensagens, vamos lá, ouvinte, manda mensagem, mensagem o quê? Mensagem de voz, é? O que é que o ouvinte manda aqui?
7: Bom dia, meu amigo Luiz.
1: É Valdério,
7: né? Nativo aqui, viu? Aqui no Conjunto Novo, aqui de frente à Cidade do Povo, aqui, ó. Nas casas aqui, estamos trabalhando, estamos enchendo uma laje. Bom dia pra você, tá certo? Nós tá tudo aqui na sua escuta, viu? Eu, Anderson, a turma toda aqui tá na sua escuta aqui, viu? E o Maurício tá ali, o pedreiro, o outro tá aqui, viu? Estamos tudo na sua escuta, um abraço.
1: Tem mais um áudio dele, ele hoje vem em três parcelas, vamos lá.
7: Aqui a gente tá no conjunto Alameda dos IP, tá certo? Todos nós aqui enchendo a laje, Luiz Dantas. Todo mundo aqui, mandou um abraço pra você, estamos na escuta, viu? E dê um abraço no Hélio Carroceiro. Chama na bota, viu? Estamos na escuta aqui.
1: Falou, Valdério.
7: Bota, Luiz.
1: Um abração, meu querido, para você e toda a turma que está nos acompanhando na parte alta da cidade. Aí é conjunto. Aí é bairro Raimundo Marinho, né? O bairro é Raimundo Marinho. Jô, tá em São Paulo, hein, Jô? Tá desejando bom dia para nós aqui. Tá muito frio por aí, minha amiga. Imagina, hein? Deve estar um frio daqueles. Bom dia, a prefeitura, deixa eu ver, bom dia, pede para a prefeitura limpar o mato na porta e não vem pegar, a prefeitura limpa o mato na porta e não vem pegar um entulho, desde sexta-feira, e o pior, que os vizinhos estão fazendo na minha porta, estão fazendo minha porta de lixo, no conjunto Mutirão, Dom Constantino. Quer dizer, manda limpar, recolhe já o lixo e o entulho. Deixa eu ver aqui, o entulho do mato. Chovendo e pior, a nojeira na minha porta. Quem tá falando é Nádia, na quadra 2, Dom Constantino. Ô Nádia, a prefeitura passou por aí, pessoal da Secretaria de Serviços Públicos, aliás, acho que é Superintendência de Limpeza. O pessoal fez a limpeza, não foi recolher, não passaram para recolher o mato, né? Que foi da capinação realizada. O pessoal não foi. Ó, vou fazer um apelo, viu? Teve um trabalho excelente que o Ricardo e toda a turma da superintendência fez no Vale do São Francisco. O pessoal teve lá, foram cerca de 3 dias por aí, viu? Para poder recolher toda a bagaceira, toda a sujeira que estavam nas ruas. Né? O pessoal vai acumulando, vai juntando lixo. Infelizmente, essa prática aí é lamentável, né? É algo que depende especificamente do morador. Infelizmente, os moradores, pessoal, sim, tá tirando no próprio pé, né? Porque sujar as ruas do bairro não é correto. E para piorar, colocar entulho na porta dos outros, situação se agrava mais ainda. E o pessoal da Superintendência de Limpeza Pública fez um trabalho excelente no Vale do São Francisco. E a Nádia já está cobrando aqui, meu amigo Ricardo. Ela está cobrando porque foi feita a capinação no Dom Constantino, porém não voltaram para fazer o recolhimento do capim, né? do entulho lá, da limpeza feita. E o pessoal está se favorecendo disso para colocar lixo, para colocar lixo urbano, né? E ela faz um apelo para a superintendência retornar e fazer a limpeza na quadra 2 do Dom Constantino. Ó, se tem mais alguém ainda em outra quadra do Dom Constantino que também foi feita a limpeza, mas o pessoal que faz o recolhimento não passou após a capinação, avisa aqui para nós. Eu vou enviar o seu questionamento pro meu amigo Ricardo da Superintendência de Limpeza, tá? Vamos lá, deixa eu trazer a informação sobre o TRE. Ó, o Tribunal Regional de Alagoas, ele inicia na verdade, né, uma campanha local para chamamento de mesários e mesárias voluntários para atuarem nas eleições gerais de 2026. O cadastro no programa Mesário Voluntário pode ser feito no portal tre.al.jus.br, no aplicativo e-título ou presencialmente em qualquer cartório eleitoral do Estado. Além de prestar um importante serviço à democracia, os mesários contam com benefícios como auxílio alimentação no dia da eleição, 2 dias de folga para cada dia trabalhado, incluindo o período de treinamento, possibilidade de vantagem em caso de empate em concurso público, quando previsto em edital, e validade de horas complementares para estudantes universitários. Em Alagoas, também podem ter isenção nas taxas de inscrição dos concursos públicos estaduais. Ó, como você pode fazer a sua inscrição? Você vai no portal do TRE Alagoas. Os interessados, eles devem preencher um formulário com os seus dados. Em seguida, a solicitação será analisada pelo cartório eleitoral, que verificará a existência de vaga na sessão em que o eleitor vota, no mesmo local de votação ou em local próximo, havendo disponibilidade e inexistindo impedimentos, o voluntário poderá ser convocado. Podem se inscrever para atuar como mesária ou mesário, pessoas com mais de 18 anos e em situação regular com a Justiça Eleitoral, não podendo atuar como mesárias e mesários, candidatos e candidatas, seus cônjuges e parentes até segundo grau, integrantes de diretórios de partidos políticos ou federações com função executiva, autoridades e agentes policiais, ocupantes de cargos de confiança no Poder Executivo, pessoas que integrem o serviço eleitoral, menores de 18 anos e agentes de segurança penitenciária, de escolta e vigilância penitenciária, além de guardas civis e municipais, mesmo que a título voluntário. 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Deixa eu trazer a informação sobre o atropelamento que aconteceu ontem na AL-110. Sergipana morre atropelada ao atravessar a rodovia em Piaçabuçu. Uma visita familiar terminou em uma tragédia na manhã de terça-feira, dia 12, ontem, no povoado Penedinho, zona rural de Piaçabuçu. Aqui em Alagoas, uma mulher identificada apenas como Maria, residente no município de Santana do São Francisco, em Sergipe, perdeu a vida após ser atropelada por uma motocicleta ao tentar desembarcar de uma van de transporte coletivo. Segundo relatos de testemunhas presenciais, a fatalidade ocorreu quando a vítima tentou atravessar a rodovia, passando por trás da van, da qual acabara de descer. Ao seguir inesperadamente na pista, ela foi atingida frontalmente por uma motocicleta que trafegava pela estrada. O impacto foi forte. Maria sofreu ferimentos graves e, apesar da mobilização de populares, não resistiu e morreu no local antes mesmo da chegada das equipes de socorro médico. A Polícia Militar isolou a área para garantir a segurança do fluxo de veículos e preservar a cena para o trabalho da perícia técnica. Até o momento, as autoridades não divulgaram informações oficiais sobre a identidade ou o estado de saúde do condutor da motocicleta. A notícia do falecimento causou consternação entre moradores da região sergipana e do povoado alagoano. O caso agora segue sob investigação da Polícia Civil, que deve apurar as responsabilidades e as circunstâncias exatas da colisão. É ontem, por volta das 11 horas da manhã, 10h30, por aí 11, eu ouvi as sirenes, e aí quando olhei era uma viatura do Corpo de Bombeiros, salvo engano, subindo pela a rodovia Engenheiro Joaquim Gonçalves, em destino à rodovia L-110, então deve ter sido no momento em que aconteceu esse acidente, e eles foram chamados, os socorristas foram chamados, mas infelizmente a senhora não resistiu. Então, externar os nossos votos de pesar a toda a família da senhora que ontem, ao atravessar a rodovia, terminou sendo atropelada por uma motocicleta. 8h37, eu vou aqui para um breve intervalo comercial. Rapidão, volto já já.
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0: Agora são 8:45, 8:45, faltando 15 para as 9. Vamos com as últimas informações aqui do nosso programa. E a Energisa assina a renovação da concessão de distribuição de energia elétrica em Sergipe. Nesta sexta-feira, na última sexta-feira, dia 8, a Energisa Sergipe assinou com o Ministério das Minas e Energia o contrato que renova a concessão do serviço de distribuição de energia elétrica no estado por mais 30 anos e anunciou previsão de 1,7 bilhão de reais em investimentos para os próximos 5 anos. O valor representa um aumento de 32% na média anual de investimentos no ciclo 2026-2030 em relação ao período anterior. Desse montante, cerca de 800 milhões de reais serão destinados à expansão das redes, viabilizando 120 mil novas ligações para que mais famílias e novos empreendimentos tenham acesso ao serviço de energia elétrica. Outros 894 milhões de reais serão investidos em obras de melhoria e modernização das redes, proporcionando maior qualidade, eficiência e segurança para todos os clientes. Neste novo ciclo de investimentos, a Energisa Sergipe vai levar desenvolvimento ao estado com a execução de obras estruturantes para ampliar a capacidade de atendimento e reforçar a confiabilidade do fornecimento de energia. Gente, você lembra daquele caso daquele policial que matou a namorada lá em Sergipe? Um aparelho celular e 2 carregadores foram encontrados na cela do policial penal Tiago Sóstenes, interno do presídio militar do estado de Sergipe, Presmil, e acusado de matar uma mulher em um hotel de Aracaju. A informação foi divulgada pela Polícia Militar de Sergipe ontem, dia 12. Segundo a corporação, o material foi localizado durante uma revista realizada no dia 24 de abril, após solicitação do controle externo de atividade policial do Ministério Público de Sergipe. A ação incluiu busca pessoal no interno e uma vistoria minuciosa na cela para verificar a existência de materiais ilícitos, objetos não autorizados ou qualquer item que comprometesse a disciplina, a segurança e a ordem no estabelecimento prisional. Durante a inspeção, os policiais apreenderam um aparelho celular modelo Samsung Galaxy A10 e 2 carregadores dentro da cela ocupada pelo interno. De acordo com a PM de Sergipe, foi instaurado um processo administrativo para apurar a conduta do preso. Além disso, a corporação informou que também abriu um inquérito policial militar para investigar como o aparelho entrou na unidade prisional. 8:49. E estudantes sergipanos terão a chance de disputar vagas de estágio na Petrobras com bolsa de R$ 1.825 e oportunidades em Aracaju e Laranjeiras. O processo seletivo de 2026 da estatal abre inscrições no próximo dia 21 de maio e traz pela primeira vez reserva de 30% das vagas para mulheres, além de cotas para negros, indígenas, quilombolas e pessoas com deficiência. Ao todo, a Petrobras vai oferecer 150 vagas de estágio em diversas áreas de nível superior. Em Sergipe, as oportunidades serão destinadas aos cursos de engenharia mecânica em Aracaju e administração de empresas e engenharia química em Laranjeiras. As inscrições poderão ser feitas entre os dias 21 de maio e 3 de junho exclusivamente pela internet, no portal do Centro de Integração Empresa Escola. 8h50, faltando 10 minutinhos para as 9 horas da manhã. Eu trago já o giro de notícias da agência Rádio Web. Hoje o giro será com o Norberto Notari. Daqui a pouquinho eu trago. Agora eu vou visualizar mais participações no 3551-6600. Vamos lá. Quem tá por lá mandou mensagem pra gente. Seu Antônio, um abraço, hein, seu Antônio. Seu Antônio, do AA Penedo, todas as manhãs interage conosco. Dona Maria José, de Piaçabuçu, mandou mensagem de voz. Fala, Dona Maria.
1: Bom dia, Luiz. Quem tá falando aqui mais é de Piaçabuçu. Como é que vai as coisas aí, meu irmão? Em nome do Senhor Jesus, vai tudo bem, vai tudo na paz de Deus. Como é que vai toda a sua família? Tá bem, graças
0: tudo
1: a Deus.
0: Tudo na paz, graças a Deus.
1: Fique com Deus, de Santo que tome conta de vocês aí.
0: Amém, amém. Um abraço, Dona Maria José. Meu amigo Oswaldo da família Buscapé mandou mensagem logo cedinho para nós. Foi o seu Manuel Adalto também, desejando bom dia a nós. Zé Branquinho de Neópolis também mandou mensagem cedo. Ó, Zé Branquinho, só agora que vi a mensagem de Zé Branquinho.
2: Bom dia, Luiz Dantas. Aqui quem fala é Zé Branquinho da cidade de Neópolis. Manda um alô aí para tio William, Hélio Carroceiro, toda a galera da rádio. Um alô para a galera de Santana Saúde Neópolis. Vamos mandar um alô aí para os nossos apelidos famosos de Neópolis. Mandar um alô aí para Catenga, Chacrinha, Prejuízo, Cambão, Dente de Porcelanato e toda a galera de Neópolis. Um abraço, tenha um bom dia. Hein? Mandar também um alô para Du, Lu, Carrinho da Tapioca, que ali é top. E toda a galera de Penedo também.
0: Falou, Zé Branquinho. Forte abraço para você. Meu amigo Zé Padeiro mandou mensagem cedo para nós. Bom dia, pois é.
3: Aqui é Samir Zé Padeiro hoje. Vou mandar um alô para meus amigos aqui. Vou mandar um alô para o Carlinhos da Coreia. Vou mandar um alô para o Edson, do Muzai Tanjica. Vou mandar um alô para o senhor João da Macaxeira.
0: Peraí que meu amigo Zé tá acelerado. Ó.
3: Marido Potência, agora, Potência, Zé. Galeguinha, que trabalha aqui no César. Zé Carlos, vou mandar um alô para ele. Vou mandar um alô aí para o Ailton. Mandar um alô aí para o seu Zé Ailton. Vou mandar um alô pro seu Tarcísio, rapaz. Trabalha aqui com a gente aqui, rapaz. Muito bom. Vou mandar um alô aí para o cemitério, o homicídio do cemitério, seu Lançado Amarante, Zé Marinho Jardim da Saudade, Eduardo Jardim da Saudade. Vou mandar um alô aí para o Zé Ivan e Anjo, rapaz. Que é dois fãs seu aí, rapaz. Ele me cobra muito. Manda um alô pra mim, Zé. Eu mando um alô, vou mandar um alô pro o Jean de lá da Ibrapa, o Valdir. Vou mandar um alô aí pra todos meus amigos aí. Certo, Luiz? E bom trabalho aí, meu amigo. E manda um alô aí pra o Alisson e o Gugu. E você... E o Hélio Carroceiro, porque é meu amigo aí. Passa direto lá pra frente da casa dele, rapaz. Chama na bota, chama na bota, meu amigão.
0: Zé Padeiro.
3: Vamos aí.
0: Esse Zé desenrolado, viu? Um abraço, Zé.
3: Sua música aí você passa aí todos os dias,
0: né? Logo cedo, né? O Zé mandou essa mensagem cedinho. E eu fiquei na dívida, não tinha passado ainda a mensagem do Zé, né? Edenildo, tá em São Paulo, né? É o Nildo. Um abraço pra você também, meu querido. Excelente dia. Na paz de Jesus pra você também, meu irmão. Aquele abraço. Quem também está por aqui é o Júnior Cavador de Fossas, desejando bom dia para todos. Quem mais está com a gente? Vamos lá.
4: Bom dia, Luiz.
0: Doge Coveiro.
4: Bom dia a todos vocês aí. É o Doge.
0: Fala,
4: de
0: Doge.
4: Novo, Luiz. Eu nunca mais conversei com vocês porque as minhas caixinhas estão com raiva de mim, sabe? Mas na próxima semana, com fé em Deus, eu estou de volta, viu? E, Luiz... Eu quero que você toque os parabéns aí depois de Luiz.
0: Ih, nosso, rapaz, o Nado hoje, né? É, seu irmão Nado está aniversariando Nado, hoje.
4: Jesus Cristo abençoe ele e toda a família, que ele continue sendo sempre essa pessoa boa, que é se melhorar, também não tem nada não. Aí é bom demais, que Jesus Cristo abençoe ele e toda a família, que ele complete muitos e muitos anos. E Luiz?
0: Muito bem.
4: Depois, Luiz. Tchau.
0: Já anotei.
4: Semana nós temos de volta.
0: Valeu, meu querido. Desde cedo, a Ana mandou mensagem pra mim pra gente parabenizar o seu esposo Nado. E eu terminei esquecendo de falar que meu amigo e irmão Nado tá completando idade nova hoje, hein? Felicidades, Reinaldo. Deus abençoe sempre, meu amigo. Muita saúde para você. Um abraço. É, quem mandou mensagem? Beth Friedman mandou mensagem de bom dia para nós. Maluquinho do Brega também. É, Paulinha, é ela? Ana Paula? Fala, Paulinha.
5: Luiz Dantas. Ô, Luiz, eu quero fazer um apelo para um 99. É, terça-feira passada eu fui para a UPA, que eu estava muito gripada, fui atendida muito bem. E pedi para esse pessoal do 99 que ele deixe carro à disposição, à disposições. Porque eu fui para a UPA, a doutora me deu alta 2:30 da manhã. Não consegui um carro para chegar em casa. Fiquei na UPA até 4:20 da manhã, quando eu consegui falar com um taxista. E nada desse pessoal do 99 me atender. Então eu quero que você faça um apelo para eles deixarem carro disponível para quando a gente precisar, a partir de meia-noite, ter um carro para a gente voltar para casa, porque você ficar de 2:30 da manhã até 4:20 esperando um carro. E outra coisa também, esses taxistas da UPA faz tanta questão que não tenha um Uber, que não tenha um Trip, que não tenha um 99 e não tenha um carro de táxi na praça da UPA. É um absurdo uma coisa dessa.
0: Ok, Paulinha, tá feito o seu registro então, sua insatisfação. Melhoras, tá melhor, tá? Tá recuperada já? Espero que sim, viu? Eu vou trazer agora o Dadá, lá da região de Piaçabuçu. Fala, Dadá.
6: Bom dia, meu amigo Luiz, que Deus abençoe. Tô de volta, né? Tô aqui topado. Tô preparado agora. Agora tô recuperado, ficha agora, meu amigo Luiz. Bom dia, nossa rapazinha, me abençoe, meu. Tô aqui na escutinha. Eu também, meu amigo Luiz, 7 de agosto de Filho Deserto, tô recebendo aqui no Piaçabuçu, no sábado, com o meu Avaí. E domingo, meu Avaí tá aí também na sua cidade, jogando aí pelo campeonato, né?
0: Falou, meu querido. Boa sorte pro Avaí, viu? Aquele abração, meu querido. Eu vou agora com o Norberto Notari, agência Rádio Web, e as informações com os companheiros da agência Rádio Web, o giro de notícias.
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8: Quarta-feira, 13 de maio de 2026, este é o Giro de Notícias. Eu sou Norberto Notari e você acompanha os destaques do momento. A deputada federal Érica Hilton e a vereadora Amanda Pascoal, ambas do PSOL de São Paulo, acionaram o Ministério Público do Estado e a Defensoria Pública para cobrar a apuração das responsabilidades da explosão ocorrida no bairro do Jaguaré, zona oeste da capital paulista. A tragédia destruiu casas e deixou várias famílias desalojadas. As parlamentares querem saber se uma obra realizada pela Sabesp pode ter ocasionado o problema. Bons motoristas terão a carteira de habilitação renovada automaticamente. Projeto de lei no Senado foi aprovado nesta terça e segue para sanção do presidente Lula. Medida já estava valendo por meio de medida provisória. Terão direito à renovação automática da habilitação motoristas sem infrações de trânsito nos 12 meses anteriores ao vencimento. Assembleia Legislativa do Rio de Janeiro afastou o deputado Thiago Rangel do Avante. O parlamentar fluminense foi preso na última semana pela Polícia Federal na Operação Cunha e Carne. Rangel é investigado nos casos de fraudes da compra de materiais e serviços pela Secretaria Estadual de Educação. Os assessores do parlamentar também foram exonerados. O Ministério Público de Santa Catarina concluiu que o cão Orelha não foi morto após ser agredido por um grupo de adolescentes, mas sim devido a uma condição grave e pré-existente. A decisão se deu após análise de quase 2 mil arquivos, vídeos e laudos técnicos. O órgão pediu à justiça o arquivamento do caso. O presidente dos Estados Unidos deve chegar a Pequim nesta quarta para uma reunião bilateral com o líder chinês Xi Jinping em meio ao impasse nas negociações envolvendo a guerra com o Irã. É a primeira visita de Donald Trump ao país asiático desde 2017. Cruzeiro, Fluminense e Internacional venceram seus confrontos na noite desta terça e já estão nas oitavas de final da Copa do Brasil. A Raposa bateu Goiás 1-0, o Tricolor Carioca passou pelo Operário 2-1 e o Colorado venceu o Atlético por 3-2. O Giro de Notícias é uma produção da Agência Rádio Web. Produção e apresentação, Norberto Notari. Trabalhos técnicos, Mário Melo.
0: Pontualmente 9 horas da manhã. Vamos finalizar o Grande Rio Notícias. Ó, não vou poder passar todos os áudios, eu tenho muitos aqui. Vou trazer meu amigo Ananias para a gente finalizar a participação dos ouvintes.
9: Bom dia, Luiz.
0: Fala,
9: bom
0: Ananias. Dia, Luiz. Tudo Dantas. Na paz?
9: Estou na escuta do programa, meu amigo. Estou aqui no trabalho, mas ouvindo o teu programa. Luiz, deixa eu dizer uma coisa a respeito do que você estava falando, comentando sobre os alunos atuais. Quando eu estudava, eu ainda peguei a época, os anos 70, da palmatória, da régua, caroço de milho. Eu vi muitos colegas meus de escola, até o meu próprio irmão, levar uma dúzia de bolo e nenhum de nós ficamos com trauma. Eu não sei porque hoje, o pessoal hoje é um mimimi da beleza, pelo amor de Deus. Luiz, na época que eu estudava, se a professora nos desse uma disciplina e chegasse em casa, a gente fosse falar para nossa mãe, a gente levava lapada. Além do mais, lapada, não ia lá não na professora. Se a professora botou a gente disciplina, porque a gente errou. Mas hoje, meu irmão, está difícil, viu? Está difícil ser professor, está difícil ser tudo na área da educação, quase tudo, meu amigo. Então, você tem razão. Eu creio que nós, como pais, deveríamos olhar mais para isso, porque se o filho chega em casa com alguma reclamação, alguma coisa fez. O professor não vai fazer nada sem, porventura, o aluno desobedecer. Mas é isso, meu amigo. Vamos vivendo, né? Vivemos em outros tempos. Eu creio que os alunos de aquela época, eu creio que se algum ficou, eu não sei, porque nenhum colega meu da época, ora que foram muitos, olha que foram muitos. Viu, meu amigo? Tenha um bom dia. E que você continue levando essas informações que são muito benéficas para o nosso conhecimento, viu? Luiz, você não ligou.
0: É verdade,
9: bom
0: Ananias.
9: Bom dia, meu amigo, para você e todos os seus ouvintes.
0: Esquecido. Um abraço pra Jane, viu? Minha amiga Ananias.
9: Ela sempre ouve o programa também.
0: Dona Junto Jane, aquele abraço.
9: Fica com Deus, eu estou no trabalho, mas estou ouvindo, trouxe o radinho hoje, viu?
0: Muito bem, Ananias. Bom dia, meu amigo Ananias, lá do povoado Itapuranga, falando sobre o que a gente logo cedo já comentava aqui com relação ao comportamento dos alunos de hoje em dia. Mas é importante que os pais estejam atentos e mais que isso, é que os pais também possam participar da vida escolar do seu filho, né? Que eles possam acompanhar o desempenho dos seus filhos na escola, conversando com a direção, conversando com a professora, se aproximando da escola, porque só assim vai saber de fato o que é que está acontecendo e tomar as providências devidas, se é algum problema psicológico que o garoto tem, precisa do cuidado com o profissional da área, ou se está sofrendo bullying, o que for, ou é questão de não ser, é falta de educação, é falta de respeito com o professor, com a comunidade escolar, não é, com os demais trabalhadores da rede educacional. É importante que o papai e a mamãe também monitore, viu? Procure ter intimidade com a professora, com a direção da escola, para você saber de fato como é que está indo o dia a dia do seu filho na escola. Finalizando o Grande Rio Notícias de hoje, vamos parabenizar os aniversariantes do dia. Hoje quem está completando idade nova é meu amigo e irmão Nado, lá da cooperativa de Primeiro Núcleo. Mais um ano de vida, Nado, saúde para você, viu? Logo cedo, sua esposa mandou mensagem para mim, minha amiga Ná, pedindo para a gente parabenizá-lo. Ainda há pouco o seu irmão, o Coveiro, Dois Coveiro, Também mandou mensagem para a gente parabenizar você e eu aproveito aqui para destacar também você como um dos aniversariantes do dia. Quem também completa de nova é a Telvane, agente de saúde, e a sua amiga Rita Andrade está parabenizando. Um abraço para a Telvane, também hoje de idade nova. E hoje a turma da Associação dos Moradores do Santa Cecília, antigo matadouro, também o pessoal está em festa. Hoje é aniversário da associação, né? Aniversário de existência da Associação dos Moradores, que atualmente tem o Fernando como o presidente. Ó, a todos os aniversariantes de hoje, que Deus possa abençoá-los com saúde e sabedoria sempre. Parabéns.
10: Parabéns, parabéns, parabéns pra você.
0: Jogaram. E assim a gente finaliza o nosso Grande Rio Notícias de hoje. Ó, na sequência vem aí muita música. Tem Sandra Maurício e o Rio FM Show. Ao meio-dia, Antônio Silva. Ao meio-dia, Antônio Silva. E as informações do programa Voz da Cidade. Às 14 horas, o programa Derrubado. Às 18, tem as informações com o Ronda na Grande Rio. Às 20, tem a Voz do Brasil. E às 21, volta a programação da sua 99.1, seguindo até a meia-noite. Gente, forte abraço, amanhã estarei de volta, se assim Deus permitir, às 5 da manhã com muita música no Forrozão das Antigas, da 99.1. E às 6 da manhã com mais uma edição do Grande Rio Notícias. Um abraço e até lá.
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0: dia, bom dia, bom dia, bem-vindo todos nessa quarta-feira, 13 de maio de 2026. É um dia para festejar a nossa vida, o nosso nascimento, né, de alguns aí que estão completando a idade nova, para festejar também o dia de Nossa Senhora de Fátima. Eita, que coisa linda, Penedo hoje tem grandes festas religiosas, né? As igrejas preparadas, a Escola Nossa Senhora de Fátima, a Paróquia Santa Luzia, a Catedral, todos com eventos para a gente fazer aquela procissão de luz, que coisa linda, o 13 de maio. Obrigada, Mãe Maria Santíssima, por estar conosco. 9h18. 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Tudo juntinho com a gente. Para festejarmos um dia, eu quero parabenizar com muito carinho você que hoje completa idade nova, especialmente minha sobrinha Sabrina. Feliz aniversário, Sabrina, grande filha, mãe, companheira querida, sobrinha que eu tenho muita estima, muito apreço e sinto muita saudade. Em seu nome, Sabrina, eu parabenizo todos os aniversariantes do dia.
1: Parabéns pra você.
0: Ah, ela não tá não por aqui não, gente. Ela mora lá em Sobradinho, no Distrito Federal, naquele lugarzinho na qual eu vim, tá? Eu vim de lá pra cá, isso mesmo. Olha, hoje vamos começar como, Sandra Maurício? Vamos começar trazendo a música da queridíssima Marilã. É a música da vida dela, eu acho. É, todo dia ela me pede essa canção, até que enfim chegou, viu, Marilã? Bora de forró! Forró romântico com Mani Vaqueiro, dói, é o nome do sucesso. 9h19.

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Aline cuidando da mamãe, Dona Lúcia, lá no bairro Vermelho, a mãe e vó do meu amigo William. Gente boa demais esse menino, hein? Já chegou por aqui trabalhando e sempre faz questão de vir aqui mandar aquele abração forte pra mamãe dele e pra vovó Dona Lúcia. Um abraço pra essas mulheres maravilhosas. São 9 horas e 26 minutos. A gente segue por aqui trazendo mais músicas, coisas boas pra você curtir juntinho com a gente. Bora simbora? Vamos trazer o Natanzinho, que é o Natan, com o Xande Avião, pra encerrar esse bloco. Bloqueia seu ex. 9h26.

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0: Agora são 9:31. Já já tem música, sucesso e alegria pra você curtir com a gente.
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13: A partir de agora, o nosso programa vai ficar ainda melhor, porque eu e você vamos tornar o nosso roteiro o melhor do Baixo São Francisco. Agradecendo sempre a você que está aqui com a gente. Muito, muito, muito obrigada pelo carinho da sua companhia. 82-3551-6600 para você estar conosco e tornar a nossa manhã a mais ouvida. Musicalmente falando, você sabe, é o melhor. Bora lá, bora lá, bora lá, que chegou por aqui no 82-3551-6600. Vamos destacar nossos ouvintes, mas antes eu quero aqui colocar essa solicitação da ouvinte Rosinete, lá da Vila Matias, próximo ao Mercadinho Vital.
14: Oi. Gostaria de fazer uma reclamação também aqui. A prefeitura veio, limpou o terreno aqui na Vila Matias, por trás do Vital. Tirou um monte de lixo. Só que tem muito mais ainda. Eu gostaria que eles viessem de novo. Pelo menos olhar para ver como é que está. Que é muito mosquito, caramujo e tudo, viu? Faça esse favor, por favor. Para mim, eu sei que não é trabalho seu, mas gostaria que fizesse esse apelo. Que tem muito lixo, o povo bota muita coisa, ó, que não dá nem para tirar foto, é muita coisa.
13: É, como você disse, né, nesse áudio aí, é um problema do povo, é o povo. A prefeitura vai lá, faz a limpeza, não estou dizendo que ela não deve voltar. A gente vai entrar em contato, sim, com o setor de limpeza e pedir, né, a comunidade precisa se educar. Quando você coloca lixo em determinados locais, aquele lixo fica um certo tempo, vai gerar um monte de insetos, de bichos, e aí vai promover o quê? A chateação da vizinhança e ainda pode ocasionar doenças que podem, infelizmente, levar até a morte. Então, a gente precisa ser responsável, se sentir responsável também pelo próximo. Como é que você limpa a sua casa e você acha que os outros merecem o seu lixo? Não, coloca o lixo no lugar certo. Ou, se você não pode pagar alguém para retirar o lixo da sua porta, se for um lixo que o carro de lixo não faz a coleta diariamente, pede na secretaria no setor de limpeza pública, que eles sempre dão um jeitinho. Embora em outras cidades, as pessoas cobram, o município cobra para realizar essa taxa do que não é da alçada dele, que é gerado propositavelmente ou devido à necessidade da sociedade, em certos locais que não é apropriado, paga-se multa ou tchau, já era. Ou tem que pagar alguém para ir lá fazer essa limpeza. Aqui a gente tem esse serviço gratuito e infelizmente muitas pessoas não colaboram, né? É, vê que foi limpou hoje, mas amanhã eu vou jogar, que é para já sujar. Não, tenha misericórdia um tiquinho. Do mesmo jeito que você coloca na rua, onde todo mundo passa, deixa um pouquinho no seu quintal para ver se é bom. Não, não é bom, é desagradável. Então tem que se organizar e, quando precisar, solicitar do município a retirada de entulhos da sua casa, tá bom? É assim, infelizmente, a gente é obrigado a falar dessa maneira. Outras pessoas, ah, mas é estúpida, ah, mas é grossa, ah, mas é mal educada. Não, falta de educação é quem joga o lixo aonde não deve jogar, porque não pensa nas pessoas que moram naquele redor. Aqui mesmo, todos os dias, eu passo pelo montão de lixo para vir aqui para a rádio. É um beco aqui perto do BNB Clube, e as pessoas jogam lixos absurdos. O município demora, ele tem um prazo para ir lá limpar de novo. Aí limpou hoje, amanhã já começam a jogar um monte de bagaceira. Quem está errado é o município, que se programa para lá ir lá a cada 3 meses, ou a população, que todo dia faz questão de sujar de novo. Então eu não sou mal educado. Mal educado é quem pratica esse ato e, infelizmente, me obriga a falar. São 9h40. Bom dia, bem-vindos todos. Quem chegou por aqui? Ai, ai. Essa minha franqueza, né? Fazer o quê? Ui!
15: Bom dia, Sandrinha. Quem tá falando aqui é nós, é do Sabo Sul. Sandrinha, passa uma música pra mim de Lázaro. Ou do novo mês, se não tiver. Se tiver, você passa de novo mês de Lázaro. pra mim, viu? Se não tiver, você passa qualquer um, viu? Qualquer um com uma música panjaca pra mim aí, oferecer pra todos vocês aí, pra todos meus filhos, pra todos meus irmãos, meu marido pra mim, pra todos que estiver escutando o rádio. Muito obrigado, bom dia, fique com Deus, Deus lhe abençoe, viu?
13: Bom dia, minha princesa, venha me ver, vai ser um prazer. Josélia lá em Igreja Nova também tá acompanhando a gente.
11: Sandrinha, essa cachorra pariu aqui na rua linda. Dele, Sandrinha, na calçada. Aí a gente botemos aqui uma estria brasileira, por modo de ela não maior menininho, né? Os cachorrinhos dela. Sandrinha, eu gostaria de saber, que eu vi o Luiz anunciando, eu passei a mensagem para ele, mas ele não me respondeu. Umas casas que vão entregar aqui na pateata da Vila Matia, vão entregar, acho que é para a semana. É para as pessoas que já se inscreveu, Sandrinha?
13: Eu não estou sabendo não, disse. Como a informação foi com ele, é bom você perguntar outra vez amanhã. Se eu tiver acesso a essa informação, eu te digo mais tarde, vou tentar. Mas caso eu não consiga dar essa resposta, por favor, entre em contato com ele amanhã de manhã. Tá bom? Mas eu acredito que você está equivocada, porque dia 15 finaliza o processo de inscrição. Acho que você entendeu errado. Dia 15 finaliza o processo de inscrição, essas inscrições vão para a Caixa Econômica Federal lá em Brasília, aí lá a Caixa vai dizer quem ganha. Tá bom? E só depois, se o governo federal ainda vai segurar essa onda ainda mais uns 2 meses, pelo menos, eu acredito, tá bom? Vamos lá. Quem mais? Eu vou dizer, Nossa Senhora de Fátima, por favor, abençoa, vai junto, leva o a minha inscrição lá para Brasília, para o povo aprovar. Bom dia, Júnior, cavador de fossas. Bom dia, Drago. Bom dia, família.
12: Sandrinha.
13: Bom dia, gatinha.
12: Também quero parabenizar minha sobrinha linda, linda, linda, linda, da titia Isis Maria, filha da Stephanie.
13: Olha já.
12: Hoje está fazendo 3 aninhos.
13: Meu Deus,
12: Jesus e Nossa Senhora abençoe a ela, pela menina. Ela é tão educada, tão inteligente.
13: É linda, viu? Mesmo.
12: Toca aí os parabéns pra Isis Maria. Ela estuda aqui na creche, menino Jesus.
13: Olha, já tá estudando.
12: Linda, maravilhosa da titia. E do titio José e de toda a família. Muito sabida, muito inteligente.
13: Vai continuar assim.
12: Jesus e Nossa Senhora de Fátima, proteja ela e dê a sabedoria que ela tem. E parabéns, Isis Maria.
13: Deus dê a ela muitos anos de vida, saúde.
12: Te ama.
13: Felicidade.
12: Muito, muito, muito. E toca aí um hino de Nossa Senhora pra ela, qualquer um que você escolher. Beijo, minha linda.
13: Um abraço, meu bem.
12: Feliz dia.
13: Pra todas nós.
12: Nossa Senhora nos abençoe e nos
13: Amém. Ela tá ouvindo. Muitos anos de vida pra essa linda princesinha, filhona da Stephanie, a sobrinha querida do coração da Maria e do Zé e a netinha da minha amiga Zelita. Parabéns.
16: Parabéns, vida longa. Parabéns.
13: Com saúde, parabéns, amor e paz. Você. Especialmente pra ela, vou tocar aqui Amado Batista Pétala.

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1: Agora são 9 horas e 49 minutos. Muito obrigada a você pelo seu carinho, pela sua companhia, seguindo por aqui, trazendo sempre as melhores músicas. 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Dando sequência ao nosso programa Rio FM Show, dessa vez a gente vai destacar Romaria. É Ana Castela que vem chegando por aqui com Sérgio Reis. Para todos que estão na audiência com a gente. Muito bom dia. 9h51.
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2: Maurício.
3: 10 horas e 12 minutos. Vamos que vamos, que vamos, que vamos. Quem tá chegando por aqui, Ana Célia curtiu, não foi Henrique Juliano? Oferecendo pros amigos, pra Valquíria, Rosa, toda a turma. Obrigada, viu? 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Grande Zé Carlos, sua esposa Eliene, as princesinhas, as netinhas. Espero que o coração de todos estejam fortalecidos, né? Por esse momento que vocês estão vivendo. Cadê minha amiga Eliene, meu amigo? Bem-vindo, Zé Carlos. Tudo bem, meu filho?
4: Tudo bem, a gente está em casa.
3: Tá todo mundo em casa?
4: Todo mundo em paz, tranquilo, né?
3: Tudo em paz.
4: Recuperando das dores, né, que passamos.
3: Que pesar, né, amigo?
4: Mas fazer o quê, né?
3: Os desígnios de Deus, a gente pode não entender, mas precisamos aceitar, né? Ele acolheu
4: nesse momento
3: a sua sogra.
4: Tem que ser forte, né? Porque ali era uma pessoa, pra mim, só Deus mesmo, né? Meu. Mas é isso mesmo. Mas ela se foi, mas a vida continua, né?
3: Fica o legado dela.
4: Fica, sim.
3: E a imagem, o nome dela pra vocês perpetuar aqui.
4: E a ficha
3: vivendo
4: não,
3: bem, né?
4: A ficha pra mim não apagou, não. Acabou ainda, não.
3: É complicado.
4: Sabe? Mas fazer o quê? Se é da vontade de Deus, ela sofreu bastante. Foi 18 dias no regional. Esses 18 dias foi dividido com o LN e o irmão dela. Um dormia, outro dormia e aquele sufoco.
3: Revezaram os dois irmãos, né?
4: Mas aí, estamos na luta.
3: Mas eu tenho certeza que a sensação do dever cumprido, do cuidado, do amor doado, fortalece vocês para seguir em frente sem a presença física, né? Mas com a lembrança constante da mulher grandiosa e iluminada que ela sempre foi.
4: Sandra, 92 anos, né? 92 dias, não, né?
3: Contemplar e agradecer a Deus.
4: Com certeza.
3: Ter uma mãe, ter um parente, ter uma pessoa que a gente ama e a gente consegue alcançá-lo numa grande idade como essa daí, é bênção de Deus.
4: Com certeza.
3: Deus não, concede a longevidade para qualquer um.
4: A gente não se conforma com a morte, né?
3: Não. Por isso que a gente tem que crer em Deus, e na vida eterna.
4: Com certeza.
3: Porque já pensou se a gente não confia, não tem esperança da eternidade?
4: Não é.
3: Eita, chega, morreu, acabou. A gente nunca ia conseguir se refazer. Quem iria viver bem, tendo a certeza que no dia que fosse.

0: embora, acabou tudo. Como é que essa pessoa vai viver todos os dias pensando, amanhã pode ir embora e acabou-se?
1: E pra você ver,
0: é só Deus para nos consolar.
1: O sofrimento dela, ela nem sabia, né? Quer dizer, ela faleceu e não soube que a filha dela tinha se ido, né?
0: Protegeram ela, né?
1: E a gente, como família, fiquemos
0: protegendo
1: ela, ela perguntando, mas a gente sempre
0: com uma conversa
1: defendendo ela, porque se a gente abrisse a boca para dizer que ela tinha falecido, ela já tinha ido também.
0: A tristeza ia consumir o coraçãozinho dela. Mas ela foi em paz,
1: foi
0: eu tenho certeza.
1: Paz,
0: sabendo que ela é muito amada, que é o mais importante.
1: Certeza,
0: parabéns a vocês por não abandoná-la, por
1: tá
0: cuidar
1: bom,
0: dela
1: Sandra.
0: Até o último instante, viu?
1: Tá certo.
0: Tenho certeza que ela tem um amor enorme por todos vocês.
1: Com certeza.
0: Viu?
1: Com certeza estamos aí.
0: Deus conforte o coração de todos.
1: Sim.
0: Dá um abração lá na Eliane por mim, viu?
1: Obrigado, Dulce.
0: Em toda a família. Obrigada a você também pela presença. São 10 horas e 16 minutinhos. 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Destacando mais ouvinte aqui com a gente, muito bom dia, Marilã.
2: Obrigada, querida. Bom dia, muito
0: bom dia, linda flor.
2: Bom dia, querida.
0: Beijo, beijo. Oi.
2: Oi, Sandra.
0: Oi, meu bem.
2: Dia.
0: Bom
2: Quero
0: dia.
2: Música de Frank Alex, para oferecer meu neto, Caio Vitor, completou ano ontem. Que essa gata repita por muitos e muitos anos. E eu quero que você cante os parabéns para ele.
0: Olha, não conheço não, esse cantor Frank Alex. Depois ele fica aí, vê se você me manda o nome da música. Parabéns para ele, muita saúde, alegria, muita paz, chuvas de bênçãos. O abraço da Bia.
3: Tchê,
0: chama, chama na volta.
4: Bom dia, Maurício, quero que toque os parabéns aí pro Nado, na cooperativa.
0: O Nado hoje tá em festa.
4: Cooperativa. Alô, o Nado Cedeiro da cooperativa, chama a bola, tamo junto, tamo junto. Eu quero que você toque a música Roberto Cava, Nossa Senhora, e oferecer ao Nádia, fechando a noite, que essa data se repita por muitos, e muitos anos, Nádia. Aqui vai meu abraço do carroceiro, papai, que vem agora, é o Chama na Bota.
0: Chama!
4: Chama na Bota!
0: Um abraço, Nando. Feliz aniversário. Receba o carinho da sua esposa, filhos, netos, toda a família e nós que fazemos a grande Rio FM.
3: Parabéns.
0: Saúde.
3: Parabéns,
0: amor e realização.
5: Boa tarde.
0: É o bom
5: Sandra
0: dia,
5: Marilson.
0: Meu amigo.
5: Quem fala aqui é o Lila do Peixe.
0: Deve ter sido de ontem de tarde.
5: Da sua esposa, Francisca do Peixe.
0: Deve ter carregado.
5: Sandra Marilson, eu queria pedir uma música aqui. Aqui tem uns ouvintes seus me pedindo para você tocar. Não sei se você toca, não sei se você tem aí para passar. Mas dá para você passar o Menino da Gaita com Sérgio Reis? É, pedido aqui do pessoal aqui, meu amigo aqui, Cadu, meu amigo, minha amiga Cici, Lio, Didio, Ninha, Francisca, né? César, Cícera. Aí em Penedo, meu amigo Tony dos Gol, Magna, mãe dele. E então, meu amigo Sargento Batista, Dona Marlene, seu Isaías, Jorge Pedeira, Ailton, Tota. Aí na Coreia, meu amigo Burnel Sibere, Zé de Dedé. E então, essa turma boa aí, Reinaldo, Beto dos Peixoto, Tonho dos Gol, Seu João da Colina, Lu, Engreia Nova, Manuel, Cid Japotã, entendeu? Essa turma boa aí, minha amiga.
0: Valeu.
5: Parabéns seu programa aí. Se for possível, você bota aí o Menino da Gaita.
0: Valeu. Viu? Obrigado. Um abraço.
5: Bom trabalho, Sandra.
0: Olha, o Paulo Roberto, filho da Dona Mazé e do Seu Raimundo da Castro Alves, está aqui curtindo a gente. E ele diz assim, ó, bom dia, tô no trabalho, te ouvindo. Oi?
6: Na rua.
0: Quem me ouve é ele, no trabalho. Muito bem, Paulo Roberto, um abração pra você. Já já tem Rei Vaqueiro pra você curtir com a gente. Oi, Deise.
7: Bom dia, minha querida. Oi.
0: Bom dia.
7: Gostaria, Sandra, que hoje você colocasse uma música de Unha Pintada. A escolha é sua, querida.
0: Unha Pintada.
7: Eu quero oferecer pra mim, pra toda a turma aqui da Santa Cruz, pra Andréa, minha cunhada, pra Cássia, minha cunhada, Alessandra, Creuza, e para todos que estão me ouvindo, e para minhas colegas do EJA e para minhas colegas do CRAG, e a professora também. Tchau, para você também, especialmente para você, querido, e o Júnior Danta, meu mano. Bom dia!
0: Valeu, moça, valeu, valeu. Rosinete, um abração. Josélia, Tairone Cigano para Josélia lá em Igreja Nova, e agora tem Rei Vaqueiro. 10h21.

0: Bora, minha galerinha linda da Rádio Grande Rio, da cidade de Penedo. Um beijo, Tairone, minha amiga Sandra Maurício. Um beijo, Deus abençoe, obrigado pelo carinho, viu? 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Tamo junto!
1: Essa música é linda.

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0: delícia! 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
13: André Maristio. 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

0: Vamos lá, são 10 horas e 38 minutos. A nossa festa segue no ar. Eu agradecendo a todo mundo que tá aqui com a gente. Muito bom dia.
1: Bom dia, Sandra Maria.
0: Bom dia, querida. Oi, Flor.
1: Gostaria de ouvir uma música de Nadson.
0: Bora.
1: Sim, tem mais? Que passe Maria Massagem pra mim. Oferecer mamãe José Aito, alô, Manuel, pra você. O Alves Corrêa, com o Manuel Rodrigues, pra toda a minha família, Sandinha. Esteja uma quarta-feira, Sandinha, com saúde e paz, viu?
0: Até amém, linda
1: Deus Flor. Quiser, viu?
0: Amém, amém. Maria Massal, vou aproveitar, vou tocar ela primeiro. Sucesso cura. Ô, Dona Maria José, todo o pessoal que gosta de curtir sucesso religioso, a gente vai curtir Maria Massal, cura, já, já. Tá bom? Quem mais tá aqui ouvindo a gente? Ô, minha amiga Maria, Deus derrame bênçãos sem fim pra você, pro Zé, pra essa princesinha linda, filha da Stephanie, pra Zelita e toda essa família que eu tenho aqui no meu coração. Gente boa demais vocês. Bora? Quem mais tá pintando aqui nesse pedacinho?
2: Bom Oi. Dia, Sandrinha.
0: Bom Obrigado, dia, querido.
2: Família.
0: Ô, tô
2: eu quero
0: bem.
2: Pedir uma música de Caravéia, qualquer uma. Muito obrigada, bom dia, Deus abençoe a senhora, toda a família completa, abundantemente.
0: Obrigada,
2: meu
0: filho.
2: Abençoe a minha mãe, minhas irmãs, a minha filha, Laiane Vitória, e toda a minha família, meus amigos, conhecidos, meus parentes.
0: Obrigada, meu Vim querido.
2: Beleza, pega a música, viu? Muito obrigado, Deus abençoe.
0: Por nada, meu amigo. Jesus te abraça por
2: é
0: mim.
2: Jefferson Socorreia Santos, vai no bairro Santo Antônio.
0: Um abraço, Jefferson. Toco já já, foi você, tá bom? Oba, obrigada pela agradável companhia na Grande Rio FM. Aquele abraço, meu amigo Júnior. Olha a Jocilene.
3: Bom dia, sou
0: bom dia, moça linda.
3: Hoje eu quero que você toque a música de Neto Brito, participação de Pablo.
0: A cena.
3: Ofereço pra minha irmã Neide, que é minha irmã, minha comadre, pra minha mãe, pro meu pai, pra todos os ouvintes, pra você, minha linda, que Deus nos dê um bom dia.
0: Essa música é linda demais, essa música aqui me faz até chorar. Essa música é muito linda, menina.
4: Ei, Sandrinha, aqui no dia 15.
0: Sim.
4: Não vai se inscrever, só até o dia 15, que é sexta-feira.
0: Isso.
4: Não vai se inscrever ninguém mais não. Mas eu vi o Luiz dizendo que tinha umas casas para entregar logo aqui na Patriarca da Vila Matias. Eu acho que é agora esse mês. Eu sei de tudo da história da casa.
0: Ah, pois, amiguinha, tem que se ver com o Luiz do que se trata, porque eu não tô sabendo de nada disso não, viu? Tô por fora, Luiz, se você estiver ouvindo a gente, fala aí o que, é que você disse sobre casas, sobre distribuição de casas agora no mês de maio, por favor. Oi,
5: bom
0: ouvinte.
5: Bom dia, minha amiga Sandra.
0: Bom dia, grande dose.
5: Tá com tempo que eu pedi música.
0: Tá, Deus abençoe toda a família.
5: Que minhas caixinhas estão de férias, sabe? Mas pra semana nós estamos de volta, viu?
0: Sim.
5: Sandra, eu queria que você tocasse os parabéns aí, Sandra.
0: Grande Nado.
5: O meu irmão Nado, que completa mais um ano de vida hoje, graças a Deus. Que Deus abençoe ele e toda a família. Que ele continue sempre assim, essa pessoa porreira, viu? Aí,
0: é,
5: Sandra, se você
0: uma de
5: toca
0: Deus.
5: A música de Tairone, viu? Com o Zezito.
0: Certo.
5: Que Deus, Sandra, você toca, viu? Deus abençoe vocês.
0: Obrigada, meu querido. Chuvas de bênção pra você e pra toda a sua família. Meu amigo Nado, você é incrível. Nós temos um respeito, um carinho, uma admiração, uma gratidão imensa pela pessoa simples, mas iluminada que você é. Ter você como amigo, ter você por perto, faz com que a gente tenha muitas alegrias. É muito bom ter a sua amizade, o seu respeito, a força do seu trabalho, a luz que você transmite. E eu tenho certeza que a sua família é privilegiada de ter você como provedor, como protetor e amigo, tá bom? Parabéns em nome de toda a sua família, nós que fazemos a Grande Rio FM, Nado da Cooperativa.
6: Parabéns pra você.
0: Oba, oba, olha a Marlene tá lá na João Ramalho de Rádio ligado com a gente, oferecendo sucessos pra aquela família linda que é o Grupo Alegria de Viver. Dona Petrúcia, Lúcia Barbosa, Ana Paula, Danda, Doda, Jacira, Zelita, Maria, todo mundo. Obrigado pela
7: bom
0: audiência.
7: Dia, bom dia, Sandra.
0: Olha
7: Maria,
0: ele, Raimundo Radiador.
7: Como é que você tá? Fala pra mim, como é que você tá? Ó, manda um alô aí pra Raimundo Radiador, viu? Um alô pro Raimundo Radiador, pra o carrinho borracheiro lá. Travessa Rua Quilambuco, viu? Também para o Zé de Dedé, Cal, Cal, Celesteiro, Cal Feitosa. Também para o Oswaldo Eri Boinado. Aí para o Hélio Carroceiro, meu irmão Hélio.
0: Chama na bota.
7: Tô ligado na sua querida. Estou escutando você, essa rádio maravilhosa, viu? É, muita audiência. Dá um alô aí para...
0: Alô!
7: A galera aí, agora um alô pra gente aqui. Da, do, aqui da,
0: alô!
7: Duque de Caxias, viu?
0: Valeu!
7: Tá bom? Beleza?
0: Valeu, valeu!
7: Bom trabalho! Tá bom, meu irmão?
0: Obrigada, querido!
7: Beleza, beleza!
0: Deus abençoe você!
7: Isso, meu irmão, e você? Deus é demais!
0: Nós somos, né? Oi, menino!
7: Ok! Rola aí a música de Mano Walter, a melhor dele, a mais nova dele agora, viu?
0: Valeu, Caído.
7: Mano Walter.
0: Já. Bom dia, Goizinho.
6: Como é que você está, minha querida?
0: Bom ouvi-lo, bom tê-lo aqui na programação.
6: Sandrinha, hoje eu quero que você mande aqui um alô para aqui no povoado Brejo da Conceição, município de Santana, São Francisco. Estou aqui na quadra aqui, mas estava ali na academia com o padre Afonso, mas o colega dele velho. E eu mais um ouvinte seu do seu programa.
0: Que bênção.
6: E hoje mando os parabéns para ele, viu? Não é um dia muito bom, porque nós perdemos uma pessoa muito maravilhosa ontem. Hoje foi o enterro.
0: Que pena.
6: De chegar de lá, voltei aqui pro trabalho.
0: Por isso a tia Dilza não mandou mensagem
6: foi
0: hoje.
6: O enterro da minha ilustre amiga Maria, ex-mulher do policial Raimundo, minha amiga de muitos anos. Morreu num acidente lá no Penedinho. Hoje eu não quero pedir música, quero só que você manda um alô para meu compadre aqui no Brejo, ok? Fico com Deus
0: abençoe.
6: Bom dia, bom trabalho,
0: ele.
6: Minha amiga.
0: Obrigada, um querido.
6: Aqui ainda, né?
0: Eu imagino.
6: É para menos. Uma colega de mais de 20 anos, nós andando sempre juntos.
0: Que pena, que
6: certo?
0: Pena.
6: Mano, aquela velha cerveja hoje, você está trabalhando, recebendo notícia que sua colega morreu no acidente.
0: É muito
6: é complicado.
0: Triste, pois é, um acidente,
6: Deus,
0: né?
6: E tenha um ótimo dia de trabalho, viu? Tchau.
0: Deus proteja você, sua família, todo o povo santanense e que especialmente os familiares e amigos, os próximos daquela senhora, tenha alívio, né? Tenha alívio, tenha consolo imediato com Jesus abençoando e ela esteja na eternidade iluminada pelos anjos e santos. Enfim, né? Que a alma dela descanse em paz. Amém. Vamos lá, vamos lá. Vamos lá de música. Ô, Maria!
8: Amém, meu amor.
0: Oi.
8: E agora o telefone.
0: Deus ilumine.
8: Jesus te abençoe, te proteja
0: a
8: hoje
0: todos,
8: sempre,
0: querida.
8: Nossa Senhora, pelo dia dela hoje também.
0: Amém.
8: Você é demais.
0: Você também. Meu amigo Bolinho.
9: Ai,
0: meu amigo Bolinho tá aqui parabenizando o Pablo, meu vizinho querido e amigo. Aquele menino é super inteligente. É muito especial, abençoado. Que seja sempre esse filho querido, amado. Esse garoto dinâmico e próspero. Deus te dê tudo que você almejar e muito mais. Parabéns, Pablo. Papai Bolinho, mamãe Quitéria, seus irmãos, parabéns, todo mundo te ama. Vamos de música, Maria Marçal, cura. 10h46, bem-vindos.
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1: Vamos que vamos! Até que essa programação tá de
0: novo. Sandra Maurício!
1: Ei, você tá onde ouvindo a gente, hein? Opa, Pia Sabuçu, Igreja Nova, São Sebastião, Porto Real do Colégio, São Brás, eu quero saber tudo! Tá ligadinho conosco faz hora, faz tempo, né? Que coisa boa, muito, muito obrigada pelo seu carinho, pela sua agradável companhia. Eu sou Sandra Maurício e até o meio-dia nós seguimos juntinhos nessa programação que é feita do seu jeitinho, bora? 11h13, tem gente por aqui pra falar com a gente. Vamos lá destacar os ouvintes. Daí o Coab.
2: Bom dia, Sandrinha. Bom dia, Xandinha.
1: Bom dia, querido.
2: Manda um alô pra Coab.
1: Alô, Coab.
2: Manda um alô pra Ponta Mofina,
1: Xandinha. Alô, Ponta Mofina. Melhorando. Melhorando, graças a Deus.
3: Bom dia, Sandrinha.
1: Oi, querida.
3: Aqui, viu?
1: Beijo, beijo, moça.
3: Aqui. Manda aí uma música aí, bem bonita.
1: Qual, qual?
3: Bem bonita pra oferecer todas as minhas amigas. Sim. E meus amigos aqui do Bairro Vermelho. Quero oferecer todas as músicas. Para todos meus amigos e minhas amigas, quero mandar um cheiro e um abraço para todos os amigos e amigas. E para os meus inimigos, quero mandar dois.
1: Olha, eu vou botar um forró bem daquele. Vou botar um forrozão arretado com Flávio José, Santana e outros mais, tá bom? Quem mais tá por aqui? Cidinho, Neópolis, Sergipe, também acompanha a gente.
4: Bom dia, bom dia, bom dia, Sandrinha.
1: Bom dia, meu querido.
4: Passando aqui para te desejar um excelente dia, uma excelente quarta-feira.
1: Que bom.
4: Que Deus ilumine o nosso dia de hoje.
1: Assim seja,
4: Sandrinha,
1: querido.
4: Eu tô aqui pedindo aqui em nome de Maria das Balas.
1: Maria das Balas.
4: Certo? Ela quer ouvir a música da Muda, viu? Entendeu? É um pedido de Maria das Balas, beleza? Rapaz, olha, ela me pede direto para que eu fale no programa aí, que é assim, né, que fale com você para falar o nome dela. Eita, Maria das Balas, meu Deus.
1: Olha, Maria das Balas é cara.
4: Beleza, Sandrinha. Valeu, Sandrinha. Valeu, um abraço, amigona.
1: Beleza. Maria das Balas tem hora marcada pra mandar o alô dela. Ui! Beijo, Maria das Balas, no centro de Neópolis. Titia Dilza, tá na sintonia com a gente. Oi? Eita, forrosando que tá. Oi? Gente, eu sei quem é Milena Cassiano puxou. A vovó Porreta. Quem dança é ela, ó. Quem dança é ela. Titia Dilza, conta essa
5: bom
1: história,
5: dia,
1: mulher.
5: Oi.
1: Oi.
5: Por isso eu não liguei hoje. Tô aqui escutando baixinho.
1: Seu coração,
5: né,
1: se abrange.
5: Ela era minha vizinha aqui.
1: Oh, eu
5: quintal.
1: Lamento.
5: Quando eu saía no quintal, estava ela lá na cozinha.
1: Eu lamento, Titia Dilza.
5: Assim, foi isso mesmo. Por isso que eu tô só lá escutando daqui, mas não mandei mensagem, não tive muita... Muito ânimo, né? Cheguei ainda agora, sepultamento, foi 9 horas. E é isso mesmo.
1: Mas e que o seu coração se alivie brevemente? Porque quem a gente ama, nem a morte separa, né?

0: promessa de vida que Deus deixou para que a gente se conforte. E assim nós vamos seguindo, agradecendo a Deus o tempo de vida de todos aqueles que fazem parte da nossa história e contemplando aqueles que estão à nossa volta, né? Principalmente nossa família, nossos amigos, a turma do trabalho, a sociedade que está sempre pertinho de nós, seja na igreja, no grupo de amigos, enfim, contemplar essas coisas que a vida nos oferece, que Deus nos dá gratuitamente, né? Beijo de tia Dilza. 11/16.
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0: 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Vamos de música, vamos forrosar. Flávio José, Santana, Targino Godim, os três nordestinos. Eita, eu só quero o xodó. Bom demais, Maria.

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1: 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Malício.

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1: Delícia!
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14: Simbora, simbora, é o Rio FM Show, o último bloco, né? Eita, que pena, hoje foi que foi, né? Então tá, o nosso último bloco, agradeço a você pelo carinho de sempre. 11:39, Central Motopeças, 15 anos, referência na cidade, lá na parte baixa, na Travessa Costa e Silva, Feira do Peixe, agora inaugurou mais uma loja na parte alta para ficar mais perto de você. 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
15: Aqui em Penedo, nos meses de maio e junho, acontecerá a primeira edição do evento Intestino Doente Não Absorve Nutriente. Será uma ação 100% gratuita e sem fins lucrativos, onde eu, doutora Patrícia Barreto, nutricionista e importantes escolas da cidade, nos unimos em um forte abraço com um objetivo muito claro: levar conscientização sobre saúde intestinal para nossas crianças e ajudar famílias em estado de vulnerabilidade. As ações acontecerão dentro das escolas, com palestras voltadas para os alunos, de forma leve, acessível e educativa. Além disso, estaremos arrecadando alimentos para famílias carentes. Será um verdadeiro giro de boas ações. E vocês, coordenadores e diretores de escolas particulares que ainda não fazem parte deste projeto, entrem em contato comigo através do WhatsApp 829-9612-2731 e venha fazer parte desta ação.
14: Primeira começa nessa sexta-feira, tá bom? E aí tá toda a comunidade convidada. Vamos lá, deixa só ela aqui confirmar. Doutora Patrícia, por favor, confirma pra gente essa sexta-feira o local, o horário. No caso, será apenas nas escolas, para a comunidade escolar, não é isso? Bora. Quem mais está chegando por aqui? Música pra gente curtir. Vou trazer aqui essa canção muito bonita, do William Vaqueiro, que inclusive vai estar em Neópolis, né, no Trezenário. Ele está fazendo o maior sucesso e cada sucesso lindo, né, religioso que ele gravou, é muito lindo. É William Sanfona, na realidade, o nome dele. William Sanfona, ele está nessa canção com Batista Lima, Ave Maria Sertaneja. Gente, ficou muito lindo. Eu acho que vou deixar para tocar ela de tarde, né? Mas eu adoraria. Já toquei Romaria com a Ana Castela, então a gente vai deixar essa aqui. Mas fica pronto. Se vocês decidirem, eu toco agora de manhã, tá bom? Pode ser assim? Pronto. Enquanto isso, a gente vai tocar sucesso. O Pablo tá chegando aqui com o filho de Jorge. O nome da música, O Amor é Brega.

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1: 11h52, bem-vindos ao nosso programa Rio FM Show, que traz Luan Santana, Olho Marrom.
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3: Tô indo embora. Agradecendo a você pelo carinho, pela audiência e confirmando o local do, dessa programação que a doutora Patrícia Barreto vai estar realizando nessa sexta-feira. Oi, doutora.
4: Isso, Sandra. Inicialmente, as palestras serão somente dentro das escolas, exclusivamente Sim. para os alunos das escolas. Não está aberta ao público externo. Essa primeira edição, a gente vai trabalhar
3: comunidade escolar.
4: Dessa forma. As próximas edições, aí a gente vai levar para o público externo, para o público adulto, mas por enquanto a gente está trabalhando só com as crianças. E os coordenadores e professores que tiverem interesse, né, que ainda não estão fazendo parte, que entrem em contato comigo, pode entrar em contato até com a rádio, né?
3: Isso.
4: E aí você
3: passa
4: de repente já passa meu contato e a gente vê para as outras escolas também participarem.
3: Tá, só é, meu amor.
4: Agora, nesta sexta-feira, será no Colégio Sagrado Coração de Jesus, tá? Fiquem de olho no Instagram, @pb.nutrifuncional, que estaremos postando lá todos os acontecimentos.
3: Ok, minha querida, tudo de bom para você, para toda a sua família. Muito obrigada por estar aqui conosco, tá bom? Chuvas de bênçãos para você e toda a família. Vamos que vamos. Para encerrar minha participação, tem Xande Avião, Thalita Mel, Dom. Tô indo porque a partir das 14 estarei de volta para o programa Derrubado. E daqui a pouquinho tem A Voz da Cidade com Antônio Silva. Beijo, beijo todo mundo. Boa tarde.

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12:20 em Penedo, 12:20. Muito boa tarde para você. Está começando a partir de agora aqui pela 99, o meu, seu, o nosso programa A Voz da Cidade. Dizendo que a direção geral é dele, Moacir Andrade Filho, o Bola. Produção e apresentação.

A oração do Pai Nosso está na Bíblia, no livro de Mateus, capítulo 6, versículos de 9 a 13. O Senhor ensinou a oração mais eficaz e poderosa. Esta é a oração do Pai Nosso, que convidamos você a orar agora junto conosco. Em nome do Pai, do Filho e do Espírito Santo. Amém. Pai nosso que estás no céu, santificado seja o vosso nome. Venha a nós o vosso reino. Seja feita a vossa vontade, assim na terra como no céu. O pão nosso de cada dia nos dai hoje. Perdoai-nos as nossas ofensas, assim como nós perdoamos a quem nos tem ofendido. E não nos deixeis cair em tentação, mas livrai-nos do mal.

Olá, queridos irmãos e irmãs, povo de Deus, que bom que estamos juntos evangelizando aqui nesta programação Líder em Audiência. E eu, Padre Paulo, convido você a acompanhar comigo agora o Evangelho para esta quarta-feira, hoje dia 13 de maio, estamos na sexta semana da Páscoa. E eu convido então você que está aí acompanhando a programação a acompanhar comigo agora o Evangelho para hoje. João capítulo 16, versículos do 12 ao 15, acompanhe comigo agora. O Senhor esteja convosco, Ele está no meio de nós. Proclamação do Evangelho de Jesus Cristo segundo João. Glória a vós, Senhor. Disse Jesus: tenho ainda muitas coisas para vos dizer, mas não as podeis suportar agora. Quando Ele vier, o Espírito da verdade, Ele vos conduzirá à verdade completa, pois não falará de si mesmo, mas falará tudo o que Ele ouvir e vos anunciará as coisas futuras. Ele me glorificará, porque receberá do que é meu e vos anunciará tudo o que o Pai possui é meu. Por isso eu disse: Ele recebe do que é meu e vos anunciará. Palavra da salvação, glória a vós, Senhor. Caros ouvintes, o Espírito Santo vem para fazer-nos compreender a revelação de Cristo, ou seja, sua verdade que está no Evangelho. O Espírito Santo vem iluminar, guiar, estimular a igreja para continuar no anúncio de Cristo no mundo de agora. Ele nos guia para uma compreensão cada vez mais profunda da proposta de Jesus. A presença do Espírito Santo nos ajuda a crescer na fé e no amor. Quando vier o Espírito da verdade, Ele vos levará à plena verdade. Foi aos poucos que Jesus revelou aos discípulos quem Ele era e qual sua proposta. Desça agora sobre você, a sua casa, a sua família, a bênção do Deus Todo-Poderoso, em nome do Pai, do Filho e do Espírito Santo. Amém. Fica com Deus, a gente se encontra aqui meditando a palavra do Senhor. Até lá.

0: aprova restrições e tornozeleira eletrônica para condenados por pedofilia. Concurso para a Polícia Militar de Alagoas tem o prazo de pagamento das inscrições prorrogada. Ex-atacante da base do CSA é alvo de tentativa de homicídio e foi baleado com quase 10 tiros. Golpistas se passam por delegados e usam falsas acusações para extorquir vítimas em Maceió. Cantor Mano Walter denuncia vandalismo e furto contra seu ônibus. Ministério Público de Santa Catarina conclui que Cão Orelha não morreu por agressão de adolescentes. Inacreditável, diz Luiz Amel. Programa Moradia Legal vai entregar títulos de propriedade a moradores da região da Vila Matias. E o Senado aprova a renovação automática da CNH para bons condutores. O TRE de Alagoas define bancada e decide vaga de deputado federal em Alagoas. Tudo isso e muito mais a partir de agora aqui na 99, no seu programa A Voz da Cidade, que já está no ar.
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0: Olha, 12 horas e 28 minutos. Boa tarde, viu? Para você, ouvinte da Rádio Grande Rio FM. Desde já, obrigado pelo carinho da audiência. 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Muito bem, gente, obrigado a todos, viu, pelo carinho da audiência. Quero ficar com os senhores até as 14, trazendo muita informação aqui pela 99.1 Rádio Grande Rio FM. E você, claro, razão maior da nossa audiência, você é o nosso ouvinte amigo que está aí no outro lado do rádio, ouvindo, almoçando. Tem gente almoçando, viu? Tem gente almoçando e dizendo, ah, tô almoçando, ouvindo o programa. Então, muito obrigado para você que nesse horário almoça nos acompanhando, viu? Então, espero que eu traga notícias aí que possa te interessar. Daqui a pouquinho tem informações da área policial dizendo que corpo de jovem desaparecido foi encontrado enterrado na zona rural de Piaçabuçu e criminoso armado rouba motocicleta em povoado de Igreja Nova. E você também vai ficar sabendo que uma operação de visas intercepta veículo suspeito em Porto Real do Colégio. Já já eu trago essas informações para você aqui no nosso programa. Olha, e uma informação triste é que uma mulher, ela morreu após ser atropelada por uma motocicleta no povoado Penedinho, rapaz. Ó, que informação triste, viu? Eu vou então trazer essa notícia aqui. Um grave acidente de trânsito acabou tirando a vida de uma mulher identificada como Maria, moradora de Santana do São Francisco. Eu pensei que ela era de lá do povoado, mas é de Santana do São Francisco. O acidente aconteceu na manhã de ontem, no povoado Penedinho. De acordo com as informações divulgadas sobre o acidente, isso aconteceu logo após Maria desembarcar de uma van de transporte e, ao tentar atravessar a pista por trás do veículo, ela acabou sendo atingida frontalmente por uma motocicleta que seguia pela rodovia. Com o forte impacto da colisão, a mulher sofreu ferimentos graves e morreu ainda no local antes de receber qualquer socorro médico. O estado de saúde do motociclista não foi divulgado pelas autoridades até o momento. Durante toda a manhã, moradores do povoado acompanharam os trabalhos das autoridades e lamentaram a tragédia que ceifou a vida de Maria. O caso seguirá sendo investigado para esclarecer as circunstâncias do acidente e apontar eventuais responsabilidades. Rapaz, a pessoa mora em Santana do São Francisco, desce de uma van, tenta atravessar a rodovia e é atingida por uma motocicleta. E lamentavelmente a senhora veio a óbito, né? A matéria aqui não traz a idade dessa senhora, mas deve ter, sei, 60 anos. Infelizmente isso aconteceu, gente, ontem, viu? Ali na entrada do povoado Penedinho. A senhora, de nome Maria, desce de uma van de transporte complementar e ao tentar atravessar a rodovia, ela foi, foi colhida por uma motocicleta e infelizmente morreu ainda no local. Fato lamentável, né? Fato triste. Já tem ouvintes pelo WhatsApp querendo falar conosco. Minha amiga Terezinha Dias, boa tarde.
1: Boa tarde, Antônio Silva. Estou aqui na escuta. O Emanuel, ele está bem. Já veio ao mundo o bebezinho dele, Antônio Silva. O meu filho, Antônio Silva, quando vinha de Piaçabuçu, ele viu esse acidente. Eu fiquei sabendo hoje, porque ele não vem não a mim, sabe? Eu fico muito triste.
0: É, fato lamentável, né, Terezinha? Infelizmente. O Emanuel não está comigo hoje, porque Emanuel está numa correria tremenda aí para a chegada também do bebê, né? Ainda não chegou, Terezinha, viu? Mas esse mês, Emanuel vai estar aí de pixilinga, né? É assim que o pessoal do interior falava, né? Quando o menino nasce, que o homem fica cheio de pixilinga. Então, esse mês ainda, Emanuel vai estar com seu filhinho, com a graça de Deus. Ele está nos preparativos, uma correria. Casa dele está de perna para o ar, viu? Ontem passei por lá, minha irmã, tava aquele fuzuê. É gente ajeitando o quarto, é outro mexendo na telha. E, ó, e ele, o homem da casa é ele. Ele está numa correria tremenda aí, mas nós estamos por aqui segurando o programa, viu? Mas ele tá bem, graças a Deus. Tá tudo bem, tá na correria aí pra chegada do príncipe herdeiro, viu? Obrigado, Terezinha, por sua audiência sempre e participação. Deus te abençoe, minha irmã, viu? Muito obrigado. Meu amigo MacGyver está por aqui também. Manda um alô para o Josa, meu irmão do Alagoas da Sorte, que é seu ouvinte fiel do programa. Muito bem, obrigado aí ao Josa, né? Irmão do MacGyver, ouvinte fiel do nosso programa, A Voz da Cidade. Ele vende o Alagoas da Sorte, é isso, MacGyver? Muito bem. Um abraço aí para o nosso amigo Josa, do Alagoas da Sorte. Fala, MacGyver.
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0: Ó, viu aí como ele falou? Pareceu um radialista, viu? A Voz da Cidade. Maluquinho do Brega, de Peneda Lagoas, aquele abraço. Professora Rita Andrade também está por aqui. Fala, professora, boa tarde.
3: Boa tarde, Antônio Silva. Aqui é a professora Rita Andrade. Estou passando esse áudio para desejar uma boa quarta-feira, abençoada por Deus.
0: Amém, amém, para nós.
3: Para sua família e todo mundo da Grande Rio.
0: Amém.
3: Eu, muito bem. Boa tarde, estou na escuta.
0: Amém, amém, amém. Um abraço, viu, professora Rita? Obrigado também pelo carinho da audiência sempre. Todas as tardes aí também ligadinha no programa, né? Um abraço. Ó, de professora para outra professora. Agora é a professora Lourdinha. Boa tarde, Antônio Silva. Desejo uma tarde cheia de coisas boas para você e toda a sua família. E saúde e paz para você, que é o mais importante nas nossas vidas. Fica com Deus, que com ele eu estou. Valeu, professora Lourdinha. Deus te abençoe grandemente também. Obrigado pelo carinho da audiência, viu? É, nossa amiga Jéssica, da Cia das Panelas. Boa tarde, ótima quarta-feira, que Deus nos abençoe. Valeu, Jéssica, um abraço, minha amiga. Bom trabalho para você aí, viu? Bom trabalho para você aí no seu espaço de beleza, né? Aí tem beleza, cosméticos e cuidados pessoais, viu? Muito bem. Minha amiga Jéssica Gama, a Jéssica da Cia das Panelas, Deus te abençoe. Maurício Barbosa, boa tarde, meu amigo Antônio Silva e Emanuel, valeu, Maurício, lá na região da Perucaba, na nossa sintonia, um abraço, meu irmão, obrigado pela audiência sempre. Fala, é o José Oliveira, é isso?
4: Bom dia, Antônio Silva.
0: Oi.
4: Eu sou daqui de Penedinho, sou José Oliveira, eu conheço essa senhora, né, que ela tem uma irmã aqui.
0: Sim,
4: né?
0: Rapaz.
4: A gente, nós estamos tudo chocados, porque eu conheço ela há muitos anos, né? E principalmente a irmã dela, que é muito conhecida, uhum, da gente aqui, né? Eu não tive como ir lá na casa dela, porque eu tô com a minha mãe, não posso sair assim, né? A minha mãe é de idade, aí não posso sair, porque ela é muito conhecida da gente, né? Aí essa irmã dela, que mora em Sergipe, ela sempre vem visitar a irmã, tudo, né? Ela sempre vem visitar. Aí foi no caso que ela era para ela vir de manhã. A irmã estava esperando ela para vir de manhã. Aí foi no caso que aconteceu isso. Aí no caso, acho que puxou, hoje já foi para tarde, mais ou menos assim. Aí ela foi na hora que ela desceu da van e pegou o telefone para avisar para a irmã, né, que um dos rapazes, né, dali, do conhecido, para pegar ela de moto. Aí foi isso que aconteceu, isso. É, a gente estamos tudo, né, chocado com isso mesmo. Uma coisa que, né, que a gente não espera, né?
0: É, meu irmão, obrigado, viu? Obrigado pelas informações aí, o José Oliveira, lá da região do Penedinho. Irmão, se você souber a idade dessa senhora, passa aí, porque a matéria que eu li não tinha a idade dessa senhora. Se você souber, passa aí, viu? E a gente só lamenta, viu? A gente só lamenta aí, deseja votos de pesar a toda a família esse fato triste que aconteceu ontem com essa senhora aí na região do Penedinho, viu? A gente só lamenta, infelizmente. O meu amigo Maurício Barbosa mandou uma foto aqui pra mim, mas ele não explicou não, só mandou a foto aqui pra mim, mas, irmão, me explica aí, a moto é sua, é de algum parente seu, se quiser mandar um áudio, mande, me explica aí, porque você só mandou a arte, mas não me disse nada. Mandou aqui um bannerzinho com uma foto de uma moto, né, que parece que foi roubada. Procura-se moto roubada, CG Titan vermelha, de placa, essas placas já Mercosul, essas placas novas, TNI 3A41, é a placa da moto CG Titan vermelha. Olha, se você souber o paradeiro dessa moto, tem uma recompensa de R$2.000. R$2.000, uma recompensa para quem disser assim, ó, essa moto CG Titan vermelha tá ali em tal lugar. Placa TNI 3A41, viu? Placa Mercosul. Moto CG Titan vermelha foi roubada e estão ofertando R$2.000, né? É de um parente do Maurício, né? Muito bem, Maurício. Vamos ver se alguém dá sinal dessa moto aí, né, irmão? Então tá aí, ó. Estamos aqui comunicando que uma moto foi roubada, moto CG Titan vermelha, placa TNI 3A41, e o pessoal está ofertando aí R$2.000 de recompensa para quem der uma informação que a moto está em tal lugar, viu? Minha amiga Carla, boa sorte aí, Maurício, que a moto do seu parente possa ser encontrada, viu, irmão? Boa tarde, Antônio Silva, aqui é Carla da Cidade do Povo, na escuta sempre. Valeu, Carla, Deus te abençoe. E o menino, a menina, é pra quando, Carla? Quando é que chega o bebê aí, hein? Deus te abençoe, viu? E te dê um bom momento, uma boa hora. Boa tarde, Antônio Silva e Emanuel Rodrigues, aqui é Sandoval do Madre. Que Deus abençoe nossa tarde, amigo. Valeu, Sandoval, aí do Madre. Um abraço, meu irmão. O Manuel Adalton, povoado Canoa de Baixo, não é isso? Vamos ouvir.
5: Boa tarde, Antônio Silva. Eu estou ouvindo o seu programa.
0: Obrigado, Manuel Adalton, também na nossa sintonia. Acho que é povoado Canoa de Baixo, se eu não estiver enganado. Dona Luzinete, boa tarde.
6: Boa tarde, Antônio Silva.
0: Boa tarde.
6: Ô, Antônio Silva.
0: Oi.
6: Só Jesus, na hora dessa, é quem dá o consolo à família, viu? Dessa verdade. Senhora.
0: Uhum.
6: Porque só Deus mesmo é quem passa na frente de toda a família dela, Antônio. Senhor Jesus, meu filho, lhe dê um ótimo, lhe dê uma ótima quarta-feira, uma
0: amém,
6: ótima
0: pra tarde, nós.
6: Dada por Deus. Deus te abençoe, te guarde, te ilumine o teu dia, Antônio. Eu já estou lhe ouvindo, Antônio.
0: Valeu, dona Luzinete, Deus te abençoe. Obrigado pelo carinho da audiência sempre, viu? É, meu amigo Ivan, taxista, boa tarde, meu amigo Antônio Silva. Excelente tarde de quarta-feira e sempre na escuta. Espero que tenha conseguido pegar o documento em Maceió, peguei ontem mesmo. Meu amigo Maurício, né? Até agradecer também aqui, meu amigo Maurício, grande taxista de Penedo também, que faz linha aí, Ivan, para Maceió. E ele estava em Maceió quando eu falei com você. Assim que eu terminei de falar com você, eu liguei para ele, porque ele sai de Maceió. Ele faz o papel inverso seu, né? Ele sai daqui 5 e volta por lá para as 10h30, 11h, ele está saindo de Maceió. E aí ele passou no sindicato e pegou então o documento e ontem mesmo trouxe aqui na rádio. Maurício, meu irmão, obrigado pela força. Precisando de um amigo, estou por aqui, viu? Sábado me encontrar na Rádio Grande Rio FM. E vamos, irmão, um abraço para você e que você faça uma viagem tranquila com a graça de Deus até a nossa capital, Alagoana. Deus te abençoe, viu? Um abraço. Boa tarde a todos nós, que Deus nos abençoe. É o Custódio Jardim. Eita, pega, o Custódio tá parecendo um deputado, olha. A pau, caba, tá de terno e tudo. Aê, Custódio, muito bem, hein? Vai casar, é, Custódio? O bicho tá numa linha, tá mais alinhado que meio fio, rapaz, né? É, aí tá certo. Essa foto aí não é IA não, né, rapaz? Não pediu pra o IA botar um terno em você não. Porque agora o povo diz, ah, me coloque assim, assim, assim. Aí o IA faz, né? Coloque um terno em mim, dessa cor e tal. Aí é foto mesmo ou foi produção do IA, hein? Quem tá por aqui, boa tarde, meu parceiro Antônio Silva, tô ligado na 99.1, meu amigo Bolinho, entregador, eficiente, um abraço, meu irmão, bom trabalho, cuidado com o trânsito, viu, meu amigo, vá devagar, viu? Cuidado com o trânsito de Penedo, que tem muita gente aí que é barbeiro no trânsito, viu? Bom trabalho pra você, viu, Bolinho? Nemésio Francisco, na nossa sintonia, fala, garoto.
7: Boa tarde, Antônio Silva.
0: Oi, Nemésio.
7: Desejo uma ótima quarta-feira para vocês aí, viu? E Antônio Silva, logo em breve, nós vamos aí tocar um forrozinho aí.
0: Venha. Nesse
7: programa aí para
0: os ouvintes.
7: Beleza?
0: Beleza.
7: Então, boa tarde.
0: De preferência, um final de semana, uma sexta-feira, viu? Vamos combinar para uma sexta-feira você vir aqui fazer uma apresentação. Boa tarde, Antônio Silva. Estou na escuta do seu maravilhoso programa. Sou Francisca da Vila Matias. Deus abençoe sempre todos nós. Valeu, dona Francisca, da região da Vila Matias. Aquele abraço e obrigado pelo carinho da audiência. Muito bem, já atendi todo mundo aqui pelo WhatsApp. Deixa eu falar de um caso que aconteceu com um ex-atacante do CSA. Esse ex-atacante da base do CSA, segundo informações, ele foi alvo de tentativa de homicídio e foi baleado com quase 10 disparos de arma de fogo. O jogador de futebol, Denilson Salvador Celestino, de 17 anos, ex-atacante das categorias de base do CSA, foi alvo de uma tentativa de homicídio na madrugada de ontem, no bairro Santos Dumont, na parte alta de Maceió. Segundo informações da Polícia Militar, o adolescente foi atingido por aproximadamente 7 disparos de arma de fogo.

0: Olha, continuando aqui a matéria sobre o ex-atacante da base do CSA. Segundo informações, a ocorrência foi registrada por volta de 1h30 da manhã na região da Vila Madalena. De acordo com a Polícia Militar, ao chegar ao local, os militares encontraram um jovem ferido com marcas de tiro nas costas e nos braços. Segundo o relato de uma moradora da região, moradores acionaram o serviço de atendimento móvel de urgência SAMU e a polícia logo após ouvirem os disparos. Denilson, ele foi socorrido pelo SAMU, encaminhado ao Hospital Geral do Estado, lá mesmo em Maceió, e como é procedimento da unidade, o hospital não divulga boletins médicos de vítimas de tentativa de homicídio. Até o momento, não há informações oficiais sobre a autoria nem a motivação do atentado e o caso será investigado pela Polícia Civil de Alagoas. Denilson, ele teve destaque recente no futebol alagoano. Em 2025, foi campeão do Campeonato Alagoano Sub-17 pelo Centro Esportivo Alagoano, o CSA, encerrando a competição como vice-artilheiro, com 9 gols marcados. Antes de defender o clube azulino, o atleta também atuou nas categorias de base do CRB durante o Campeonato Alagoano Sub-15. Rapaz, uma pessoa com 17 anos, um atleta, o ex-atleta, né, da base do CSA, alvejado com 7 disparos de arma de fogo. Em que foi que esse jovem se meteu? O que foi que esse jovem fez? Será que ele foi vítima de alguma tentativa de roubo, alguma coisa assim? Eu vou em busca de mais informações sobre o caso desse jovem aqui, Denilson Salvador Celestino, de apenas 17 anos. Espero que ele consiga sair dessa, né? Porque, segundo informações, ele foi alvejado com 7 disparos de arma de fogo na região das costas e também nos braços. 12 horas e 51 minutos, 12h51. Ah, tá, muito bem, custódio, viu? Tá certo, ah, os preparos, né? Muito bem, os preparos aí pro casório, beleza. Pois, felicidades aí, viu? Tudo de bom. Eita, o maluquinho do brega tá por aqui, ó. Abraçando o Léo, muito bem, o maluquinho do brega tá por aqui. Um abraço, viu? Grande maluquinho do brega. Olha, tem mais informações. Eu vou trazer aqui uma informação para você ficar atento. Porque tem golpistas se passando por delegado e usando falsas acusações para extorquir dinheiro de vítimas em Maceió. Aí a gente fala, ah, mas é Maceió. Não, fique atento porque pode ser que aconteça com você. Eu vou explicar como é que o golpe acontece, para você ficar atento, viu? Eu vou explicar como é que o golpe acontece e você fique atento às informações para não cair nessa cilada, viu? Olha, um golpe aplicado pelas redes sociais tem feito vítimas em Maceió e acendido o alerta das autoridades. Criminosos têm se passado por delegados da Polícia Civil de Santa Catarina, utilizando documentos falsificados, vídeos e até imagens de supostos sistemas policiais para intimidar vítimas em Alagoas e exigir transferência bancária sob ameaça de prisão. A dinâmica da fraude foi detalhada pelo advogado Lucas Santiago durante entrevista ao programa Fique Alerta da TV Pajuçara. Segundo ele, os criminosos utilizavam perfis falsos, geralmente com fotos de homens e mulheres jovens, para iniciar conversas e ganhar confiança das vítimas. Depois do primeiro contato pelas redes sociais, a conversa migra para aplicativos de mensagens como o WhatsApp. E é nesse momento que o golpe começa a ganhar rumo. Aí prestando atenção, viu? Fique ligado aí como o golpe funciona. De acordo com o advogado, após dias de conversas, os criminosos já possuem informações pessoais da vítima, como nome, telefone e, em muitos casos, até o endereço. Em seguida, eles entram em contato, fingindo ser autoridades policiais. Posteriormente, eles começam aí a entrar em contato pelo WhatsApp, já de posse das informações pessoais das vítimas, explicou o advogado Lucas Santiago. Segundo o advogado, ele disse que os golpistas afirmam que a pessoa com quem a vítima estava conversando seria menor de idade e que familiares teriam registrado denúncia por suposto aliciamento de menores. As mensagens obtidas pelo portal do TNH1, é possível ver o tom utilizado pelos criminosos para pressionar e intimidar as vítimas. Em um trecho da conversa, os golpistas escrevem o seguinte: "Bom dia, cidadão. Aqui é o delegado Marcos Vinícius, do Departamento da Criança e do Adolescente. Estou com o pai e a mãe da menor, o Rafael Santos, aqui na minha delegacia, e estão lhe denunciando por pedofilia infantil." Na sequência, o criminoso afirma, né, que o celular do suposto adolescente teria passado por uma perícia policial. O aparelho celular do menor foi periciado e nessas conversas foi constatado aliciamento de menor. É assim que ele fala com as vítimas, viu? Em outro momento, o golpista ameaça expedir um mandado de prisão para a pessoa se ela não responder as mensagens. Caso a senhora tente fugir ou bloquear esse número, estaremos expedindo seu mandado de prisão preventiva. Os golpistas também enviam áudio e fazem ligações insistentes, afirmando que familiares do suposto menor estariam desaparecidos após descobrirem as conversas. Segundo o advogado, o objetivo é provocar medo e pressão psicológica para forçar a vítima a transferir dinheiro via Pix para supostamente evitar a prisão ou arquivar a denúncia. Tá vendo? Para tornar a ameaça mais convincente, os criminosos enviam mensagens de delegacias, documentos falsificados, supostos mandados de prisão e até vídeos simulando sistemas internos da Polícia Civil. A vítima se sente coagida e acaba fazendo transferências financeiras para evitar um suposto mandado de prisão. O advogado também detalha que, em muitos casos, os pagamentos não encerram o golpe. Depois da primeira transferência, os criminosos continuam fazendo ameaças para exigir novos depósitos financeiros. A Polícia Civil alerta, né, que delegados não fazem cobranças financeiras por telefone, não entram em contato exigindo pagamentos para impedir prisões. Não é assim que funciona. Deve haver uma investigação criminal e análise das circunstâncias pela autoridade policial, reforçou Lucas Santiago. A orientação principal é desconfiar de perfis desconhecidos que iniciam conversas íntimas de forma muito rápida. Evitar compartilhar dados pessoais e nunca realizar transferências sob pressão ou ameaça. Em caso de suspeita, A recomendação é interromper o contato imediatamente, não atender novas ligações e procurar a polícia para registrar um boletim de ocorrência. Eu não sei se você entendeu a dinâmica dos bandidos, mas eu vou explicar para você captar a mensagem. Fique atento aí, eu vou detalhar aqui para você entender melhor. É assim, ó. Você está no seu Instagram, aí você recebe lá um convite de alguém que você não sabe quem é, para bater um papo. Aí tu aceita, né? E lá nesse bate-papo, vai, conversa vai, conversa vem, e aí vocês trocam lá o número de telefone, troca o WhatsApp. Você está conversando ali, claro, acreditando que a pessoa do outro lado é uma pessoa adulta. O que que acontece? Só que você está falando com golpistas. Depois que eles conseguem seu telefone, seu endereço, informações sobre a sua vida, porque conversou com você ali antes, tal, né? Ficou ali dando uma de amigo, amiga, tal. O que que acontece? Aí você começa a receber mensagens no WhatsApp de alguém se passando por delegado, dizendo que você estava conversando com uma menor ou um menor de idade e que os pais desse menor ou dessa menor estaria na delegacia para registrar um boletim de ocorrência contra você por pedofilia. Olha o desespero que alguém não fica, né? Um delegado ligando, só que na verdade não é um delegado que está ligando. É um golpista para tentar arrancar dinheiro e tem conseguido arrancar dinheiro de muita gente aqui em Alagoas. Mesmo o camarada tendo ciência que não estava fazendo nada de errado, que não estava conversando com nenhuma menor, mas você fica amedrontado. Um delegado, ou alguém se passando por um delegado, ligando para você, dizendo que, ó, os pais da menor fulano e tal, que você estava conversando, você não é fulano, você não mora em tal lugar, seu endereço não é esse, ou aí começa a colocar pressão. Eu vou trazer matéria em áudio. Fique atento, vou trazer matéria em áudio falando sobre esse assunto, para você ficar antenado aí, para não cair nesse golpe. Presta atenção, viu? Presta muita atenção. Vamos ouvir.
1: Novo golpe tem feito vítimas aqui em Maceió. Prestem atenção. E por conta disso acendeu uma luzinha amarela, um alerta para as abordagens criminosas cada vez mais organizadas pelas redes sociais. Pra vocês terem ideia, agora os bandidos estão se passando por delegados da Polícia Civil do Rio Grande do Sul para extorquir as vítimas. Você não entendeu? Você vai entender. Eu vou trazer a Maria Maciel ao vivo agora para que a Maria explique para a gente. E Maria, com detalhes, a gente quer saber. Como é que é essa ação desses criminosos? Quer dizer, o que, como é que acontece? Como é que a pessoa acaba, então, caindo nesse golpe, Maria?
2: Olha, Wilson, o primeiro passo é o que acontece. Uma pessoa entra em contato, né? Começa aí a ter esse contato pelas redes sociais e depois acaba trocando o número de telefone e é aí que o golpista entra em ação, se passando por um delegado de polícia do Rio Grande do Sul. Quem vai explicar em detalhes como é que funciona esse golpe, que inclusive a gente teve uma vítima aqui, que por sorte não chegou a pagar nada, mas que também passou por essa tentativa de golpe, é o Lucas Santiago. Lucas, boa tarde. Como é que funciona então? Depois de entrar em contato pelas redes sociais, né, num possível relacionamento, essa pessoa já vai pro WhatsApp, o aplicativo de mensagens, já com essa informação se passando, que é por um delegado. Se passando por delegado? Boa tarde.
3: Boa tarde. Nesse caso, a vítima é adicionada pelas redes sociais e começa a manter contato com essa determinada pessoa. Posteriormente, após determinado tipo de contato, entra em contato pelo WhatsApp, já de posse das informações pessoais, endereço, telefone, CPF, diante disso, informando que se trata de um delegado de polícia e que a vítima, juntamente com os familiares, procurou a sede da delegacia e querem representar criminalmente por um suposto aliciamento de menores. E diante disso, o delegado de polícia, se passando eventualmente um bandido, passando para o delegado de polícia, exige quantias em dinheiro para que não haja uma representação criminal e nem tampouco seja decretado qualquer tipo de medida de prisão preventiva. Diante disso, a vítima se sente coagida nesse momento a fazer transferências financeiras para eventualmente não ter um mandado em seu desfavor, um mandado de prisão, e diante disso é coagida. Diante dessa circunstância, é importante frisar que é um golpe que está sendo praticado no Brasil todo e está fazendo inúmeras vítimas. Diante disso, é necessário que a sociedade tenha uma certa cautela ao entrar em contato, pessoas adicionando seus perfis de redes sociais, e se porventura passar por qualquer tipo de situação, que procure a polícia, registre a ocorrência, que esse golpe está quase cada dia mais comum em meio à sociedade.
2: E os criminosos utilizam até mesmo o cenário da Polícia Civil, um documento falso, como se fosse um mandado de prisão, e tentam insistentemente também ligar, né? Quer que a pessoa atenda essa ligação. Não é para atender.
3: Não é para atender. Eles mandam vídeos dizendo que a vítima muitas das vezes morreu, mandam um cenário eventualmente de um cortejo fúnebre, um enterro, dizendo que a vítima morreu. Mostra também imagens da delegacia de Polícia Civil, mostram cópias eventualmente de sistemas da Polícia Civil, descrevendo eventualmente, causando um temor, tentando extorquir o cidadão para que faça transferências bancárias. É necessário que a sociedade brasileira e alagoana tem uma certa cautela, que esse tipo de golpe está ficando cada dia mais comum.
2: Mesmo porque não dá para você simplesmente ligar e dizer que vai prender a pessoa, que vai enviar um mandado de prisão. Não é assim que funciona.
3: Não é assim que funciona. Deve haver uma investigação criminal e, diante disso, vai se avaliar se, eventualmente, é um crime que é cabível fiança ou não. E isso vai ser apurado as circunstâncias pela autoridade policial. E, eventualmente, a questão de pagar a fiança não exime o cidadão, eventualmente, da responsabilidade criminal.
2: E por que eles estão utilizando, inclusive esse nome que se utiliza é de uma pessoa de que existe mesmo ou não? É um nome falso?
3: Se utiliza nome de delegados que existem, se passando por ele, mandam até, muitas vezes, até documentos funcionais para dar credibilidade e causar temor na vítima.
2: Com todo cuidado é pouco.
3: Com certeza.
2: Essa vítima aqui do estado, que ela não chegou a fazer nenhum pagamento?
3: Não chegou a fazer qualquer tipo de pagamento, acionou seus advogados e, com a determinada cautela, eventualmente ela não foi vítima desse golpe.
2: Muito obrigada, então, pelas informações. São orientações importantes, que é um golpe, não é um golpe novo, mas que vira e mexe, está aí na praça de novo, volta para justamente causar esse medo e tentar extorquir dinheiro de pessoas aí que acabam se relacionando ou mesmo conversando com desconhecidos pelas redes sociais e depois por aplicativos de mensagem. Então, é muito cuidado mesmo. Volto com você aí no estúdio, Wilson.
1: Muito bem, Maria, muito obrigado. Agradeço ao advogado também pelas informações que ele trouxe aqui, explicando todos os detalhes para que as pessoas não sejam a próxima vítima. Então, aqui as conversas que eles mandam e tudo mais. Só para que vocês entenderam como é que funciona, né? Hoje, com a rede social, muitas pessoas acabam vendo a sua foto, aí te acha bonitinho e fala com você. Isso na realidade. Porém, o que é que os bandidos estão fazendo? Eles colocam a foto de uma menina bem bonitinha e começa a entrar em contato com você. E vai, tudo bom? Nossa, eu te achei um gato. Ah, né, né. E vai naquela conversinha chata, aquela conversinha, né, né. E vai mandando coisa, manda foto. Ah, eu vou mandar uma foto minha. Mande uma sua também e tal. E vai ganhando a sua confiança e você achando que está conversando com uma mulher, quando na verdade é um bandido que muitas vezes está dentro do presídio. Não é? Com a foto que ele pegou de uma mulher qualquer na internet ali. Aí depois ela começa assim, ó, vou mandar uma foto minha. E aí o homem começa então ali naquela animação, ah, mostra pra mim isso aqui. Ah, e ela manda foto também, né? Às vezes pelada, nudes, enfim, ele também manda. Então, depois que eles conseguem todas essas conversas comprometedoras e salvam, ele dá um tempo, a mulher some. Quando a mulher some, aí a pessoa, o cara que tá ali naquele interesse, cadê você? Como vai? De repente, uma ligação de fora. E aí você atende sem saber, desavisado. Olha, aqui é o delegado fulano de tal. Eu tô com as conversas suas aqui e estou com um mandado de prisão para você, você vai ser indiciado porque você está assediando uma menor. Aí a pessoa disse, menor? Não, mas ela me disse que tinha 19 anos, 20 anos. Não, ela tem apenas 12, 13 anos. Aí vai colocando aquela conversa em você, dizendo que é delegado, mostrando tal, não sei o quê, faz um vídeo, faz... E aí começa aquela situação e a pessoa fica desesperada, achando que vai responder por isso. Muitas vezes essas figuras são casadas, ou têm qualquer relacionamento, ou têm uma profissão, não sei. Enfim, e aí acaba entrando nisso, nessa confusão toda, ele acaba dizendo, ó... Para que você fique tranquilão, estou te entendendo que você também caiu porque ela deve ter te enganado também, você manda para cá então X reais no meu Pix aqui e eu vou arquivar esse processo aqui, essa investigação. Aí a pessoa vai lá ou manda o dinheiro. Quando manda o dinheiro, ele começa depois extorquindo até você não aguentar mais. Golpe. Por isso, muito cuidado na internet. Eu continuo dizendo, internet é um lugar maravilhoso, mas o que tem de vigarista não está no gibi. Fiquem espertos.
0: Viu aí? Prestaram atenção? Como é que o golpe acontece? Esse programa, vez ou outra, traz aqui informações de alerta para os nossos ouvintes. E muita gente hoje com as redes sociais, né? Para isso acontecer, não demora. É como disse aqui o repórter, o apresentador da TV Pajussara. Começa ali a conversar, vai se interessando... Depois está totalmente enrolado. Aí vem um golpista desse aqui, dizendo que é um delegado da Polícia Civil, que na verdade você estava conversando, era com uma menor, e que os pais da menor estão na delegacia para confeccionar um boletim de ocorrência contra você. E aí acaba com a paz do cidadão, né? Então cuidado. Alguém mandou mensagem para você no WhatsApp. Aí você olha lá, não tem nome porque o contato não está salvo no seu telefone celular. Não responda. Bloqueie. Enfim, faça isso no WhatsApp, faça isso no Instagram. Toma cuidado porque hoje, meu irmão, golpistas estão aí de todos os lados tentando arrancar dinheiro de cidadãos de bem. Cuidado, viu? 13 horas e 10, eu vou ao intervalo comercial, volto já já trazendo muito mais informações. Sai daí não, que eu volto já já. Se o computador quiser trabalhar.
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0: 13h25, estamos de volta com o nosso programa Voz da Cidade, pela 99.1 Rádio Grande Rio FM, e recebendo aqui a mestre Chica do Guerreiro Treme Terra, tá por aqui, viu? A dona Maria Francisca, que também é ministra da Eucaristia, está por aqui acompanhada do meu amigo Lucas. O Lucas, que é o homem que é responsável pela ornamentação da charola aí de Nossa Senhora de Fátima. E eles vieram aqui justamente para falarmos com relação à programação, à festa de Nossa Senhora de Fátima, que terá início amanhã, dia 14 de maio, e segue até domingo, dia 17. Quem começa falando comigo é o Lucas, é a dona Maria, é o Lucas. Meu amigo Lucas, rapaz, quanto tempo que eu não o vejo, viu? Prazer reencontrar o amigo. Seja bem-vindo ao nosso programa. Boa tarde.
1: Boa tarde, Antônio Silva. Boa tarde a todos os ouvintes da Grande Rio. É um prazer imenso aqui estar divulgando essa programação de Nossa Senhora de Fátima, né? A qual eu tenho mais de 8 anos que estou ornamentando. E é um prazer, né? Fazer isso por nossa mãe.
0: É você que ornamenta sempre a charola da santa, é? É. Charola. Já tem quantos anos?
1: Temos 8 anos.
0: 8 anos. Isso. Então quer dizer que quando a santa, no dia da procissão, sai às ruas toda bonita e tal, ali é sua obra.
1: Com certeza, aí Nossa Senhora merece.
0: Parabéns,
1: né?
0: Meu irmão. E hoje um dia especial, porque hoje é dia de Nossa Senhora de Fátima, 13 de maio, né?
1: 13 de maio, é o dia que ela apareceu nas pastorinhas.
0: Né? Verdade. Então, meu amigo, fala pra gente aí, como é que está sendo organizada a festa de Nossa Senhora de Fátima nesse ano 2026.
1: Está organizando com muita luta, as pessoas, graças a Deus, estão nos ajudando com muito amor, com devoção a Nossa Senhora de Fátima. Fazer uma festa, você sabe que não é fácil, né?
0: Verdade.
1: Mas a gente coloca sempre Nossa Senhora na frente, Deus, e devagarzinho a gente chega lá.
0: Vai dar certo, com fé em Deus, né? A festa, então, oficialmente começa amanhã, dia 14.
1: Começa amanhã, no dia 14, né? Na quinta-feira.
0: Mas antes de você falar da abertura, parece que está havendo uma peregrinação, com a imagem.
1: Tá, isso.
0: Explica pra gente aí.
1: Todos os dias, às 19 horas, está acontecendo o Santo Terço, onde Dona Maria Francisca está presidindo com o pessoal da comunidade.
0: Certo.
1: E esse ano a gente fez diferente, a gente escolheu as casas. Então, todas as noites a gente escolhe uma casa para rezar em família.
0: Aí vai uma réplica da imagem, é?
1: Vai a réplica peregrina, onde está visitando as casas.
0: Aí ela passa a noite nessa casa, é?
1: Ela passa a noite e no outro dia já vai para outra.
0: Aí aquela família junto com vocês vai levar para outra casa.
1: Isso mesmo.
0: Isso vai até quando? Até hoje, é?
1: Vai até o dia 31.
0: E é, mesmo depois da festa continua.
1: Depois vai continuar, que é o mês de Maria,
0: sim,
1: né?
0: Sim, mês de Maria, certo.
1: Agora é só que a gente vai dar uma paradinha hoje, porque todo mundo vai tudo para a catedral. Que hoje também acontece a procissão, né? Da gruta direção à catedral.
0: Ah, de Nossa Senhora, né? Muito bem.
1: E durante a festa lá, a gente vai dar aquela parada. Quando acabar a festa, a gente continua.
0: Certo. Então, a festa começa amanhã, dia 14. Diga aí.
1: Isso. Às 19 horas, procissão da imagem peregrina de Nossa Senhora de Fátima, saindo da igreja Senhor do Bonfim até a capela, e lá terá a Santa Missa, celebrada pelo Dom Valdemir, nosso bispo, vai conhecer a nossa comunidade.
0: O bispo vai estar lá, né?
1: Muito a animação bem. Litúrgica ficará por conta da Sagrada Família. Temos noiteiros, apostolado da oração, terço dos homens, terço das mulheres, mulheres virtuosas, legião de Maria, mãe rainha e ministros da comunhão. As comunidades, Senhor do Bonfim, São José e Santa Clara e São Francisco.
0: Isso amanhã, na abertura,
1: amanhã,
0: né?
1: Amanhã, na abertura da
0: dia
1: festa.
0: Dia 14.
1: Isso. No dia 15/5, na sexta-feira, às 19 horas, Santa Missa. E o celebrante é o nosso padre Menezes Severino Júnior, que é o nosso pároco lá da Santa Luzia.
0: Certo.
1: Animação litúrgica, Ministério Bom Jesus. Noiteiros, pastorais catequética, familiar e batismo, ECC, RCC, Terço da Misericórdia, Acólitos e TLC. Comunidade Santo Antônio, São Miguel, Santa Cruz e Nossa Senhora Aparecida.
0: Certo.
1: No dia 16, que é o sábado, às 19 horas, terá a Santa Missa, celebrada por nosso Frei Carlos lá do convento. Noiteiros, pastorais litúrgica, dízimo, acolhida, Pascom, mãe que ora pelos filhos e catecomenato, comunidade Senhor dos Pobres e Nossa Senhora das Graças.
0: Uhum.
1: No dia 17, né, que é o domingo, que é um dos pontos mais altos da festa, que é lá a gente vai comemorar o dia dela, a igreja ficará aberta o dia todo,
0: uhum,
1: para aqueles fiéis que queiram prestar sua homenagem, sua oração, vai estar lá aberta. Às 15 horas, terá Santa Missa solene, celebrada por nosso pároco, Padre Antenor Montenegro Júnior. E em seguida, terá grande procissão pelas ruas da comunidade. E também ela passa ali pela Santa Cruz e retorna para o bairro Nossa Senhora de Fátima. E às 19 horas, terá o encerramento da festa e o arreamento da bandeira.
0: Me diga o seguinte, no domingo tem batismo ou não? Tem batizado?
1: Não, não.
0: Não
1: já tem?
0: Tem
1: um bom tempo que a gente não está fazendo.
0: Porque sempre tinha, né, batizado aos domingos. Porque tem missa amanhã de manhã, é?
1: Não, não. Lá é uma missa uma vez no mês.
0: Não, na procissão, no dia, não tem nenhuma missa pela manhã?
1: Não, vai ser para às 15 horas.
0: Às 15 horas. É. Logo depois a missa, a procissão.
1: A procissão, é.
0: Ah, porque antigamente tinha a missa 9 da manhã, né, da Maria? Tinha a missa de manhã, aí tinha os batizados. Tá fechado o microfone da senhora, peraí, viu? Agora pode falar.
2: É porque...
0: Boa tarde, viu?
2: Boa tarde, Antônio Silva e todos os ouvintes.
0: Boa tarde.
2: É porque a igreja lá é pequena, como todo mundo sabe, e tem um momento, muita gente não tem condições. Aí foi com o padre, mudou, que todos os batizados agora é na catedral.
0: Certo, todo domingo na catedral, né?
2: Porque teve no Senhor do Bonfim, porque a igreja do Bonfim
0: é grande.
2: É grande, né, minha gente?
1: É lá na catedral fica até mais concentrado, né?
0: E ficavam apertados ali, era menino chorando, era um calor tremendo.
2: Pois é, né?
0: Realmente, para fazer batismo no momento festivo é complicado, né?
2: Tem que entender o pessoal.
0: É verdade. Né? Então, meu amigo, quando a procissão voltar, tem a bênção final e o arreamento da bandeira, né?
1: É.
0: Muito bem. Dona Maria Francisca também está por aqui, deixa eu falar com ela, a mestre Chica. Dona Maria Francisca, agora. O meu amigo Lucas trouxe toda a programação religiosa, mas teremos alguma parte cultural também dentro da festa da Nossa Senhora de Fátima?
2: Já falei, boa tarde, Antônio, né?
0: Boa tarde.
2: Mas primeiro do que tudo, hoje é dia 13 de maio, e não deixaria de cantar um canto para Nossa Senhora.
0: Pois não.
2: A

0: Fica, rapaz, se ela não cantar, não tem graça, né, não, Lucas? Ana Maria, vai ter alguma apresentação cultural na festa?
1: Vai sim, Antônio.
0: Vai.
1: Se Deus quiser e Nossa Senhora ela quer.
0: Sim.
1: Depois da Santa Missa no sábado.
0: Certo.
1: Aí começamos o nosso Guerreiro Treme Terra.
0: Ah, o Guerreiro vai estar lá, é? O
1: Guerreiro Treme Terra, da Mestra Chica, da cidade de Penedo.
0: Muito bem.
1: Convida as pessoas que é para aparecer nesse grande, não só nesse grande dia, mas desde o dia 14 até o dia de
0: 17,
1: né?
0: Mas a única atração cultural será o Guerreiro?
1: A única, é.
0: E é? Vai ser quando o Guerreiro?
1: É no sábado.
0: No sábado.
1: Depois da Santa Missa.
0: Muito bem. Eu encontrei aqui a cantora Eliana Ribeiro cantando 13 de Maio. Já ouviram? Não. Eu não ouvi ainda não.
2: Não escutei, não.
0: Vamos ouvir aqui um pouquinho pra ver como é que ficou. Eliana Ribeiro, ó.

0: salvar.
1: Ficou bonita a música, não foi? Na voz da Eliana. Eliane Ribeiro, viu, gente? Se você não ouviu ainda, vá no YouTube aí, coloque 13 de maio na voz de Eliana Ribeiro. Ficou show de bola. E a expectativa, Ana Maria, para a festa, dia 14, como é que está amanhã, abertura? Como é que está a expectativa, hein?
2: É, Antônio, eu tô correndo bastante.
1: Imagina.
2: A força que tá, essa força que me dá vem de Deus e de Nossa Senhora de Fátima.
1: Amém.
2: Porque só sabe eu e ele também, meu querido amigo, irmão em Cristo,
1: Lucas.
2: O Lucas. É uma força muito grande que ele está me dando. E nós correndo atrás das pessoas. Eu agradeço muito a minhas irmãs que estão cooperando com essa festa de Nossa Senhora. Se não fosse as nossas irmãs, essa festaria não seria feita, minha irmã.
1: Rapaz, e meu sogro me mostrou uma camisa muito bonita.
2: Pois
1: de,
2: é, aquela
1: de Nossa camisa. Senhora de Fátima. De quem foi aquela ideia?
2: Olha, aquela camisa, eu e o Lucas.
1: O Lucas?
2: O Luca,
3: o genro dela.
2: O genro da Leia, né?
3: O outro.
2: O marido da Larissa.
1: Ah, sim, o genro da Leia, sim.
2: Eu disse, Lucas, vamos mandar fazer umas camisas diferentes. Ele disse, vamos na Francisca. O bichinho ainda está correndo atrás. Tem mais de 50 camisas.
3: Já está na segunda remessa.
1: É mesmo?
2: Mas é linda, linda, linda.
1: Quanto é uma camisa?
2: R$40.
1: As pessoas estão comprando?
2: Compraram.
1: Ainda tem camisa para vender?
2: Tem mais não.
3: Aí, na segunda remessa.
1: Aí já, já foram feitos pedidos.
2: Foi.
1: Ah, o próximo ano aumenta o número de camisas, viu?
2: Já hoje nós vamos para Catredal.
1: Sim.
2: Todo mundo vestido essa camisa nova.
1: Ai,
2: não é mais essa daqui, né?
1: Essa foi do ano passado, foi?
2: Foi do ano atrasado.
1: Atrasado.
2: Daqui, né?
1: Ano passado não teve.
2: Não, pois é, né? Mas é linda as camisas.
1: Meu sogro mostrou, gostei.
2: Quem comprou não perdeu.
1: Como não, o dinheiro.
2: O dinheiro.
1: E domingo, hein? Todo mundo na procissão com a camisa.
2: Todo mundo.
1: Bonito, né? Você tem a sua?
3: Tenho.
2: Todo mundo na procissão. Eu quero ver todos vocês que compraram a camisa.
1: De
2: e
1: camisa.
2: Também aquele que não compraram.
1: Sim.
2: Na santa procissão de Nossa Senhora de Fátima.
1: Muito bem. Olha, eu tô com áudio aqui do presidente da Associação de Moradores, o Bileu. Mandou um áudio pra gente. Vamos ouvir aí então o Bileu falando.
2: Uhum.
1: Fala aí, Bileu. Boa tarde.
4: Boa tarde, meu amigo Antônio Silva e todos os ouvintes da Rádio Grande Rio FM. Quem está falando aqui é Bileu, presidente aqui do bairro de Nossa Senhora de Fátima, né? Quero aqui agradecer toda a minha comunidade que está junto com a gente para fazer essa festa maravilhosa, a nossa padroeira, Nossa Senhora de Fátima, e também minha vice-presidente, Tatiana, também agradece, tá bom? Hoje mesmo eu já pintei aqui já a pracinha, para enfeitar, abrilhantar mais a Santa do Céu de Fátima, que é aqui do bairro da comunidade. E mais tarde, estou enfeitando aqui o bairro para deixar tudo bonito para a procissão no domingo, dia 17 de maio, que é às 16 horas da tarde, que é às 14 horas. Tá bom? E agradecer também ao nosso prefeito Ronaldo Lopes, né, que está chegando junto, a secretária de Cultura, Teresa Machado, meu amigo, grande futuro deputado, Guilherme Lopes, tá bom? Os secretários que também estão chegando junto, Ivo Costa, Ricardo Araújo. E também quero aqui agradecer o pessoal da igreja, Maria, né, a Dona Maria Francisca, o Lucas, tá bom? E relembrando que no dia 15 de maio, na sexta-feira, a partir das 21 horas, vai ter música ao vivo com Roberta Lisboa e Rianzinho Moraes, no dia 15 de maio, na sexta-feira. E no dia 16, no sábado, vai ter Andrezinho Safadinho, né? Vai ter meu parceiro Bruninho Pivetinho, de Piaçaba Sul. E para fechar com chave de ouro, no sábado, meu amigo, meu primo Patrício, o Eterno Apaixonado. E no domingo, dia 17 de maio, manhã de sol, a partir das 10 da manhã, vai ter Xande Brasil, de Sergipe. Depois que o show acabar, vai ter um sorteio para as mães que eu vou fazer aqui, para as mães da minha comunidade e das comunidades vizinhas. E logo após, meu amigo Luciano Vital. E às 16 horas vai ter a procissão de Nossa Senhora de Fátima. Estão todos convidados para fazer parte da festa de Nossa Senhora de Fátima. Toda a comunidade aqui da cidade de Penedo e região podem vir para cá, vão ser bem acolhidos, tá certo? Bileu, o presidente agradece a todos que puderem vir para cá, tá bom? E era só isso. Um grande abraço, meu amigo da Grande Rio FM, tá bom? Antônio Silva.
1: Muito bem, ouvimos então o áudio do presidente aí da Associação de Moradores do bairro Nossa Senhora de Fátima, bairro que a partir de amanhã vai estar em festa, nosso amigo Bileu do Arrocha também falando com relação à programação artística da festa. Meu irmão, você quer falar aí com relação às pessoas que estão dando apoio ao evento, né? Fique à vontade.
3: Quero agradecer ao nosso bispo Dom Valdemir, que é o nosso bispo diocesano. Quero agradecer ao nosso pároco, o padre Antenor Montenegro Júnior, que está sempre com a gente, a coordenação da capela, a toda a equipe da capela, ela se sinta abraçada. Amém, meu, muito obrigado, que Nossa Senhora abençoe todas elas, a equipe que arrecada, a equipe que está na liturgia, a equipe da acolhida, toda a equipe se sinta abraçada. Ao apoio, à Prefeitura de Penedo, ao CMTT, né? E à nossa paróquia Nossa Senhora do Rosário. E também não deixaria de agradecer ao nosso amigo de sempre, ao nosso vereador Denis Reis, que dá aquele apoio. Às vezes que a gente precisa, ele sempre chega junto. Agora mesmo está acontecendo a restauração, aconteceu a restauração da igreja, a pintura, tanto por dentro, tanto por fora. E foi Denis Reis que nos ajudou.
1: Chegou junto e apoiou, isso, né?
3: Que Deus abençoe ele, a família dele. Agradecer também a toda a comunidade. E agradecer também ao nosso presidente, que está aí ornamentando as ruas, nosso amigo Bileu. E a todos. E muito obrigado.
1: É muita gente envolvida para um evento desse poder acontecer, né? Isso. Tem que ir participação de muita gente. Ô, dona Maria e Lucas, uma coisa que eu observo é que parece que algumas pessoas perderam aquela empolgação, aquela animação, porque eu sou ali do bairro Nossa Senhora de Fátima, Lucas, e no meu tempo lá de 14, 15 anos e tal, cara, a festa do bairro transformava o bairro. As pessoas tinham aquela animação, as mulheres, as meninas, Dona Maria ainda com a casa cheia de gente ainda, as filhas ainda estavam aqui. A gente ficava até meia-noite, uma hora, cortando bandeira, né, Ana Maria? Pendurava cordão para colar a bandeira e depois botava numa madeira para no outro dia os homens esticar. E a gente não vê mais isso hoje, né, minha gente?
2: Olha, Antônio,
1: eu fico tão triste com isso, não vejo essa empolgação mais.
2: Hoje tá difícil, tá difícil. O Nivaldo me ajudou, outras pessoas me ajudou, tá lá. Eu vou botar, vou enfeitar a rua na minha
1: lá, da, a Rua do Rosário ali, aquele pedaço,
2: mas,
1: né?
2: Tudo, né? Algumas pessoas que ajudou, porque a gente pede as pessoas não querem dar.
1: Tá difícil,
2: eu não sei,
1: né?
2: Por quê, meu Deus, eu não sei por quê, Senhor. Pessoas perderam a fé.
1: E fica tão bonita a imagem passada, uma rua toda moderadazinha, né? Fica lindo, fica uma coisa
2: fica
1: linda,
2: lindo,
1: né?
2: Lindo, lindo.
1: O Senhor do Bonfim, o pessoal ali, né? Isso, aquela parte que desce até o Cristo, fica muito bonito,
2: fica
1: né?
2: Muito bonito.
3: É a única
2: muito
3: festa
2: bonito
3: que tem no bairro, né?
1: Uma vez por ano, né, rapaz?
2: Por ano.
1: Uma vez,
2: né,
1: por ano.
2: A gente convida as pessoas a participar do Santo Terço, como agora o Terço das Mulheres, a gente lá, né?
1: Uhum.
2: Minha casa tá cheia de gente, acredita?
3: Graças a Deus.
1: Graças a Deus.
2: A gente leva Nossa Senhora, deixa numa casa, reza o Santo Terço, tem um cofinho que a gente compremos. Cada um dá 50 centavos, um real.
1: O que pode, né?
2: Tá lá o cofinho, já quase cheinho, né? Graças a Deus. Eu fico tão contente quando eu chego. Ana Francisca, se assim, Ana Francisca, ela só quer sair comigo, as meninas, né? Sair comigo. Mas eu fico muito contente quando ela liga pra mim, vamos fazer isso, vamos. Eu fico muito contente.
1: Me diga o seguinte, fala, continue.
2: Porque todo mundo já sabe, eu tenho 82 anos, né? 80, olha, né? 80 dias, né, minha gente?
1: 82 anos.
2: Eu estou cansada, né? Mas o meu espírito, graças a Deus, ele está forte,
1: oxe,
2: e está alegre e está animado.
1: Para a idade que a dona Maria, né, Francisca tem e o que ela faz, meu irmão,
2: né,
1: dança no guerreiro, é ministra da Eucaristia, está organizando a festa, rapaz, só Deus, né?
2: Olha, saí, fui contratar o boi para sair na festa. Vai ter um boi, viu, minha gente? Vai ter um boi.
1: No pastoreio? No guerreiro?
2: No guerreiro, vai ter o boi.
1: É?
2: É, vai ter o boi. Quem quiser olhar o nosso guerreiro no sábado, pode que vai ter um boi. O boi
1: fala, oh. Ô, dona Maria, com relação aos fogos, como é que vocês vão fazer
2: para
1: acompanhar a procissão?
3: Esse ano a gente
2: não pode.
1: Yeah, né?
3: Não pode, porque é um decreto que tem da diocese.
1: Mas não pode fogos com estampido, mas fogos, isso. Só aqueles... Pode,
3: mas,
1: né?
3: Isso, mas a igreja, assim, a igreja nós, a gente não vai estar envolvido nessa questão de fogos.
1: Não vai soltar, né?
3: A não ser se as pessoas quiserem
1: da comunidade, própria, comunidade.
3: Aí...
1: Tá, não tem como proibir, né?
3: Isso, isso.
1: Mas a igreja mesmo não solta mais. Não, eu vi até um decreto do bispo, né?
3: Isso,
1: que
3: isso.
1: Festas da igreja não vai se soltar mais fogos com barulho, né? Isso, com estampido.
3: Isso mesmo.
1: É interessante. Isso é uma lei hoje que já existe já, não só em Penedo, mas em vários locais aí essa lei já está em vigor. Na Maria, cante mais pra gente aí. Eu gosto da senhora canta.
2: Ah.
1: Vai cantar mais o quê pra nós?
2: Não.
1: Canta aí mais uma
2: reza. Pelas estradas da vida.
1: E é?
2: Tá bom.
3: Tá bom.
1: Pelas estradas da vida. É essa música?

0: Eu tô com a minha gargantinha meia fraca, minha gente. Eu levei uma chuva, né?
1: E foi, gripou.
0: Espalhando as cartinhas, né? Aí quando eu cheguei no Campo Teixeira, lá vem a chuva. Aí molhei um pouquinho, achando de costas que eu não durmo.
1: E foi,
0: tô tossindo. Até com um cravo na boca, velho.
1: Eita, meu, pra poder cantar, né? Mas amanhã.
0: Ainda Deus, vai, né? Também. Que a minha gargantinha fique limpa.
1: Com fé,
0: tá
1: em Deus, com fé em Deus. Então, gente, amanhã na abertura, Dom Valdemir vai estar lá, né? Isso, primeira vez que ele vai na capela,
0: é? É, primeira vez. Vai lá, Antônio, viu?
1: Eu vou aparecer por lá.
0: Vai lá amanhã.
1: Ele vai conhecer a capela amanhã. Acho que amanhã vai dar muita gente, a missa com o bispo, né?
0: Nossa, fé em Deus.
1: Primeira missa com o bispo lá na comunidade, acho que vai dar muita gente, isso, viu?
2: E vai ser tudo campal.
0: Tudo campal, né?
1: Rapaz, se chover.
2: Mas a gente tá com as tendas.
1: Vai a chuva, que hoje já choveu. Segurar o tempo, né? Vai ser fora da igreja, né?
2: Vai ser campal.
1: Ah, é?
2: Campal,
1: mas vai ter tenda, né? Tenda montada.
2: Tem um,
1: é porque a igreja é pequena, não comporta isso, todo mundo, né? E a missa campal é melhor, que justamente, dá pra todo mundo assistir. Às 19, é?
2: Às 19 horas.
1: Às 19. Muito bem, gente.
0: E para o guerreiro também vai ter o sanfoneiro também, né?
1: E é.
0: É o sanfoneiro, é o boi, né? Quem puder, quem saber
1: assim,
0: cortar o boi, pode aparecer lá no guerreiro,
1: aí
0: viu?
1: Aí botar assim, é o safoneiro,
0: tem que cortar o boi.
1: O boi é o safone.

0: Eita, meu Deus do céu.
1: Vem, Deus, já é um perfeito, vai cortar o boi.
0: Gente, levar... aí é Dona Maria Francisca, a mestre Chica do Guerreiro Treme Terra da cidade de Peneira. Está acompanhada aqui pelo meu amigo Lucas, que está dando uma força tremenda para que a festa da nossa comunidade possa acontecer. E a festa começa amanhã, dia 14, e tem aí uma vasta programação até o domingo, né? Dia 17, a partir das 16 horas, acontece a procissão com a imagem de Nossa Senhora de Fátima. A procissão, ela percorre primeiro ali algumas ruas do bairro e depois ela passa por onde, Lucas?
2: Ela passa ali pela Campos Teixeira.
0: Mas até... sobe a Rua do Rosário? Não, né? Como é?
1: Não,
0: ela desce, né? Parece.
1: É, desce a Rua do Rosário.
0: Na chegada, né?
2: Isso, ela sai da igreja, passa ali pelaquela rua ao lado da Carmó, onde está a calçada.
0: Sim.
2: Sai de frente.
0: A Rua do Zé Pedro.
2: Isso, isso.
0: Agora tá bom que tá calçado, né? Dá para subir tranquilo, né?
2: Aí sai de frente da igreja do Bonfim, desce a Rua do Rosário, pega aquela rua direto pela beira da Lagoa do Rotary.
0: Sim,
2: vai
0: Antônio
2: direto,
0: Nunes.
2: Isso, em direção.
0: Sai na quadra, né?
2: É isso, em direção a Campos Teixeira, lá vai até o final, onde ela vira e sai de frente à igreja de Bom Jesus.
1: Bom Jesus.
0: Sim.
2: Em seguida, pega a Fernando Peixoto e retorna para a igreja.
0: Ah, quando chega em frente à capela, ela já pega voltando,
2: isso,
0: né?
2: Isso, voltando.
0: Para Sete Casas.
2: Isso, isso.
0: Para voltar para a Coreia.
2: Para a Coreia.
0: Nossa. Vocês acham que o retorno tá, volta mais ou menos 7 da noite
2: ela,
0: ou menos?
2: Não, ela menos. Eu acho que umas 6h20 ela está
0: retornando. Pois não, Ana Maria.
1: Ô Antônio, eu agora me lembrei que amanhã, eu não falei isso não, foi? Uhum. Amanhã eu vou botar Nossa Senhora na igreja do Senhor do Bonfim.
0: Ah, ela vai pela manhã, é?
1: É, amanhã, escute bem, amanhã. Aí quando for à tarde, 6 horas. A gente sobe e desce em procissão.
0: Em procissão. Aí ele falou.
1: Tá?
0: Na abertura ele falou.
1: Na abertura. Na abertura, né?
0: Mas a imagem sobe que horas?
1: Mais ou menos, eu vou botar lá umas 3 horas para 4 horas. Eu
0: a senhora
1: lá.
0: Leva a imagem.
1: É.
0: Mas não é a da procissão, não, né?
1: Não,
0: é uma réplica. É a peregrina,
1: é
0: né?
1: Isso.
0: Aí convida a população para subir com vocês e descer em procissão.
1: Em procissão.
0: Lá para a missa campal. Né? Agora. Diga.
1: Quero ver todo o pessoal do Bairro do Senhor do Bonfim e de outros lugares. Vinha muito alegre para a gente cantar junto. Eu vou ter aqui uma caixinha, já botei a caixinha para carregar.
0: É mesmo, ela botar uma caixinha.
1: Uma caixinha para carregar,
0: tem um microfone.
1: Vamos louvar Nossa Senhora, minha gente.
0: Sim.
1: Vamos se alegrar, vamos se animar com o espírito de amor, de fé,
0: verdade,
1: de paz, né? É isso que eu estou para fazer.
0: Meu amigo, me diga o seguinte. A imagem na procissão do domingo, ela vai no andor ou vai em carro?
2: Ela vai no carrinho onde o pessoal vai empurrando.
0: E é?
2: É. Porque de primeiro ela saía antigamente, ela saía no ombro, né?
0: E também já foi em carro, né?
2: Já foi em carro. Foi em carro. Só que esse ano a gente...
0: É um andor tipo aquele do Bom Jesus que tem um...
2: Isso, isso.
0: E é?
2: É, eu acho melhor porque o povo vai mais perto da imagem, vai empurrando.
0: Pode ajudar a empurrar,
2: com mais fé,
0: levar,
2: com mais
0: né?
2: Emoção, né? Que fica
0: ruins pegar ruins buracada, né?
2: Isso, mas Nossa Senhora ela vai conduzindo, né, Antônio?
0: É complicado. Você começa a ornamentar a imagem que horas?
2: É, na quinta-feira eu já vou ornamentar a igreja, né? Que é para as 4 da noite. E na...
0: No domingo mesmo?
2: No domingo eu começo no sábado.
0: À noite?
2: No sábado à noite.
0: Depois da missa, é?
2: Isso, eu começo a dar uma adiantada, né?
0: E é.
2: E no outro dia eu deixo ela toda pronta.
0: Você começa no sábado à noite e vai até que horas do sábado à noite?
2: No sábado eu vou até umas 11 horas.
0: E não dá para concluir, não?
2: Dá, mas eu gosto de botar no outro dia porque tem algumas flores, né, que são...
0: Que podem murchar, né?
2: Podem murchar, eu gosto de colocar sempre no outro dia.
0: Ah, aí você deixa essas para o domingo para ficar bem vivinha, né?
2: Isso, vivinha.
0: Como é que você faz para escolher o tom da cor das flores? Porque tem que fazer com que fique, né, uma coisa combinando com a outra. É complicado ornamentar, né?
2: É porque a gente que assim é decorador, né? A gente já tem aquela
0: ideia,
2: aquela,
0: né?
2: Ideia,
0: aquela visão.
2: Mais ou menos, que essas flores combinam com esse tom. E assim vai.
0: Vocês usam aquelas esponjas
2: espuma floral,
0: que bota no balde, ela fica úmida.
2: Isso.
0: E vai colocando as plantas ali,
2: isso,
0: né?
2: Isso,
0: ela mantém,
2: isso,
0: né? As
2: ela
0: flores
2: mantém
0: ali.
2: Deixando ela bem encharcada, ela faz com que as flores durem.
0: E vai ter alguma iluminação na imagem?
2: Vai ter iluminação, ela vai sair com arco, ela vai sair toda linda, como
0: bonita,
2: ela merece.
0: Bonita, né? Muito bem, gente. Rapaz, como é que vocês têm, pode falar também, né, Maria? Como é que vocês têm utilizado aquela pracinha que ficou linda lá no Nossa Senhora de Fátima, que tem uma imagem bonita de Nossa Senhora de Fátima, né? Bem no meio da praça, ganhou até um negócio de vidro, não foi? Foi uma redoma de vidro. E
2: nossa amiga Eliane.
0: Eliane Roberto, que doou, né? E vocês têm utilizado ali para momento de oração, convida a população, porque o povo só quer ir para a praça para conversar besteira e tá no WhatsApp ou falar da vida dos outros, né? Então, convidar o povo para ir para a praça lá, que tem uma imagem de Nossa Senhora de Fátima, para ficar lá sentado rezando o terço. Rezando, né?
1: E Toninho, a gente vai rezar o terço, o pessoal não quer vir, não. Chega a rumba de menino ali, se senta, a gente convida, até os vizinhos meus não querem participar.
0: Ali perto
1: algumas pessoas.
0: Dali próximo mesmo da praça.
1: É, da praça, mas é tão bom.
0: É complicado demais.
1: A gente faz, rezar o terço ali, é tão bom no mundo ali.
0: Mas vocês têm feito isso de vez em quando?
1: Tem, de vez em quando. Não é todo, eu não faço todo dia,
0: eu sei,
1: né?
0: Não, todo dia não dá. Pois mas vez ou outra vão lá, né? Vamos. Se reúne, reza o terço. E tá bonita a praça lá.
2: Ah, tá linda, ficou linda.
0: Tá bonito, pintadinho, fica o negócio.
1: E agora, né? Pintaram outra vez, né? Eu acho que o Bilho que pintou.
0: É, pra procissão agora, pra festa, né?
1: É.
0: Muito bem, minha gente. Obrigado pela vinda, viu?
2: Por nada, obrigado.
0: Obrigado você, pela vinda.
1: Obrigado,
0: sucesso com a festa de Nossa Senhora de Fátima. E quer cantar mais uma musiquinha pra encerrar a participação? A água ela não deixa.
1: Eu vou agradecer a Nosso Senhor por este momento que eu vim. Estou aqui, mas o Lucas e você, porque através de Jesus...
0: Eita,
1: que
0: agora, depois eu devolvo o negócio ali, viu? A vasilha.
1: Através de Jesus é que nós estamos aqui, Nossa Senhora de Fátima,
0: amém,
1: né?
0: Amém, verdade, verdade.
1: Uma toda

0: Viva! Essa é a Dona Maria, viu, gente? Ela é sempre assim, animada, empolgada. E quando se trata das coisas de Deus, ela gosta muito.
1: Gosto
0: Deus
1: muito.
0: Lhe abençoe, viu?
1: Amém.
0: Limpa essa garganta aí pra senhora
1: Amém.
0: Cantar muito na missa
1: Canta
0: amanhã.
1: Minha gargantinha.
0: E obrigado pela vinda ao nosso programa, viu? Nosso programa. Obrigado, Dona Maria.
1: Obrigado, Antônio.
0: Obrigado, Lucas, viu?
2: Obrigado a você, Antônio Silva, pelo espaço.
1: Agora eu vou,
2: viu?
1: Participar,
0: sim.
1: Que eu fui convidada lá na casa da Cleide, que a mestra Chica tem que
0: prestar. Ah, é mesmo, vai ter um evento hoje no noiteiro, né?
1: Vai, esperando.
0: Hoje tem um evento lá, rapaz, com relação aos quilombolas, né? Associação Quilombola, né? Está realizando hoje lá, já que hoje é dia 13 de maio, dia da abolição também,
1: da abolição,
0: né? Da escravatura. E a Associação Cultural Quilombola, lá do Oiteiro, está realizando uma programação. Vai ter às 14h30 uma roda de capoeira.
1: É isso aí.
0: Né? Uma roda de capoeira. Às 15 horas tem apresentações, tem uma palestrante.
1: É isso aí.
0: Né? Que é do IFAL, uma palestrante. Da doutora Cleise. Cleise Galdino vai estar por lá. E a senhora vai estar lá, é?
1: Chego já aí, viu, Cleide?
0: Vai cantar também?
1: Tô lá.
0: É, minha garganta vai deixar. A goela vai deixar.
1: O quê?
0: A senhora cantar. Não tá com a goela.
2: Ela tá com cravo na boca.
0: Ah.
1: Cravo branco na cabeça. E cravo branco no, na garganta.
0: Eita.
1: Garganta alimentar.
0: Ana Maria, muito
1: Chego
0: obrigado.
1: Já pra se encontrar.
0: Ainda faz rima ainda, viu? Ainda rima. Muito obrigado, gente, pela presença,
1: obrigada,
0: viu?
1: Obrigada.
0: Dona Maria, depois eu levo o depósito.
1: Sim,
0: leve
1: fica.
0: Só o pano, por enquanto.
3: Tá. Leva o pano e deixa que o depósito eu entrego lá, na sua casa. Ainda ganhei munguzá, gente.
1: E eu convidei também a Sandeira pra participar lá.
3: É,
1: ali pra
3: foi?
1: Não sei se ela vai, né?
0: Ainda ganhei munguzá da Dona Maria Francisca, viu? Aí não é fraca, não. Obrigado, gente, pela visita.
1: Obrigado.
0: Parabéns
1: Obrigado.
0: Aí pela festa.
1: Obrigado, você.
0: E vai dar tudo certo, com fé em Deus, viu? Valeu. Dona Maria Francisca e o Lucas, ó, passaram por aqui e nós falamos com relação à festa de Nossa Senhora de Fátima, que começa amanhã, dia 14, e vai até o dia 17. Você é convidado especial a participar da festa de Nossa Senhora de Fátima. A Deise Tavares mandou aqui a foto de um chaveiro pra gente. Achou esse chaveiro? Foi, Deise. Fala aí, minha irmã. Boa tarde.
4: Boa tarde, Antônio Silva e Emanuel. Olha, essas chaves aí, eu encontrei aqui na rua Duque de Caxias, aqui perto da Volks. Antiga Volks, então. Eu não sei quem é o dono, tava no chão, eu deixei na casa de uma cunhada minha.
0: Certo.
4: Que ela mora nessa rua, e foi ontem sair, quase uma hora por aí da tarde.
0: Certo.
4: Aí, coloca aí na rádio avisando, quem perdeu, quiser vir pegar, tá na casa de uma cunhada minha, na rua Duque de Caxias.
0: Muito bem,
4: vizinho
0: Deise.
4: Lá onde é uma lojinha que vende flores.
0: Uhum.
5: Finado Lauro Flores,
4: viu?
0: Certo, ok.
4: Aí tá, quem perdeu, pode vir procurar na casa da minha cunhada.
0: Muito bem.
4: Procura quem é a Alessandra aqui. Tem a lojinha de flores.
6: Pé de árvore.
4: Aí tem dois pés de árvore. Aí mais pra frente é a casa onde tá a chave.
0: Uhum.
4: Eu entreguei minha cunhada. Tá
0: Beleza,
4: bom?
0: Ok.
4: Agradeço, obrigado e fica com Deus.
0: Valeu, Deise.
4: Quem perdeu, venha procurar.
0: Ok.
4: Aí, Antônio Silva, quando a pessoa, o dono da chave, vem procurar a chave, é na rua Duque de Caxias, antiga Volks. O nome da minha cunhada é Alessandra, esposa do Tico. Só ia chegar lá procurar quem é o Tico.
0: Certo.
4: Todo mundo sabe. E é vizinha ao finado Flores, viu? Tem a lojinha que vende flores, tá bom? Obrigado, tchau. Eu esqueci de dizer isso. É muita chave, né? Então, foi ontem, uma e pouca da tarde, tá?
0: Ok, tá certo. Então, se você perdeu um chaveiro, tem aqui chaves de um carro, tem um chaveiro aqui, não sei se é de carro ou se é de portão eletrônico, né? O pessoal encontrou e está ali próximo a Rosas Belas, né? Do meu amigo e saudoso Lauri. Então, se você perdeu essa chave aí, entre em contato conosco que a gente passa o endereço certinho para você buscar a chave, viu? Vamos a Maceió falar com o nosso correspondente para os assuntos do governo do estado de Alagoas. Estou falando do meu companheiro Luiz Filho. Boa tarde, meu irmão.
5: Boa tarde para você e para todos. Chegando com notícias do governo do estado de Alagoas que você encontra agora no portal alagoas.al.gov.br. A 17ª edição da Feira da Cidadania do Governo do Brasil na Rua vai acontecer em Maceió nesta sexta-feira, dia 15. A ação, que leva serviços públicos gratuitos diretamente às comunidades e amplia o acesso da população às políticas públicas e à cidadania, vai ser realizada aqui em Maceió, no IFAL Campus Benedito Bentes. A iniciativa do governo federal é coordenada pela Secretaria-Geral da Presidência da República, em articulação com ministérios e órgãos federais, e conta em Alagoas com a parceria do governo do estado. O atendimento ao público será realizado sem necessidade de agendamento prévio. A população terá acesso a diversos serviços nas áreas de saúde, assistência social, perícia do INSS, vacinação para todas as idades, cidadania, finanças, inclusão produtiva, bem-estar animal e juventude, além de emissão e orientação sobre a ID jovem. Todos os atendimentos serão gratuitos. Outra notícia que você encontra no portal alagoas.al.gov.br é que o pagamento para a taxa de inscrição para o concurso público da Polícia Militar de Alagoas, PMAL, foi prorrogado até a próxima sexta-feira, dia 15. O anúncio foi realizado ontem pela Secretaria de Estado do Planejamento, Gestão e Patrimônio, CEPLAG, no Diário Oficial do Estado. O candidato deve acessar o site da banca organizadora, o SEBRASP, e imprimir o boleto bancário, conforme a orientação prevista no edital número 1 da PM, de 19 de março de 2026. A convocação do Diário Oficial do Estado, em março, estabeleceu 1.060 vagas, distribuídas entre 1.000 para soldados, quadro de praças, incluindo cadastro reserva, e 60 vagas para o cargo de oficial do Estado-Maior. A seleção contará com 7 etapas, incluindo provas objetivas e discursiva, avaliação médica e psicológica, investigação social e exame toxicológico, além de teste de aptidão física. Outra notícia que você encontra no portal alagoas.al.gov.br é que a Polícia Militar de Alagoas, por meio do Batalhão da Polícia Ambiental, BPA, recolheu 36 aves silvestres de cativeiros ilegais nas cidades de Atalaia e Palmeira dos Índios, durante a Operação Onda Verde realizada essa semana. A ação promoveu fiscalização, o combate e a identificação de irregularidades ambientais. Entre as aves que foram resgatadas estão espécies como canários da terra, galos de campina, papa-capins, sabiá laranjeira e curiós, todos ameaçados de extinção. Os animais foram encaminhados ao Centro de Triagem de Animais Silvestres Setas, aqui em Maceió, onde passarão por avaliação veterinária e reabilitação. Detalhes também agora no portal alagoas.al.gov.br. E a Secretaria de Estado da Saúde alerta que a campanha de vacinação contra a influenza em Alagoas será encerrada em 18 dias. A campanha de vacinação começou no dia 28 de março e segue até o dia 30 deste mês, com o objetivo de proteger os grupos prioritários e reduzir o risco de complicações, internações e óbitos causados pelo vírus da gripe. Para garantir a imunização, a população deve procurar a unidade básica de saúde mais próxima de suas residências ou outros pontos de vacinação que podem também ser espalhados de acordo com cada município. Estão no grupo prioritários crianças de 6 meses a menores de 6 anos, idosos com 60 anos ou mais e gestantes. Além disso, também integram o grupo prioritário da campanha puérperas, trabalhadores da saúde, professores do ensino básico e superior, indígenas, caminhoneiros, profissionais das forças de segurança e de salvamento, pessoas em situação de rua e profissionais das forças armadas, entre outros. Para conferir todos que estão incluídos nos grupos prioritários, é só acessar agora essa notícia completa no portal alagoas.al.gov.br. Com gerência de rádio e jornalismo de Jorge Henrique Martins de Castro, direto de Maceió. Com informações do governo de Alagoas, repórter Luiz Filho.
0: Então, um abraço aí ao nosso companheiro Luiz Filho e já agradecendo também pelas informações do governo do estado de Alagoas. 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
0: 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Olha, esquenta aí pra nós, ó. Mungunzá, Dona Maria Francisca trouxe, a Mestre Chica.

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0: 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Ó, final de programa por hoje. A você, ouvinte amigo, o nosso muito obrigado pelo carinho da sua audiência, muito obrigado pelo carinho da sua sintonia. Eu prometo, com a graça de Deus, voltar amanhã a partir do meio-dia com mais uma edição do nosso programa A Voz da Cidade. Na sequência, os senhores ficarão com a nossa companheira Sandra Maurício e o programa Derrubado até às 18. Tchau!
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Deus Pai de bondade, Criador de todas as coisas e santificador de todas as criaturas. Suplicamos, Senhor, a tua bênção e proteção sobre este local de trabalho. Que a tua graça, Senhor, a salvação de Jesus Cristo e a consolação de teu Espírito Santo habitem dentro destas paredes, para que sejamos abençoados e prósperos, e que não haja contenda nem desunião. Afasta, Senhor, deste local de trabalho todo o mal. Que teus anjos de luz acampem dentro e ao redor deste estabelecimento. E somente a paz, a união e a prosperidade habitem este local. Concede, Senhor, aos que aqui trabalham um coração justo e generoso, para que o dom da partilha aconteça e as tuas bênçãos sejam abundantes. Dá, Senhor, saúde, paz e prosperidade aos que retiram deste lugar o sustento da família, para que saibam que só o Senhor é Deus, que só Jesus Cristo é o Salvador, que só o teu Espírito Santo é o Consolador, para que possam sempre cantar em louvores a ti, Senhor, a Jesus Cristo e a teu Espírito Santo. Em nome de Jesus Cristo.

Bora, vamos! Chegando, 2:34, a festa está só começando. No ar, a partir de agora, o programa Derrubado desta terça-feira, dia 13 de maio. Dia de Nossa Senhora de Fátima, quantas histórias, quantas bênçãos. E isso, ela veio nos ensinar como estar mais perto do Senhor, como fazer, né, para ter paz, para buscar a paz que vem do nosso Criador. Hoje, a gente vai direto para o giro da sorte. Não, o de ontem, cadê o de hoje? O giro da sorte de hoje que não chegou ali, não, mas chegou aqui no meu. Tenho certeza que chegou aqui no meu. Bora lá, chegou no meu e não chegou no da rádio. Já sei, vamos desligar esse computador. É a internet que deu uma pif...

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Vamos que vamos que vamos. São 2:42. 13 de maio de 2026. Por falar em 13 de maio, vamos lá, capital, que o Aponarte nos informa, nos traz, né, de datas festivas, datas comemorativas, acontecimentos marcantes neste dia 13 de maio. Hoje é o dia da abolição da escravatura no Brasil, ocorrida em 1888. Hoje é dia da Fraternidade Brasileira, dia do automóvel e da estrada de rodagem, dia da zootecnista e do chefe de cozinha, os masterchefs. Hoje também é dia dos aniversariantes famosos, alguns em memória. É o caso do Dom João VI, Lima Barreto, Raimundo Correia. E também festejamos a data natalícia de Robert Pattinson e Otaviano Costa. Dos acontecimentos marcantes, recordamos que em 1888 houve a sanção da Lei Áurea pela Princesa Isabel. Em 1917, a aparição de Nossa Senhora de Aparecida em Portugal. Em 1981, atentado contra o Papa João Paulo II na Praça de São Pedro. E na religião, hoje nós festejamos o dia de Nossa Senhora de Fátima, dia de Santa Maria Domênica Mazzarello e do Preto Velho na Umbanda, também celebração da libertação e sabedoria. E hoje é o seu dia? Que dia mais feliz! Parabéns a todos que hoje, dia 13 de maio, comemoram mais um ano de vida, festejam uma data especial. A minha sobrinha Sabrina. Parabéns. Parabéns. Parabéns. Saúde. Parabéns. Paz. Amor e realizações. E que Nossa Senhora de Fátima interceda por cada um de nós. Essa canção belíssima em homenagem a Nossa Senhora de Fátima, que a 13 de maio apareceu na cova de Iria aos três irmãozinhos e deixou muitas inspirações para que a gente busque sempre estar no caminho do nosso Deus Todo-Poderoso, a exemplo do seu filho tão querido, tão amado, que se sacrificou por cada um de nós, Jesus. Que o Espírito Santo possa nos encher de amor, de vontade de crescer espiritualmente, para que a gente esteja nesse mundo trilhando o melhor caminho, porque só Ele nos leva à verdadeira felicidade. 13 de maio, Eliana Ribeiro. Obrigada, Antônio Silva.

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0: 2h59. Muito bom dia, 2h59. Obrigada a você pelo seu carinho, pela sua companhia. Tem gente por aqui para falar com a gente. Alô, boa tarde, no 82355166600. Olá, Sandoval, um abração. Sandoval mandou mensagem para cá. Antônio, mandaram o seu vídeo, tá? O vídeo do Sandoval. Não é esse aqui, ó? Oi, é esse o vídeo aí que você quer? Cadê aí, ó?
1: Oi. Fala, cliente e amigos, acabou de chegar, viu?
0: Oi.
1: O ovos extra, viu? Ovos extra acabou
0: aí,
1: de chegar.
0: Fala aí, Antônio, por favor.
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0: 16, conta aí.
1: Pra vocês.
0: Será que tem audiência?
1: Também,
0: o Sandoval.
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0: Novinho, não é ele, né?
2: Ele cantava no asa.
0: É o Nezinho Arraiz, é?
2: É.
0: Ah, grande Nezinho. Oi, boa tarde, Antônio Silva. Aqui é o Sandoval do Mandre. Ele foi e mandou pra você o
2: Sandoval,
0: vídeo.
2: Sandoval, Deus abençoe. Muito obrigado. Era esse vídeo que eu tava precisando mesmo. Eu vou deixar salvo pra amanhã. Então tá aí, ó.
0: Ei, tá aqui. Quer que eu mande pra você,
2: mande,
0: Antônio?
2: Mande,
0: pra ficar mais fácil.
2: Sandra, eu vou lá no Oiteiro, viu?
0: Tá, você vai lá.
2: Já já aí.
0: Vai falar lá com quem, Antônio?
2: Tem um evento aí. Abra, vá no meu nome, por favor.
0: Aqui.
2: Sim. Aí suba um pouquinho agora no meu nome. Vá mais, vá
0: é
2: mais.
0: Esse?
2: Não, não. Mais, mais.
0: Mano Valdo foi assaltado.
2: Aí, isso aí, ó.
0: Pronto, Associação Cultural Quilombola do Oiteiro, hoje, 13 de maio, dia da abolição da escravatura. Haverá, né, uma programação nessa quarta-feira com reflexões sobre a abolição da escravatura no Brasil. A partir das 14h30, roda de capoeira e apresentações. Às 15 horas também tem a apresentação do tema. 15h10, palestra com a doutora Cleise Galdino da do IFAL, às 16 horas encerramento, corre já, viu, Antônio, ali no Oiteiro, ao lado da praça, tem esse movimento, tem esse momento especial pra gente contemplar, então ainda dá tempo, vou colocar aqui no status da rádio, porque ainda dá tempo de você correr pro Oiteiro, que essas coisas geralmente tem um pequeno atraso, vai pra lá pra você ver a roda de capoeira, outras apresentações, às 3h10, a partir das 3h10, uma palestra sobre o tema com a doutora Cleise Galdino, lá do IFAL, e depois tem um encerramento. Tudo isso na Praça do Oiteiro. Vai lá e participe. É a Associação Cultural Quilombola do Oiteiro que traz esse momento especial para a gente contemplar, né? Para a gente contemplar a abolição da escravatura. Da escravidão, perdão, da escravidão. É, 3h01. O chefe tá chegando por aqui. Eu pedi informações sobre ele. E vamos ver o que eu consegui de informação a respeito do Alves Correia. Pedi pra Fátima, lá da DPA, me dar alguma informação. Cadê a Fátima? Deixa eu ver se eu, deixa eu ver se eu posso colocar no ar. Enquanto eu vejo isso, a gente vai curtir um Alves Correia Cama Novinha, tá bom? Obrigada, obrigada a todo mundo. Eudes Alves também está em sintonia com a gente. Vou dar uma olhadinha também na mensagem dele para eu poder compartilhar com vocês. 3h02.

0: Muito bem, atenção, atenção, atenção. Eu tenho agora uma notícia importante a respeito do estado de saúde do nosso querido amigo, o derrubado Alves Correia.
1: Oi, Sandra. Boa tarde, minha amiga. Olha, o Alves Correia, ele foi para Maceió hoje já para fazer o procedimento. Ele tava para chegar lá no hospital 10 da manhã. Aí até agora eu não tô sabendo de nada ainda. E o Fagner acho que tá sem internet, né? E ele provavelmente deve estar já na sala, né? Do procedimento. Qualquer informação que eu tiver, eu te passo, viu, Sandra? Um abraço, minha amiga.
0: Obrigada, Fátima. Obrigada. Olha, essa aí é a mensagem da Fátima, da DPA, funcionária, amiga particular, pessoal também do Alves Correia. E eu tô aqui, consegui agora falar com o Fagner. Fagner não gosta de falar ao vivo, mas ele diz aqui, ó. Ele vai ser o próximo a fazer o procedimento. Ele tá daquele jeito, nervoso, mas já deu tudo certo em nome de Jesus. Pois é. Que esse nervosismo dele esteja nas mãos do nosso Criador, é Jesus Cristo, o Espírito Santo, quem está trabalhando, junto com toda a equipe médica, tá bom? Dá aí um abração do seu pai, diga para ele que Penedo e toda a região do Baixo São Francisco está orando por ele. Nós todos estamos com pensamento positivo e daqui a pouco esse procedimento finaliza e logo, logo ele vai estar em casa, vai estar na rádio, na TV, fazendo o que ele gosta de fazer, que é viver, estar junto da família e dos amigos. Deus abençoe, já deu tudo certo, Fagner. Tranquilidade para você, para sua mamãe, para Ana Karina, todos os irmãos, a princesinha da Bobô, sua esposa e toda a família DPA também. Um abraço em nome da equipe Grande Rio FM. Fica com Deus. São 3:07, então essas são as informações. Daqui a pouquinho, Alves Correia já está preparado, será o próximo a... será o próximo a ser atendido lá na Santa Casa de Misericórdia. Por aqui também, a gente prometeu, ele já está de volta com a gente no ar. Está direto no oiteiro aí, Antônio Silva?
2: Isso.
0: Oi, pode falar, Antônio.
2: Muito bem. Boa tarde, Sandra Maurício.
0: Boa tarde, menino.
2: Boa tarde, Sandra. Boa tarde, os amigos ouvintes do programa Derrubado, do nosso companheiro Correia. E estava ouvindo aqui atentamente as informações com relação ao estado de saúde do nosso amigo Alves Correia. Pedi a Deus, né, Sandra, que possa estar com ele nesse momento, o tranquilizando, que a mão de Deus possa operar o nosso amigo Alves Correia e que logo, logo ele retorne para nossa alegria e para a alegria de todos que acompanham o programa Derrubado. Ó, como eu falei, bairro Senhor do Bonfim está em festa. Estou ao lado do Lucimar, presidente da Associação Quilombola aqui do bairro Senhor do Bonfim, e hoje o bairro Senhor do Bonfim revivendo aquele momento da abolição dos escravos, onde a princesa Isabel assinou a tão falada Lei Áurea em 1888, e lá se vão 138 anos da abolição. Lucimar, você ontem esteve na Rádio Grande Rio, falou conosco, expressou esse sentimento, falamos da abolição, o que isso trouxe, na verdade, para os povos negros, matrizes africanas. Falamos de um monte de assuntos ontem. E fala pra gente o que é que tá acontecendo agora no bairro Senhor do Bonfim. Boa tarde.
3: Boa tarde, Antônio. Muito obrigado pela sua presença aqui, da rádio também, Grande Rio. Hoje nós temos aqui alunos do Instituto Federal de Alagoas, da Escola Barão de Penedo, Escola Hernando de Mero, Escola Irmã Jolenta, moradores, pessoas que moram aqui nesse bairro, para podermos relembrar a assinatura desta lei, mas deixando claro que foi o início de uma reparação. Houve a Lei Áurea, que é a Lei 3.353, mas uma lei que ela simplesmente ela aboliu a escravidão no Brasil. Mas hoje o nosso grito ainda é de resistência, porque o negro ele saiu naquele dia 13 de maio, mas sem reparação nenhuma. Então a luta continua, combatendo o racismo, combatendo todo tipo, seja contra o negro, seja contra o indígena, e hoje, nessa tarde, é uma reflexão sobre isso.
2: A palestra com a doutora Eclese está marcada para que hora?
3: Para agora, vai começar agora. Ela tá aqui já. Se você quiser começar
4: com... falar com ela um pouquinho.
0: Ô, Antônio, Antônio.
4: Mim, oi,
0: antes
4: Sandra.
0: Disso, pergunta aí, por favor, ao... Agora me passou o nome dele.
4: Lucimar.
0: Ao Lucimar, o nome desse grupo que tá apresentando é capoeira.
4: Lucimar, faz favor. A Sandra tá perguntando o nome do grupo que está se apresentando.
3: O grupo que está se apresentando é um grupo que faz parte do tempo aqui de Penedo, inclusive são capoeiristas também, tem pessoas aqui também da comunidade e eles vieram hoje representando o tempo integral para poder também participar desse momento.
0: Então é envolvido com a escola.
4: Tá te ouvindo.
0: Então estão, é uma escola, são alunos dessas escolas que você citou que está nesse grupo de roda de capoeira?
3: Exatamente.
0: Que maravilha, que interessante. E a doutora Cleise Galdino, ela é lá do IFAL, ela vai fazer uma palestra em relação à abolição da escravidão?
3: Exatamente, ela vai trazer essa reflexão pós-abolição. O que aconteceu, o que tem que ainda evoluir no que diz respeito a direitos para os negros. Então esse é o debate de hoje, ela está aqui já, eu vou até passar para ela aqui a palavra. E vai ser um momento muito importante.
0: Ok, então, aí no caso, como o Lucimar falou, Antônio, a lei te retirou, né? Proíbe a escravidão, mas não fez a reparação. Então, eu acredito que essa palestra da doutora Cleise Galdino vai trazer uma abertura e uma dinâmica de pensamentos e, ao mesmo tempo, de exigências que talvez nós não tivemos consciência até o presente.
4: Sandra, é um ponto muito importante que você coloca, porque quando a princesa Isabel assinou a tão falada Lei Áurea, não foi assinar e as portas das senzalas se abrir. Muitos negros continuaram ainda sendo escravos e trabalhando. E tem mais, doutora. E quando os senhores de engenho precisaram de mão de obra, trouxe brancos de fora para trabalhar no Brasil e não empregou o próprio negro que já estava lá. Então o negro foi colocado em liberdade, mas sem ter nada. Nem um chinelo no pé ele tinha para calçar. Que reflexão a senhora, como doutora que é, que vai palestrar para esses alunos agora há pouco, faz de tudo isso desde 1888, lá se vão 138 anos. Boa tarde, Rádio Grande FM.
5: Pois é, hoje nós viemos aqui falar justamente sobre a importância de falar desse 13 de maio pós-abolição. Um momento de reflexão sobre essa

0: de sangue negro nos veias e a desigualdade permanece.
1: E ainda hoje o negro luta bastante para conquistar o seu espaço na sociedade, né, doutora?
0: Sim, sim, é. O negro luta e por causa dessas lutas é que nós temos a oportunidade de estar aqui falando hoje, temos liberdade para falar, apesar de toda uma série de limitações que é dada à população negra no Brasil. A população negra, a população parda, aquele que se diz mestiço no Brasil, como eu, pode-se dizer que já sofreu algum tipo de limitação, de restrição, de acesso a algum direito. E a vida do negro, do pardo no Brasil, é de precarização.
1: Sandra, a doutora Cleise Galdino também está com ponto, está com retorno, está te ouvindo. Qualquer indagação pode ficar à vontade. Estamos.
2: Oi.
1: Pois não,
2: Antônio,
1: quer falar? Fica à vontade.
2: Sim, sim. É, eu tive a impressão de que a doutora Cleise, ela se emociona. E eu também fiquei aqui emocionado. Porque é emocionada. E eu tenho certeza que as pessoas, independente da sua classe social, do seu cunho político ou religioso, elas precisam entender que, infelizmente, ainda assim existem muitas perdas, talvez até irreparáveis, mas que é necessário a gente não parar. A gente não estacionar no que a gente conhece através dos livros de história, mas a gente também, enquanto ser humano, procurar proporcionar qualidade de vida, igualdade social, em todos os sentidos, para todo mundo, especialmente para os negros que tiveram, assim, foram muito, são vítimas, as maiores vítimas do nosso país, que foi o último, né, a abolir a escravatura. Foi um dos últimos países na América a abolir a escravatura, mas que infelizmente trouxe vários danos aos negros, seja na aquisição de bens, seja na distribuição de terras, enfim. E eu acredito que é muito difícil reparar todo esse dano, porque existem muitos que ainda sofrem na alma esse preconceito que vem gerado, inclusive, infelizmente, por muitas pessoas da pele negra.
0: É isso, você já disse tudo. A gente não tem muito a dizer, mas ao mesmo tempo a gente tem que entender que é um processo lento, é um processo histórico, a reparação, e que a gente está no caminho, porque tem muitas pessoas lutando, tem muitas pessoas de pele negra discutindo seu papel e seu espaço na sociedade brasileira.
2: Oi, Antônio.
1: Estou por aqui. Doutora,
2: porque
1: obrigado.
2: Tá tendo uns cortes,
1: algo,
2: né?
1: Mais?
2: Não, eu fiquei satisfeita. Agora, eu só queria que você visse com ela qual vai ser o tema exato dessa palestra.
1: Doutora,
2: que ela vai nos dar agora há pouco, né?
1: Qual o tema que a senhora vai discursar aqui? Qual o tema que a senhora vai usar? Ela está um pouquinho gripada.
0: Eu estou sendo. Eu vou falar sobre o 13 de maio. Eu vou falar sobre a importância do 13 de maio.
2: Sim, e dessas
1: Esse
2: questões
1: será o tema
2: também.
1: Principal, Sandra.
2: Sim, sim, é porque.
1: O dia de hoje, 13 de maio.
2: Isso, mas eu acredito que ela vai buscar essa questão dos direitos proporcional ao tempo em que nós vivemos hoje e quantas perdas nós temos nesses quase 150 anos.
1: Verdade.
2: Da raça negra aqui no Brasil.
1: Sandra, o pessoal de Capoeira está encerrando a apresentação. Nós temos alunos do Instituto Federal de Alagoas, temos alunos também da Escola Irmã Jolenta. Chinho, alunos da Escola Irmã Jolenta também. Quantas escolas estão aqui?
3: 5 escolas participantes. É.
1: IFAL, Irmã Jolenta.
3: IFAL, Irmã Jolenta, Hernani Mero, Gabino Besouro e o alunos do Rotary também.
1: Do Rotary.
3: A comunidade, isso.
1: Muito bem. Obrigado, meu amigo. Esse é o Chinho, está registrando tudo para o canal Penedo Alagoas Tem. Ele sempre acompanha, sempre registra os eventos de Penedo e faz parte da diretoria também, né? Então, o pessoal está se apresentando ali, os alunos aqui sentados acompanhando. E está chovendo um pouquinho, Sandra, nesse momento, mas foram montadas algumas tendas. O pessoal está aqui embaixo das tendas aguardando um pouquinho para a palestra da doutora Cleise Galdino, que está aqui, que falou conosco com exclusividade na Rádio Grande Rio FM. Rádio Grande Rio FM ao vivo, porque o bairro

0: Senhor do Bonfim é um bairro quilombola, né?
1: Sim.
0: É um bairro quilombola, é um bairro histórico, um bairro que tem tradição, que tem história, e esse momento é muito importante, porque hoje, dia 13 de maio, o dia em que a princesa Isabel assinava a tão propagada, licença aí, e a tão falada Lei Áurea, e lá se vão 138 anos da assinatura dessa lei. E aí fica a pergunta: o que é que os negros, na verdade, conquistaram depois da assinatura da Lei Áurea, né? Vamos ouvir um pouquinho aqui, da roda aqui.
1: Sim.

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0: Programa derrubado hoje, diferente, ao vivo, aqui no bairro Senhor do Bonfim, bairro Quilombola. Hoje, nessa comemoração aqui, ao 13 de maio, dia da abolição da escravatura, dia da abolição dos escravos aqui no Brasil. Tem muitos alunos aqui participando, vê se algum aluno fala comigo aqui na rádio aqui, vê se eu falo com algum aluno aqui. Quer falar comigo, irmão? Quer falar comigo? Faz favor, fala aqui comigo um pouquinho. Na rádio, fala aqui comigo um pouquinho.
1: É ao vivo, é ao vivo. Vai venha, captando, venha. Vai captando.
0: É, muito bem.
1: É aluno.
0: Eu tô com uma aluna aqui. Qual é o teu nome?
2: Mayra.
0: Você é de onde, Mayra?
2: Do IFAL.
0: Do IFAL? Muito bem. Hoje nós estamos aqui comemorando a assinatura da Lei Áurea, né? Que já se vai quantos anos, você sabe? Da assinatura da lei? Tá me ouvindo aqui, não? Não, tá me ouvindo aqui, não? Hoje lá se vão quantos anos da assinatura da Lei Áurea, você sabe? Não faz ideia.
2: Não faço ideia.
0: Quem assinou a Lei Áurea?
2: Faço ideia.
0: Ó, quem assinou a Lei Áurea foi a Princesa Isabel e foi em 1888. E de lá pra cá já se vão 138 anos. E eu queria que você falasse pra gente o seguinte: na sua concepção, os negros conquistaram o direito à sociedade? Ainda continua lutando muito para conquistar isso? Qual é a sua visão?
2: É, né? Eles continuam sim, né? Lutando pelos
0: direitos.
2: É, pelos direitos deles, e é isso.
0: Para conquistar espaço na sociedade?
2: É, para conquistar espaço na sociedade. Eu acho, na minha opinião, que eles nunca pararam de lutar pelos seus direitos.
1: E não pode parar, obrigado, né?
0: Oi?
1: E nem deve parar.
0: Tá ouvindo, menina?
2: Tô ouvindo.
0: Ela tá te ouvindo, viu, Sandra, a aluna?
1: Então, nem deve parar. É, ele pegou você assim, né? Sem você estar tá preparada.
0: Queima a roupa.
1: Deixou, né? A menina nervosa. Mas eu acredito que você não tá aí nesse dia de hoje, que a Associação Cultural de Quilombola do Oiteiro promove um dia para salientar essa data importante, que é a abolição da escravatura aqui no Brasil. Eu tenho certeza que você não está aí por acaso, não é isso, Maísa?
2: É, não estou aqui por acaso.
1: Você deve apoiar essa causa, que é a luta dos negros pela igualdade social, pela oportunidade e principalmente pelos recursos públicos, seja ele na economia, da saúde, da segurança, do transporte, para que eles realmente possam desfrutar de uma vida digna, que é direito de todos.
2: Exatamente.
1: Um abraço para você.
2: Obrigada.
0: Obrigado, viu? Pela gentileza de vir aqui falar comigo. Obrigado. Todo mundo ficou com medo, mas você foi a única corajosa.
1: É, obrigado. Isso mesmo. Parabéns.
0: Tá valendo.
2: É, mas já valeu.
0: Obrigado, viu?
1: É, muito bem.
0: Aqui, aluna do IFAL. Ó, meu filho, tudo bem? Aluna do IFAL falando conosco. Vem falar comigo.
1: Sim, olha, ô Antônio.
0: Oi.
1: Quase 140 anos depois.
0: É verdade.
1: Da abolição da escravatura no Brasil.
0: Coloca aí no celular pra ouvir ela falando aí.
1: Oi?
0: Pode falar, Sandra, tô ouvindo.
1: E pra
0: mim, ouvir no celular aí. 99.1 Rádio Grande Rio FM.
1: Isso,
0: busca
1: Grande
0: aí
1: Rio
0: no,
1: FM.
0: No Google aí que aparece.
1: Eu tô aqui falando.
0: Pode
1: Antônio,
0: falar, Sandra.
1: Quase 140 anos após a abolição da escravatura, após sancionar a Lei Áurea, nós percebemos que esse problema não é econômico. Não é apenas econômico, porque nós vemos aí, infelizmente, muitas vezes a mídia mostrando vítimas do racismo, e geralmente eles são quem? Famosos, jogadores, né? Principalmente os jogadores são muito alvos desse sistema tão desumano, porque isso é como eu estou falando, não é questão de cor de pele, não é questão da condição econômica de cada um, mas sim do caráter, da moral daqueles que promovem essa violência.
0: Antônio. É verdade, Sandra, verdade. Bota aqui, por favor, mestre. Eu estou aqui com o mestre Cabeça. Ele acabou agora há pouco a apresentação do seu grupo de capoeira e vai falar conosco agora na Rádio Grande Rio FM. Mestre, lá no estúdio, Sandra Maurício, a Rádio Grande Rio FM. E eu queria que o senhor falasse para a gente o seguinte: o que significa para o senhor manter viva uma tradição que veio justamente das senzalas, que veio justamente dos escravos, né? As religiões e matrizes africanas. E hoje, dia 13 de maio, onde Princesa Isabel libertou os escravos com a Lei Áurea, o que significa isso para o senhor, que ensina essa juventude e tenta manter viva essa tradição da capoeira? Boa tarde.
3: Boa tarde a todos, boa tarde Grande Rio.
1: Boa tarde.
3: Boa tarde, Sandra.
1: Boa tarde, querido.
3: Eu sou um dos mais velhos aqui do Penedo, entendeu? E estou tentando trazer as crianças, os adolescentes para a cultura da capoeira, entendeu? Que podemos salvar para não entrar no mundo da droga, entendeu? A nossa associação tem pessoas que dão aula na Mata Atlântica, Barro Vermelho, tem Sergipe, aqui em Alagoas e no Maranhão, entendeu? E estamos construindo uma sede no Matadouro também, para resgatar aquelas crianças ali, que ali é um bairro muito carente.
0: Hoje o senhor tem quantos alunos?
3: Rapaz, se for contar mesmo, tem mais de 200.
0: Mais de 200?
3: É, o projeto todo, né? Associação.
0: Como é que funciona o fardamento, a corda? Quem é que banca tudo isso? É o senhor? É a família do aluno? Como é que funciona?
3: É, que a gente teve uma parte que a gente teve um apoio, a gente cedeu, entendeu? Os uniformes para os alunos, entendeu? Mas agora a gente, sem apoio, quem custeia isso aí é os pais dos alunos.
0: Os pais.
3: É, eles dão ajuda e a gente coloca outras.
0: Quantos anos já como mestre?
3: Uns 37 anos. Mas...
0: 37 anos. E quem ensinou a arte da capoeira?
3: Eu comecei com o Deli, né? Comecei com o Eli, aí depois passei pro contramestre Deli, que é daqui do Oteiro, Deli, entendeu? E depois quem me formou foi o mestre Arapuca, ali de São Paulo. Foi.
0: E hoje o senhor está formando também discípulos?
3: Tenho 4 formados a mestre, tenho um contramestre e 4 professores já aqui.
0: Bonito de ver a apresentação, viu? Bonito o batuque do tambor, as músicas que vocês entoam, o som do berimbau. Parabéns pela apresentação, viu?
3: Eu que agradeço muito. E hoje, como é dia 13 de maio, né? É dia dos preto velho também, igual você falou, sobre a nossa religião. E eu faço parte da...
0: Hoje é dia do preto velho mesmo, a Sandra falou agora há pouco na rádio, né, Sandra?
1: Isso,
3: eu faço
1: isso.
3: Parte da religião também. E quero agradecer a todos vocês que nos apoiam aí. De uma maneira ou de outra, estamos aí na pegada.
0: Mestre Cabeça, já ouviu falar desse nome, Sandra?
1: Hoje, com você. Eu posso até conhecer.
0: É Mestre Cabeça de Negro.
1: Eu posso até conhecê-lo, mas de nome eu sou péssima.
0: Mestre Cabeça de Negro.
4: Do cabelo rolado aqui do
1: Penedo. Ah, valeu, mestre. Mestre Cabeça ao vivo aqui no programa.
0: Derrubado. Amigo, muito obrigado. Parabéns pela apresentação.
3: Valeu, eu que agradeço vocês, de coração mesmo.
0: Valeu.
3: Obrigado.
1: Deus abençoe.
0: Vai lanchar lá com o menino. Obrigado, bom amigo. Tá aí, Sandra, mestre Cabeça de Negro, falando conosco. E aqui está acontecendo, tem o pessoal também da Secretaria Municipal de Assistência dos Direitos Humanos, também participando, alunos de 5 escolas, tem municipal, tem escola federal, como é o caso do IFAL Penedo, também marcando presença, e o Chinho está por aqui, o homem que registra tudo para o canal Penedo Alagoas Tem. É um parceiro da Voz da Cidade, é um parceiro do meu canal, o repórter Silva Penedo. Quando eu não posso registrar os eventos, o Chinho sempre me autoriza pegar o material dele, repostar no meu canal, só tenho a agradecer. Irmão, também fazendo cobertura para o canal Penedo Alagoas Tem. Boa tarde.
5: Antônio, hoje um dia que comemora uma resistência, né? Como o Lúcio falou. E resistência é isso, é a parceria, é o povo insistindo em tentar manter a sua história. Vocês da Grande Rio também fazem parte dessa resistência. Eu atualmente sou colaborador da associação. Eu, como um dos integrantes, sou o primeiro secretário, voluntário, na verdade, que eu não sou do bairro. E uma das lutas de resistência da gente é tentar unir o povo do Oiteiro. Porque a gente fala distante que o negro sofreu isso, mas o preconceito começa aqui no bairro.
1: Verdade.
5: Você tá um exemplo, 3 associações que existem aqui, uma não se une com a outra. Então, você vê que a resistência começa na nossa própria casa. Então, eu com a visão que eu tenho de fora, a visão cultural, a visão de pesquisa, eu como parceiro da associação Aquio, que eu sou um dos fundadores com Lúcio Mar, Vanderlei e outros colaboradores aqui do Oiteiro, você tem ideia, a nossa associação é formada só com pessoas que têm faculdades, pesquisadores, historiadores. Você vê, a gente tem uma visão diferente para tentar mostrar o potencial desse povo aqui. Falar do negro é fácil, da ex-escravidão, mas o povo ainda continua escravizado, entendeu? Principalmente aqui no Oiteiro, de forma camuflada. Muita gente aqui ainda vive em prisões sem muros. Por exemplo, quem faz parte de uma associação tal é proibido de participar de um evento desse com a nossa associação. Então, a resistência continua. Entendeu? A gente fala lá fora, a luta é grande, mas a luta tem que ser aqui, primeiro aqui dentro da nossa casa. Principalmente aqui no Oiteiro.
0: Muito bem.
1: Uma coisa, me desculpe, Antônio. Antônio.
0: O senhor está te ouvindo também.
1: Me desculpe eu entrar nessa conversa.
0: Não, fica à vontade.
1: Mas teve uma coisa aí que me chamou muita atenção que o senhor falou. Quando ele disse quem compõe a associação. Quem, né, colocou de pé, levantou essa bandeira em prol de todos aí do Oiteiro, particularmente.
5: Olha, os idealizadores foram Vanderlei, que é professor atualmente de História, e o Alarcon, aqui do Oiteiro, tiveram essa brilhante ideia. Aí Lucimar, um grande parceiro também, conhecedor, quilombola também. Aí ele juntou pessoas de autoconhecimento.
1: Isso, ou seja...
5: Eu não sou do Oiteiro, Sandra.
1: Sim, mas apoia.
5: Cinco terreiros de candomblé.
1: Muito bem.
5: Que havia aqui no Oiteiro, era da minha família. Então eu me sinto na obrigação de zelar, lutar por essa cultura, essa resistência.
1: E lhe digo,
5: minha colega?
1: Sim, e lhe digo que você falou a coisa certa. Tudo está no conhecimento. Muitas pessoas não sabem, ou apenas... ouviu falar, passou pela história sem se colocar dentro dela. Porque num mundo de desigualdade, como eu falei agora há pouco, você não estava ouvindo a gente porque você estava trabalhando, mas eu dizia que essa desigualdade, esse preconceito é tão forte que ele independe da condição social financeira do indivíduo. Nós vemos aí grandes artistas, grandes nomes do futebol sendo alvo de violência constante enquanto estão exercendo o seu trabalho com maestria. Então, é algo que a gente precisa conhecer, porque só a partir do momento que a gente tiver consciência é que a gente vai entender a necessidade de combater os preconceitos e exigir a igualdade como ser humano independente da pele. Os negros foram difamados, os negros estão difamados, os negros foram caluniados, hoje ainda são caluniados, recebem migalhas muitas vezes, e a gente enquanto ser humano não pode achar que isso é perfeito, que isso está correto, não, a gente tem que brigar para que o ser humano brasileiro, negro, ele esteja e tenha a mesma oportunidade que qualquer um de nós.
5: Isso,
1: eu lamento,
5: Sandra,
1: por tudo
5: bem,
1: isso, né? Eu lamento.
5: Parabéns,
1: demais.
5: Pelas suas palavras. A gente fica feliz quando pessoas que nem você, Antônio Silva, que apoiam essa causa. Sandra, aqui no Oiteiro a história é gigantesca, precisa ser resgatada. Por exemplo, o fato do Cristo do Oiteiro estar virado de costa para o Oiteiro tem um sentido muito grande na história. A igreja é responsável por isso, entendeu? Como forma de discriminação, como o povo daqui fosse um resto.
1: É muito
5: aqui no
1: triste,
5: Oiteiro,
1: né?
5: Na década de 60, 70, mais ou menos, existiam três delegacias. Você sabia desse? Três delegacias, ou seja...
1: Preconceito, né? A marginalização... Nesse caso, Antônio, você está perdendo conexão, Antônio. Antônio, eu acredito que sim. Pede para ele repetir, por favor. Ele falava das três delegacias aí no Oiteiro.
5: Antônio Silva é aqui e Sandra. Sandra, é aquela visão do penedense. Tudo que não prestava era jogado pro Oiteiro, entendeu? Todo tipo de pessoas condenadas pela justiça. Os grandões tinham a impressão que fugia para o Oiteiro. Por isso aqui no Oiteiro foi instalado três delegacias. três, olha, pra você ter ideia, coisa que no lugar nenhum não existia nem bairro. E aqui no Quilombo Doiteiro existia. Não na, no período do Quilombo, viu? E sim em décadas passadas. Por quê? Porque na visão do povo de Penedo, o Oiteiro era um lugar de tudo que não prestava. A visão, ponto de vista, né? É isso que a gente precisa quebrar esse preconceito, essa ideia. Mas primeiro precisa começar pelo povo daqui do bairro.
1: Isso.
5: E as associações têm essa responsabilidade junto com a gente em engrandecer o potencial turístico e o valor cultural desse povo aqui.
0: Verdade. Xinho, meu irmão, obrigado, viu, por falar conosco. Parabéns pelo trabalho que você faz aqui na cidade de Penedo. E o Xinho também, viu? Outro dia ele foi entrevistado pela TV Gazeta. E o Xinho tem muita coisa para contar de pontos aqui da cidade de Penedo que muita gente desconhece. O Xinho,
1: Xinho
0: deu um
1: é
0: show.
1: Conhecedor da cidade, de eventos, né? Participa de muita coisa.
0: O Xinho na Gazeta, ele trouxe relatos de uma casinha, que tem uma capelazinha que tem ali, descendo a estrada Euclides e Dalinos, mas já lá no meio da estrada, próximo às fazendas do saudoso Geraldo Lobo, ele contou umas histórias lá que tá lá no portal dele, Penedo Alagoas tem. Se quiser assistir, acesse o canal, se inscreva e vá lá. Obrigado, meu irmão.
5: Tônio, olha, só finalizando e fortalecendo esse seu ponto de vista, o Oiteiro, o Quilombo do Oiteiro se estendia todo esse perímetro, Coab, Rosete Andrade e até o território da Ponta Mufina, viu? Inclusive existia um mosteiro que, ao lado, que tem um cemitério de escravizados, está lá. Eu descobri, e essa capela é a capela dos ex-votos, que é o atual onde existe o verdadeiro sincretismo religioso, onde a zeladora, o evangélico, o católico leva suas ofertas, sua oferenda e deposita lá. Convido você, Antônio Silva, para um dia conhecer lá essa história.
0: Vamos lá, vamos lá. Obrigado,
1: que amigo. Interessante.
5: Obrigado. Tudo bom para vocês e parabéns, viu? Vocês que fazem a diferença. Grande Rio faz a diferença.
0: Obrigado, irmão. Sucesso, viu? Um abraço. Valeu. Sandra, eu recebi ontem aí no programa o Lucimar falando deste evento.
1: Sim.
0: E é triste a gente ver que estamos em um bairro quilombola que não tem referência. As pessoas passam pelo bairro Senhor do Bonfim, passam pelo Oiteiro e muita gente não sabe que está passando por um bairro quilombola. E eu ontem dizia ao Lucimar, Lucimar, vê junto com a administração, já que você hoje está à frente da Associação Quilombola, para ver se o Oiteiro ganha uma referência, ao menos um portal, para quando você chegar no bairro, ter lá, você está adentrando ou você está chegando no bairro do Oiteiro, bairro Quilombola, Senhor do Bonfim, ou bairro Quilombola do Oiteiro. Então, é um bairro que tem história, é um bairro que faz parte do Quilombo, porque aqui é um morro. O Oiteiro é em cima de um morro. E aqui vários escravos se abrigavam fugindo dos senhores dos engenhos. E eram para cá que eles vinham, Sandra. E aqui era tudo matagal, tudo mato. E eles se refugiavam aqui para fugir dos senhores das senzalas. Então isso aqui tem história. Tem muita gente aqui remanescente quilombola. O avô do Lucimar foi filho de escravo. O avô do Lucimar foi filho, o pai do avô do Lucimar era escravo. Então, assim, isso aqui é rico em cultura, é rico em história.
1: Verdade,
0: né? Nós não temos um monumento nessa extensão de praça todinha que lembre que aqui é um bairro quilombola. Então, assim, eu falava sobre isso ontem, sabe? É uma pena que esses eventos acontecem esporadicamente. 13 de maio... Lei Áurea, libertação dos escravos. 20 de novembro, se eu tiver errado a data, me corrija, consciência negra. Aí tem toda uma movimentação, vem de novo discursos, capoeira e tudo mais, e depois acabou. Então, o bairro tem que ter identidade. é o que está faltando para mostrar que nós estamos em um bairro quilombola.
1: Sandra. Posso dizer outra coisa, além do que você falou, que é questão governamental, né? Na minha opinião, também o povo, os moradores do Oiteiro, precisam pertencer, ter o sentimento de pertencimento à história do bairro. Pelo que o Chinho relatou, eles não estão aí, né?
0: Ó, timidamente, um ou outro na porta.
1: Então, por isso. Não
0: só
1: tem.
0: Tá aqui.
1: Não Diga. Tem o sentimento de pertencimento ao bairro. Verdade. Não tem conhecimento da história e não sabe o significado que tem os quilombolos para o nosso Brasil. E muito. Agora. Só sabe correr atrás dos direitos, porque quando diz tem vantagem de ser quilombola, eles fazem uma fila enorme para receber o direito.
0: Se é lamentável, fosse, né? Sandra, se não fosse, Sandra, os alunos convidados das escolas
1: para
0: encher as cadeiras, se fosse depender dos próprios moradores, não teria 4 pessoas.
1: Infelizmente.
0: Lamentável mesmo.
1: Muito
0: viu?
1: Triste esse relato, muito triste mesmo.
0: Bem colocado. O Lucimar está usando da palavra nesse momento. A professora
1: Cleise
0: Galdino fez uso da palavra agora há pouco. Os alunos aqui sentados assistindo. E a população do bairro, um na porta aqui, outro na porta ali, apenas como curioso e não participando de forma ativa que deveria estar. Minha amiga Sandra, obrigado, viu? Pelo espaço gigantesco aí hoje no programa Derrubado, falando de um bairro popular, um bairro cultural, um bairro Senhor do Bonfim, o nosso popular Oiteiro, bairro Quilombola. Sandra, obrigado.
1: Obrigada.
0: Eu volto
1: a você.
0: Amanhã, ao meio-dia, com a Voz da Cidade na Rádio Grande Rio FM. Um abraço, segue você com muita música no programa Derrubado. Tchau, tchau.
1: Uma boa tarde e obrigada por contribuir, por trazer informações de muita importância aqui para o nosso programa Derrubado. E, mais uma vez, eu chamo a atenção. Como é importante a gente entender de si, entender das coisas à nossa volta, conhecer a nossa história e se fazer pertencer a ela. Tá? Vocês que são aí da região da Quilombola, no Oiteiro, deveriam estar, sim, prestigiando esse evento que foi feito especialmente para vocês. É de graça para vocês, mas custa caro. Muitas pessoas passaram meses organizando tudo, alunos foram dispensados das suas salas de aula para estarem aí realizando a parte cultural. Mestres, doutores estão aí, juntinho de vocês, bem perto, falando dos direitos, falando dessa história que precisa ser mudada, porque, infelizmente, ainda hoje, nós temos crimes horríveis em relação ao negro, com muita covardia, e você que deveria estar aí apoiando, infelizmente, está dentro de casa por motivo A, B ou C. Mas, como eu falei agora há pouco, porém, se disser que há um direito para você que pertence a essa região, você sai correndo às 3 horas da manhã para não perder a ficha. É lamentável que a mente de muitas pessoas ainda sejam tão pequenininhas que não saiba a importância do ser. São 3h44. Boa tarde para você. Programa.

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0: 3h50, boa tarde. Tem gente chegando por aqui. Boa tarde, Pãozeiro.
1: Boa tarde, minha amiga Sandra. Boa tarde, Sandra. Estou aqui ligado, estou lá ouvindo as notícias que você passou pra gente agora. Muito obrigado por a informação. Até eu ia ligar pra você pra saber de alguma coisa que o pessoal só me perguntando na rua sobre o Alves. Rapaz, não sei não, nada do Alves não. Não sei não, nada. Mas agora você tá passando. Então agora eu, as pessoas que me perguntaram na rua, eu tenho como responder. Valeu? Muito obrigado e qualquer coisa mantém a gente informado.
0: Pode deixar, e, meu querido.
1: Sandra, sobre o jogo, o giro da sorte, bota o resultado aí.
0: Vou colocar.
1: No Coisa da Rádio, que não sabe, você não deu não o resultado do giro da sorte.
0: Eu falei, agora, só que...
1: dia 13, viu?
0: Deu? Eu dei o resultado, só não consegui colocar nos status da rádio, porque tava com uma pane aqui. O WhatsApp Web não tava atualizando. E aqui tem um grupo e não tava aparecendo. Aí eu falei pelo meu, tá bom? Mas são R$4.500 o prêmio de hoje com o número 0118, certinho?
1: Eu acho que o resultado aí qual foi, você coloca aí no da rádio, valeu?
0: Valeu, querido.
1: Eu também tô olhando aqui no... Hoje eu não tô achando.
0: Mas já mandei. É por conta da internet, olha aí. Nem você tava achando, tá vendo? Aqui também. No meu aparecia, no grupo da rádio de um PC, não. E no outro PC, sim. Interessante, né? Bora lá? Mais gente?
2: Sandra, Maurício.
0: Eu.
2: E... Emanuel Rodrigues. Estou aqui de antena querendo ouvir o Mico Musical.
0: Oh, tô devendo o Mico Musical.
2: Esquecendo, peço que manda um alô para meu querido irmão Josa, do Alagoa de Açote, que horas trabalha no Trevo do Bom Jesus, ali no Adailto, tem horas que está no 15,
0: ai,
2: supermercado, né? E também... para dona Mazeque da Castro Alves, que ouve muito e fica cobrando uma luzinha, valeu?
0: Dona Mazé é preciosidade. Dona Mazé, cara, dona Mazé é gente boa demais. Eita, nós, o que, Sandra Maurício? Vou aqui aproveitar e mandar uma alusão bem especial para minha comadre Maraísa. Minha comadre Maraísa, que está... jogando cartas, joga cartas sobre a mesa, cigana. E quem me deu essa informação foi meu querido amigo Wesley Cabral. Estão jogando baralho. Oi, tem a Mércia, quem mais que eu tô vendo aqui? A Mércia, o tio Zé, o Luizinho, meu compadre Luizinho. Ih, tá chique aí, viu? Meu compadre Luizinho, comadre Maraísa, a Mércia, o tio Zé... e o Wesley Cabral tá fazendo só a segurança desses meninos aí. Obrigada pelo rádio ligado. Para festejar, tem que ter um Pablo. Agora eu adoraria estar aí nessa sala para ouvir minha comadre Maraísa cantando, você sabe. 3h53.

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0: Vamos nessa, que tá bom a beça. Bem-vindos todos. Agora são 16 horas e 5 minutos. Obrigada. Você que tá aí do outro lado curtindo a gente.
1: Boa fé, então eu tô precisando pra você entender. Perdeu a sopa, perdeu o pão e perdeu a Ana Paula.
0: Peraí.
1: Boa fé, então eu tô precisando pra você entender.
0: Perdemos. Rapaz, eu lhe disse, a gente tem compromisso. Eu mesmo ontem estava na minha paróquia, Santa Luzia. Hoje tem evento lá de novo, tá bom? Por falar em evento, gente, hoje dia 13 de maio, dia de Nossa Senhora de Fátima. É, o Colégio Fátima, da Fátima Matias, também fez uma programação. E hoje, é, a partir das 18 horas, a escola, o Colégio Nossa Senhora de Fátima convida para a missa de Nossa Senhora de Fátima. Convidamos toda a comunidade escolar, familiares e amigos para participarem da missa em honra a Nossa Senhora de Fátima. Hoje, dia 13 de maio, no horário das 18 horas, concentração na Gruta de Nossa Senhora de Fátima. Haverá uma procissão que vai sair da gruta em direção à catedral, em um momento de fé, oração e devoção à Nossa Senhora de Fátima. Ela apareceu para nos lembrar de rezar e amar. Que lindo, né? Fátima Matias nos compartilha esse momento que vai acontecer às 18 horas, a procissão para a catedral. É a missa em honra a Nossa Senhora de Fátima. Que coisa linda. Participem todos. A comunidade da escola, do Colégio Nossa Senhora de Fátima, está convidado para esse momento de fé e direção espiritual. Também quero comunicar que a paróquia Santa Luzia hoje estará realizando, a partir das 19 horas, missa em ação de graças pelos benfeitores da campanha Todos pela Matriz. A paróquia Santa Luzia está recebendo uma linda reforma e todos os benfeitores, os anônimos ou não, estão convidados para hoje participar da Santa Missa. É, às 19 horas, tá? Sua generosidade constrói fé, sua doação constrói futuro, é o tema da campanha. E também, aproveitando para participarem, né, nesse dia 13 de maio, dia de Nossa Senhora de Fátima, da missa Maria de Fátima, Mãe de Ternura e Luz, ensina-nos a rezar e confiar, a viver na paz do teu filho Jesus. Venha celebrar a fé, o amor, a Mãe de Deus conosco hoje, às 19 horas, a procissão saindo da paróquia de Santa Luzia, seguida da Santa Missa. E a mãe, Nossa Senhora de Fátima, ela disse: rezai o terço todos os dias para alcançar a paz para o mundo e o fim da guerra. Coisa linda, aqueles três pastorinhos puderam apreciar, sentir a presença da Mãe de Jesus. Eu não canso de dizer, foi o nosso Criador, nosso Deus Pai Todo-Poderoso, quem a escolheu para ser a Mãe, o caminho para trazer o nosso Salvador à vida, trazer ao mundo para que Ele fosse o Cordeiro Imolado de Deus. Então, se Deus a escolheu, quem sou eu para negar a Mãe Maria? São 4 horas e 8 minutos. Nossa Senhora, é isso mesmo, atendendo a vários pedidos, Nossa Senhora é a canção que eu toco para vocês. Bora, Roberto Carlos, canta pra gente. E daqui a pouquinho, a partir das 18 horas, tem também, aliás, das 17 horas, tem Momento Gospel. 4 e 8.

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É isso aí, vamos orando, porque o homem tá, eu não sei se já está lá, né, recebendo a sua cirurgia, mas as últimas informações foi que ele seria o próximo, né, o próximo a ser submetido ao procedimento cardíaco. Estamos em oração, a mãe de Jesus tocando, os anjos de santos juntinho lá no setor e o Espírito Santo guiando para a sua saúde, Alves Correia. E a gente deixa ele cantando por aqui. Rap da Discriminação, são 4h21.

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Vamos que vamos que vamos. Chuvinha boa. Chuvinha boa. São 4 horas e 33 minutos. É o programa Derrubado que está no ar até às 6 horas. Lembrando que às 5 da tarde você é nosso convidado para participar do Momento Gospel aqui da festa Derrubada. E hoje, então, pela saúde do nosso querido amigo Alves Correia. Eita! Vamos lá, boa sequência de forró, forró daqueles, do bom. Bora? Quem vem chegando por aqui, por agora, pra gente arribaçaia. Não, não vai nada de arribaçaia. Se orienta, não é modo de falar, não, não tem nada a ver, não. Vamos lá, Mastruz com Leite. Eita, forró bodó.

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tarde gostosa, quem diria, dessa chuvinha no 13 de maio. Daqui a pouquinho tem procissão saindo da Gruta de Nossa Senhora de Fátima aqui em Penedo. É um evento do Colégio Nossa Senhora de Fátima, que segue em procissão para a nossa catedral. Isso às 18 horas, 19 horas, missa para os benfeitores da matriz, né? Que está aí ajudando na reforma da paróquia Santa Luzia. E após também, aliás, essa missa também será em homenagem à Nossa Senhora de Fátima, às 19 horas. Às 18 horas, concentração na gruta para a catedral. Será a missa em homenagem à Nossa Senhora de Fátima, promovida aí pelos familiares, amigos do Colégio Nossa Senhora de Fátima, em nome de Fátima Matias. O convite está extenso a toda a comunidade. Quem não puder ir às 18 horas, tem a outra opção, que será às 19 horas, na paróquia de Santa Luzia. 4:47, bem-vindos todos ao nosso programa. Um abraço, Carla. Beijo para você, Carlinha, para todo o pessoal na Cidade do Povo curtindo o nosso programa Derrubado. Quem tá apitando por aqui para trazer sucesso? Vixe, Jesus. É muita coisa, é muito forró. É muito forró bodó. Vamos lá? Vem para cá. A Tawane, a Mariana. Quem mais? É uma galera jovem aí, cantando Silêncio, da Marília Mendonça. Bora lá, Breno Major! 4:48.

0: gente. Já estaremos de volta com o Padre Zezinho. São 4h58.
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Muito bem, agora são 5 horas e 6 minutos. Bem-vindo, Padre Zezinho. Jumentinho já chegou molhado de novo. Pegou chuva, né, menino? Não reclama não, é missão, é missão. Padre Zezinho, fica à vontade. Esse é o nosso momento gospel para o senhor abençoar as famílias através dessa canção. Programa derrubado até às 18 horas.

0: Muito obrigada, Padre Zezinho. Muito obrigada. Agora pode ir ali pra cantina, se secar um pouquinho, tomar um cafezinho, porque a gente vai dar sequência ao Momento Gospel. E hoje, 13 de maio, dia de Nossa Senhora de Fátima, eu pergunto e quero ouvir bem alto. Jesus o quê?
1: Jesus!
0: E por isso, se entregou por cada um de nós. Pense em Jesus!
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0: tempo todo pense nele toda hora.
1: Mais uma vez, bem alto, Jesus o quê?
2: Jesus te ama!
1: E bendito seja o Salvador! Cantamos juntos para adorar o nosso Senhor Jesus Cristo.

Viva nosso Senhor Jesus Cristo, viva o Cordeiro Imolado, viva para todos sempre, seja louvada a nossa Mãe Maria Santíssima. Jesus nos ama para todos sempre, jumentinho. Vem e segue em paz com o Padre Zezinho para amanhã voltar a partir das 5 horas. Momento gospel pela Grande Rio FM. 5:15. Vem,

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0: Que já são 5 horas e 23 minutinhos. O programa Derrubado está no ar, trazendo para você sempre aquelas músicas boas que você tá afim de curtir. Quem tá na agradável companhia lá em São Sebastião e mandou aquele áudio pra gente foi ele, Rodrigão.
1: Boa tarde, Sandra Maurício. Sandra Maurício, bota aí Leonardo pra nós ouvir.
0: Valeu, mando ou não mando essa
1: uma
0: carta.
1: Boa tarde pra você.
0: Ok, menino, já tem mando ou não mando com Leonardo. Tem também Mano Walter. Mano Walter tá chegando por aqui. Eita, vai galopando, é isso mesmo? É sim, Sandra Maurício, bora lá. Obrigada a você pelo seu carinho, pela sua companhia. Daqui a pouco, né, a gente finaliza mais um programa Derrubado desta quarta-feira, dia 13 de maio. Tem celebração eucarística às 18 horas, concentração na praça ali na Gruta de Nossa Senhora de Fátima e seguido para a nossa Catedral Diocesana. E às 19 horas também tem Santa Missa na Paróquia Santa Luzia em homenagem a Nossa Senhora de Fátima e em ação de graça pelos benfeitores da Matriz Santa Luzia. Vamos lá de sucesso, 5 e 25.

isso aí, linda canção, né, Leonardo? E agora, como eu prometi, o Mano Walter tá chegando pra essa rapaziada. Que gosta de um cavalo, que gosta de terra, que gosta de mato, vai galopando. É boi. 5h28.

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6: 5 horas e 40 minutos, 5h40, daqui a pouquinho tem informações. É o Ronda na Grande Rio com Eudes Alves. Enquanto isso, a gente vai se esbaldando de muita música, de alegria, de alto astral. Obrigada a você que está sempre com a gente na audiência. Vamos fazer um biquinho e chorar? Porque ele está lá, está sendo operado, Alves Correia, né? Com fé em Deus, foi a última informação que eu tive, que ele seria o próximo a ser submetido à cirurgia cardíaca. E vamos lá, assim que tiver mais informações, a gente passa para você, ouvinte fã do Alves Correia.

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E então, depois desse forrozinho gostoso com Pinduca, Sinhá Pureza, Luiz Gonzaga, Asa Branca e a Volta da Asa Branca, antes também a gente curtiu o Reginaldo Rossi em Plena Lua de Mel e ainda Alves Corrêa faz o Biquinho e Chore. Agradecendo a todos pelo carinho, pela audiência, vem aí, programa Ronda na Grande Rio FM. Mas antes, eu quero informar para você que teve ganhador. No Giro da Sorte de hoje, Elvis Capeteiro faturou o prêmio de R$4.500. É isso mesmo, saiu para Elvis Capeteiro o prêmio no valor de R$4.500 do Giro da Sorte de hoje. Parabéns, Elvis! E você, já sabe, pode comprar, porque ganhou, recebe, né? É isso mesmo. Vamos embora, agradecendo a Deus o seu carinho, a sua audiência. Eu prometo voltar amanhã das 9 ao meio-dia em... É isso mesmo, no Rio FM Show! E por aqui, a gente vai tocar o quê? O quê? O quê? Ixi! Vem chegando aqui pra encerrar o Grilinho, é música nova, não conheço não. Não, vou nada, isso aí é coisa de presepada, dá não. Não dá não, não dá não, mas eu vou procurar aqui uma música bem bonitinha pra gente rolar aqui pra vocês. Eita, nós, vamos? Vamos lá? Obrigada a todos pelo carinho da sintonia. Grande Rio e você em primeiro lugar, em todo lugar. Bora de Zé Ramalho, Paraíba. Boa noite. Ronda na Grande Rio, já já, pela melhor. Com eu de

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1: Boa noite, Penedo. Boa noite, Alagoas. Boa noite, Brasil.
2: Brasil.
1: Está no ar, a partir de agora, o Ronda na Grande Rio, pela Grande Rio FM 99.1. Primeiro lugar em todo lugar.
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1: Agora são 18 horas e 23 minutos na cidade mais linda do Baixo São Francisco. A partir desse momento você segue comigo até as 20 horas com muitas informações da nossa cidade, do nosso estado, do Brasil e do mundo.
2: Brasil!
1: Trabalhando comigo em home office, meu amigo Emanuel Rodrigues, o coração valente da Grande Rio FM. Na segurança, tem Gervásio. Na coordenação, tem Paula e Milene. Na direção geral, tem Moacir Andrade Filho, o Bola.
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1: Acompanhe comigo as manchetes do dia. Criminoso armado rouba motocicleta no povoado de Igreja Nova. BOP prende dois suspeitos por tráfico de drogas durante operação também em Igreja Nova. Operação de visas intercepta veículo suspeito em Porto Real do colégio. Cadela da raça Pitbull e filhote são resgatados após denúncia de maus tratos. Polícia Civil aponta que grávida foi morta por ordem de facção em São Miguel dos Campos. Ex-atacante da base do CSA é alvo de tentativa de homicídio e baleado com quase 10 tiros. Adolescentes são detidos após roubo de bicicletas na região do Porto, em Maceió. Suspeito de matar homem no Salvador Lira, em Maceió, diz que foi ameaçado de morte pela vítima.

0: Polícia indicia tia por maus tratos e discriminação contra sobrinho tetraplégico em Craíbas. Homem com extensa ficha criminal é condenado por homicídio e preso em Maceió. Essas e outras informações você acompanha comigo aqui no meu, no seu, no nosso.
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Olá, muito boa noite. Como foi seu dia? Espero que tenha sido maravilhoso. Hoje, quarta-feira, 13 de maio de 2026, está no ar a partir de agora o Ronda na Grande Rio, aqui pela Grande Rio FM. A partir desse momento você segue comigo até as 20 horas com muitas informações aqui da nossa cidade, do nosso estado, do Brasil e do mundo, né? Noite de frio, noite de chuva aqui no Baixo São Francisco.

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E uma motocicleta foi roubada na manhã desta quarta-feira no povoado Perucaba, localizado na zona rural de Igreja Nova. De acordo com as informações do 11º Batalhão de Polícia Militar, a vítima relatou que foi abordada por um homem armado com um revólver, que anunciou o assalto e levou a motocicleta Honda CG 160 da cor vermelha. Segundo o relato, o suspeito usava calça jeans, casaco preto e boné branco. Após cometer o crime, ele fugiu em direção às estradas dos canaviais da região. Guarnições de Pelopes e Rocan realizaram buscas nas imediações na tentativa de localizar o autor e recuperar o veículo, mas até o momento ninguém foi preso. E uma operação integrada das forças de segurança resultou na interceptação de um veículo suspeito durante a Operação Divisas, realizada nesta terça-feira, 12 de maio, em Porto Real do Colégio, município localizado no Baixo São Francisco Alagoano. Segundo informações do 11º Batalhão de Polícia Militar, equipes da cidade do Pelopes 2 receberam informações do setor de inteligência indicando que um automóvel estaria transitando pela região, transportando possível material ilícito. O veículo foi localizado e abordado na BR-101, nas proximidades de um posto de combustível da cidade. Durante a abordagem veicular e revista pessoal dos ocupantes, nenhum material ilegal foi encontrado. Após os procedimentos de averiguação, os ocupantes foram liberados e as equipes retornaram ao patrulhamento ostensivo. Essa matéria que você encontra no site Aqui Acontece. Aproveitar e fazer uma crítica construtiva, né, aos nossos irmãos, nossos amigos aí do site Aqui Acontece. Isso eu já aprendi com o Dr. Rômulo, né, delegado geral aqui da 7ª Delegacia. Nem tudo vira matéria, aí foi só uma abordagem. Apenas uma crítica construtiva, não me entendam mal.

jovem que estava desaparecido desde a última sexta-feira, 8 de maio, foi encontrado morto na manhã desta terça-feira na zona rural do município de Piaçabuçu. Segundo informações divulgadas pelo 11º Batalhão de Polícia Militar, familiares acionaram a guarnição após localizarem um corpo enterrado em um terreno conhecido como Terreno do Canela. Ao chegar ao local, os policiais confirmaram a existência do cadáver. De acordo com relatos dos familiares, a vítima foi identificada por meio de roupas e de uma tatuagem. Ainda segundo as informações repassadas à polícia, o jovem havia sido visto pela última vez na noite de sexta-feira, quando conversava com amigos no bairro Paciência. Após receber uma ligação telefônica, ele teria saído em direção à saída de do bairro e não foi mais visto. A área foi isolada pela Polícia Militar até a chegada das equipes do Instituto Médico Legal e da perícia. O caso deverá ser investigado pelas autoridades competentes.

0: Regido por aqui pelo nosso WhatsApp, o meu amigo Carlinho tá aí da Rua da Esperança. Boa noite, Carlinho.
1: Boa noite, meu amigo Edis. Estou aqui na escuta, no pezinho do rádio. Sou o primeiro aqui, logo cedinho, estou por aqui. Beleza? Diz que deu um bom trabalho, meu Carlinho. Já está aqui para da Rua da Esperança, beleza? Um bom trabalho, um forte abraço. Chama Edis.
0: Valeu, meu amigo Carlinho. Um abraço para você, meu irmão. Todo mundo aí no bairro Santa Luzia. Bairro Santa Luzia, que vai ter agora a Praça Santa Luzia toda reformada. No projeto mostra, né, como vai ficar a Praça Santa Luzia. Tava merecendo, né? Há algum tempo já tava precisando de uma grande reforma. E essa semana o prefeito Ronaldo Lopes anunciou a reforma da Praça Santa Luzia, que vai ficar a coisa mais linda. Tem mais gente com a gente aqui no WhatsApp, minha amiga Vânia, lá de Igreja Nova, boa noite.
2: Eu disse, Alva, aqui é Vânia de Igreja Nova, tudo bom? Dá um abraço pro meu marido Jair, tua Lu, pra você e toda a minha família. Ouço o seu programa toda noite, viu? Deus quiser. Boa noite, eu disse, Alva, aqui é Vânia de Igreja Nova, tudo bom? Eu gosto de ouvir seu programa toda noite, viu? Meu marido Jair, tu. E parabéns.
0: Muito obrigado, Vânia. A Vânia ali na cidade de Igreja Nova, ela, o esposo dela, um abraço e muito obrigado pela audiência a todos os pessoal aí da cidade de Igreja Nova, né? Nossos vizinhos aí de Igreja Nova, um abraço e obrigado pela sintonia. Tenho certeza que a gente tem uma audiência massacrante aí na cidade de Igreja Nova. Eu estive analisando a página Ronda Penedo, né? E lá nos dados tem informando que a cidade que mais engaja na página é a cidade de Igreja Nova, né? Nossa cidade vizinha de Igreja Nova. Então, muito obrigado a todo o povo Igreja Novense. Manda um abraço aqui para o Jorge Luiz, né? Rapaz, ele nos abandonou, não vem mais pro programa, né? Infelizmente, não terá mais tempo. E tá aí nos ouvindo, né, Jorge? Tá nos ouvindo aqui e olhando as matérias, né? As matérias importantes aqui da nossa região. A Polícia Civil de Alagoas informou que o assassinato de Samantha Félix da Silva, de 21 anos, morta a tiros dentro da própria residência em São Miguel dos Campos, teria sido cometido a mando de integrantes de uma facção criminosa. A vítima, que estava grávida de cerca de 4 meses, foi encontrada morta no dia 4 de maio deste ano no loteamento Edgar Palmeiras. Samantha apresentava múltiplas perfurações provocadas por disparo de arma de fogo. De acordo com a investigação da Delegacia de Homicídio e Proteção à Pessoa da 6ª Região, dois homens chegaram ao imóvel em uma motocicleta, derrubaram o portão da residência e efetuaram disparos. Inicialmente, a principal hipótese investigada pela polícia era de feminicídio. No entanto, conforme explicou o delegado Roberto Batista, o avanço das diligências apontou relação do crime com integrantes de facção criminosa e envolvimento com tráfico de drogas. Abre aspas, inicialmente foi levantada a hipótese de feminicídio, mas após o avanço das investigações e das diligências realizadas pela DHPP da 6ª Região, foi constatado que o crime possui relação com ordem de integrantes de facção criminosa e envolvimento com tráfico de drogas. Fecha aspas, informou o delegado. Nessa terça-feira, a Polícia Civil prendeu um homem de 24 anos investigado por participação no homicídio. Segundo a investigação, ele é apontado como um dos executores direto do crime. A prisão preventiva foi cumprida no bairro Jacarecica, em Maceió, com apoio da 1ª Companhia Independente de Polícia Militar. A Polícia Civil informou que as investigações continuam para identificar e localizar os demais envolvidos no caso. 18 horas e 38 minutos na cidade mais linda do Baixo São Francisco. 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

18 horas e 39 minutos, a gente vai ao intervalo comercial, mas a gente volta já já. Não sai daí. Mas antes de ir para o intervalo comercial, eu quero mandar um abraço para o meu amigo Ricardo José, que já está ligadinho com o som topado no programa Ronda na Grande Rio. Muito obrigado, meu amigo Ricardo José, que deixou a sua mensagem aqui no WhatsApp. Não sai daí, que o Ronda na Grande Rio volta já já.

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3: De volta aqui com o Ronda na Grande Rio. 18 horas e 52 minutos na cidade mais linda do Baixo São Francisco. Rapaz, o clima hoje tá pra cama, né? Um friozinho muito gostoso, chovendo. E eu vim de Maceió agora, né? Lá não tá chovendo, tá chovendo de Coruripe pra cá. Lá não tá, passou o dia todinho lá por lá e não caiu um pingo de água. Manda um abraço aí pra o meu amigo Cleito Jordão, né? Que tá ouvindo aqui o nosso programa. E gostaria de agradecer, ele passou pela gola pelo Trevo da Paísa. Atenção condutores, vocês que irão passar pelo Trevo da Paísa, muito cuidado, tem animal solto ali no Trevo, certo? O meu amigo Cleito já mandou aqui um videozinho. E Cleito, já encaminhei para o Jorge Alexandre, ele que é o responsável pela apreensão dos animais, tá certo? Muito obrigado. Então atenção condutores, muito cuidado ao passar pelo Trevo da Paísa, tem animais soltos na pista. 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Quem quiser o número é só falar com a gente que a gente também envia, viu? Você manda mensagem aqui através do WhatsApp da Grande Rio, através do 3551-6600.

0: com a gente aqui no WhatsApp. Vamos ver quem é o homem do gol. Será que é o homem do gol? Vamos lá.
1: Boa noite.
0: É ele mesmo.
1: Estamos na escuta, meu amigo. Aqui é o Rio de Esgoto, é boneca aqui do Bairro Vermelho. Com certeza, cheguei agora, tava batendo racha. E diretamente já liguei para fazer o programa, que é audiência total. Se depender de mim, da minha família, audiência total. Se puder, meu amigo, manda aí um alô para minha mãe Magda, minha irmã Cristina, o meu cunhado Gavião. Mandar um alô aí pro seu Lila do Peixe lá em Propiá, pro seu Carlinho lá no Campo Redondo. Um abraço do Rei de Esgol. Quero mandar um abraço pra minha amiga Lula em Igreja Nova. Quero mandar também um alô pro taxista mais popular do bairro São Francisco, meu amigo Tiago aqui do Bairro Vermelho. E para todos meus amigos, quem gosta de mim, mas para quem não gosta, mesmo assim, um abraço do Rei de Esgoto, tô na escuta. Muito obrigado pelo espaço, um abraço.
0: Valeu, meu amigo, tava fazendo gol hoje, é, fez gol. Só me responda se você fez gol, né? O homem dos gols tem que fazer gol. Meu amigo Zé Padeiro chegando por aqui também, boa noite, Zé Padeiro.
2: Seu carrinho lá no... Boa noite, Wilson. Tá falando que é Zé Padeiro, rapaz. Boa noite aí, bom trabalho, meu amigo. Manda alô aí pro Pademar aí, vá. Pademar, minha esposa Lourdes, e meus filhos aí, viu? Tô ouvindo seu programa aí, viu? E manda aí um alô aí pro Roberto aqui, Bossa Isabel e Jéssica. Tá certo? Tô ouvindo seu programa aí. E bom trabalho, meu amigão. Estamos aí, toda noite tô aí, escutando sua voz.
0: Valeu, meu amigo, valeu. Um abraço pra você e pra toda a sua família aí no bairro Santa Isabel. Não é isso, Zé Padeiro? Me confirme se eu estiver errado, mas eu tenho quase certeza que é do bairro Santa Isabel.

0: Já mandou aqui outro áudio.
1: Ele bateu Isabel. É bateu Isabel.
0: É isso mesmo, é isso mesmo.
1: Tá certo mesmo. Pois chegou aqui, anda a casa para todo mundo conhece aí.
0: Eu sei onde você mora, eu estive aí na casa do senhor com o Júnior do finado Bill do Arroz. Já estive por aí, viu, na casa do senhor. Zé Padeiro, rapaz, gente da melhor qualidade. Eu fui candidato em 2016 aqui em Penedo, né? Fui candidato a vereador. Já entrei na política também, né? E tive lá na casa do Zé Padeiro com um amigo. Eu conheço como Camilo, mas a maioria das pessoas conhece ele como Júnior, né? O nome completo dele é Severino Camilo Júnior. O homem tem três nomes. Severino Camilo Júnior.
2: Isso é a melhor qualidade.
1: Mas eu não conheço, eu conheço seu pai. Conheço você, conheço seu pai, o Jorge Alves aí. Meu amigo, Jorge Alves. Certo? Graças a Deus, eu sou muito conhecido aí, rapaz.
2: Mas a maioria das pessoas conhece ele como Júnior, né?
0: É isso mesmo, Zezé. Também conheço o senhor. Um abraço pro senhor e pra toda a sua família aí no bairro Santa Isabel. Olha só, e a Polícia Civil avançou nas investigações sobre o atentado ao jogador de futebol Denilson Salvador Celestino, de 17 anos, ex-atacante da categoria de base do Centro Esportivo Alagoano, alvo de uma tentativa de homicídio na madrugada da última segunda-feira, 11, no bairro Santos Dumont, em Maceió. Pelo menos duas pessoas são apontadas como envolvidas diretamente no crime e há a possibilidade de mais um suspeito. Para a polícia, a motivação do crime ainda não está totalmente clara, mas os indícios colhidos até agora apontam que uma tentativa de homicídio. Como a vítima estava acompanhada de outro jovem, outro ponto a ser elucidado é se Denilson era realmente o alvo dos autores. Algumas informações da investigação seguem em sigilo, mas com a oitiva de testemunhas e o acesso às imagens de monitoramento, a polícia conseguiu avançar no inquérito policial. Denilson continua internado em estado grave. A tentativa de homicídio ocorreu por volta de 1h30 na região da Vila Madalena, no Santos Dumont. De acordo com a Polícia Militar, ao chegar ao local, os militares encontraram o jovem ferido com marcas de tiros nas costas e nos braços. Denilson teve destaque recente no futebol alagoano. Em 2025, foi campeão do Campeonato Alagoano Sub-17 pelo Centro Esportivo Alagoano, encerrando a competição como vice-artilheiro com 9 gols marcados. Antes de defender o clube azulino, o atleta também atuou nas categorias de base do Clube de Regatas Brasil durante o Campeonato Alagoano Sub-15. Tem mais gente chegando aqui no amigo Carlinho do Campo Redondo. Um abraço, boa noite, Carlinho.
3: Boa noite, Eudes. Aqui é o Carlinho do Campo Redondo. Um alô pro Reinaldo, na Itapuranga. Pra André também, na Itapuranga. O Tony Sul, muito obrigado, Tony Sul. Um abraço para o Pato Broco, para o Maurício lá no Oiteiro, para o seu Francisco Gomes na Praça de Santa Luzia. E para todos os ouvintes, para o Hélio Carroceiro. Eu disse, você é filho do Jorge Alves, que trabalha no fórum, é? Ou trabalhava, ou trabalha ainda no fórum? É filho dele, é? Tá, boa noite, bom trabalho.
0: Boa noite, seu Carlinhos, sou sim, sou filho do Jorge Alves, que trabalha no fórum. É ele mesmo, seu Carlinho. Sou o mais novo dele, né? Quer dizer, o mais novo dele com minha mãe. Minha mãe faleceu, Deus levou, Papai do Céu levou. E ele já casou novamente e tem mais duas meninas. As coisas mais lindas do mundo. Chegando por aqui o Hélio Carroceiro também, lá vem resenha. Boa noite, Hélio.
4: Boa noite, Nico Alves. Boa noite, chama na bota. Dá o Zé Padeira aí, esse povão que curte de Peneta Lagoa, o Edi, tá todos vocês. Tô aqui na escuta, viu, devagarzinho aqui chovendo aqui, eu na escuta aqui. Tamo junto, chama na bota. Que Deus é maravilhoso, Senhor, assim, chamado Edi. Chama na bota, tamo junto, Carroceiro topado, topado, de Peneta Lagoa. Alô, Zé Padeiro, topado, topado. Boa noite, seu Carlinhos do Campo Redondo. Chama na bota. Tamo junto, seu Carlinhos. Tamo junto. Aqui eu tô me escutando aqui na rádio aqui. Essa rádio topado, topado com o Eldis do Repórter. Esse é topado.
0: Valeu, Hélio. Valeu, meu irmão. Um abraço pra o Hélio Carroceiro também. 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Mais um áudio aqui do seu Zé Padeiro, vamos colocar no ar.
1: Chama na bota, Hélio Carroceiro. Você é o cabo bom também, rapaz. Você é meu amigão também, Hélio Carroceiro. Zé Padeiro, rapaz.
0: Olha aí, ó. Um abraço aí do Zé Padeiro para o Hélio Carroceiro. Aqui não tem boquinha não, manda o áudio e vai pro ar. Manda um abraço para dona Mazénia Bititiga, meu amigo Edinaldo do Velho Chica, esposa dele, Ariana. Meu amigo Edson do bairro Vitória. Tony aí do Mata Atlântica. Tony, tem dominó hoje? Diz que tem, que eu vou passar por aí pra gente bater um dominózinho. Nunca mais joguei um dominó. Meu amigo Sinésio, um abraço. Seu Gilvan também do bairro Vitória, seu Gilvan. Um abraço pro senhor e para o seu pai, o seu Geraldo, que mora no bairro Santa Luzia. Dona Petrúcia, lá na Fernando Peixoto também. Um abraço da gente que faz o programa Ronda na Grande Rio. Luziette não apareceu por aqui ainda hoje, né? Mas um abraço para Luziette. Lá na Igreja Nova, na cidade de Igreja Nova. 19 horas e 5 minutos, a gente vai no intervalo comercial, mas não saia daí, que a gente volta já já com mais Ronda na Grande Rio.
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3: 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Estamos de volta com o Ronda na Grande Rio. Eudes Alves.
4: O próprio, estamos por aqui já, né? De volta com o Ronda na Grande Rio, aqui pela mais ouvida, a número um, primeiro lugar em todo lugar, Grande Rio FM. Manda logo um abraço pra minha amiga Maria do Gileno, né? Minha amiga Maria do Gileno, aí no bairro Santo Antônio, na rua Alto da Póvoa. Um abraço, dona Maria. Um abraço pra você e toda a sua família. Conheço seu filho que mora aqui na Vila Matias, viu? Conheço ele, gente da melhor qualidade. Dona Maria que tá fazendo as trufas, né? Ganhar um dinheirinho extra, né, dona Maria? É isso aí. 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E trufas deliciosas, viu? Um abraço aí pra minha amiga Iris, também aí no Beco do Hospital, ouvindo a gente todos os dias. Ela disse que escuta a rádio só à noite, é quando tem tempo, né, Iris? Então, sintoniza na 99.1 para ficar bem informada. Um abraço também para o seu esposo, Jackson, aí da Guarda Patrimonial. Música.

um homem de 30 anos foi preso nesta terça-feira em Maceió em cumprimento de um mandado de prisão definitiva. De acordo com a Polícia Civil, ele foi condenado por homicídio doloso qualificado e possui uma extensa ficha criminal. O crime que resultou na condenação em 2014, ocorreu em 2014. Segundo as investigações, o homem seguia para a praia para jogar futebol quando encontrou a vítima. Os dois iniciaram uma discussão que evoluiu para uma luta corporal. A polícia aponta ainda que outras pessoas se envolveram na confusão e passaram a agredir a vítima com pauladas. Em seguida, o condenado sacou uma arma de fogo e efetuou vários disparos. A vítima não resistiu aos ferimentos. Além da condenação por homicídio, o homem também possui passagem pela polícia por roubo, violência doméstica e consumo pessoal de entorpecentes.

0: Após a prisão, ele foi conduzido à Delegacia de Homicídios e Proteção à Pessoa, DHPP, de Maceió. E, na sequência, encaminhado ao sistema prisional para o início do cumprimento da pena. Bandido bom é bandido preso. Olha só, né? Olha só, e um assunto que está chamando bastante a atenção, né? Durante essa semana passada, que é o caso IP, né? A Anvisa vai julgar IP na sexta-feira. Empresa apresentará plano de ação. Acompanhe a matéria.
1: A Anvisa adiou para esta sexta-feira o julgamento do recurso apresentado pela Química Amparo, fabricante dos produtos da marca IP, contra a resolução que determinou a suspensão da fabricação e o recolhimento de lotes de detergentes, lava-louças, sabão líquido para roupas e desinfetantes. O caso estava previsto para ser votado nesta quarta-feira na 8ª reunião ordinária pública da diretoria colegiada, mas foi retirado de pauta após a empresa e a agência reguladora iniciarem reuniões técnicas para mitigação dos riscos sanitários identificados. O diretor-presidente da Anvisa, Leandro Safatli, informou que a Química Amparo apresentou os investimentos realizados, intensificou os esforços para corrigir as irregularidades e se comprometeu a entregar um plano de ação nesta quinta-feira.
2: A Anvisa e a empresa estão realizando reuniões técnicas para mitigação do risco sanitário identificado. A empresa apresentou os investimentos já realizados, intensificou os esforços para adequação das irregularidades e se comprometeu a apresentar medidas amanhã, no dia 14 de maio de 2026, com vistas ao cumprimento das determinações sanitárias destinadas à correção das não conformidades identificadas.
1: A resolução foi motivada por uma inspeção que apontou falhas em etapas críticas da produção, incluindo problemas em garantia da qualidade, produção e controle. Os lotes afetados são identificados pelo número final 1 no código do frasco. Leandro Safatli explicou que foram detectadas 76 irregularidades, abrangendo desde falhas graves relacionadas à qualidade microbiológica, com identificação de bactérias Pseudomonas aeruginosa em mais de 100 lotes de produtos acabados, além de deficiências no controle de materiais de embalagem. Apesar de o recurso da empresa ter suspendido temporariamente o recolhimento dos produtos, a Anvisa mantém a recomendação para o consumidor não usar os itens listados na resolução.
2: Reiteramos a recomendação de não utilização dos produtos listados na RE número 1834-26 e de buscar o serviço de atendimento ao consumidor da empresa. O tema retornará para avaliação e deliberação deste colegiado na próxima sexta-feira, dia 15 de 5 de 2026.
1: O presidente da Anvisa também alertou para o que chamou de ambiente comunicacional fragmentado, com o compartilhamento de desinformação nas redes sociais e o risco de politização do caso. Leandro Safatli destacou que a resolução do órgão partiu de uma inspeção conjunta da Anvisa com as vigilâncias sanitárias estadual e municipal de São Paulo, o que afasta qualquer leitura política da decisão. Da Rádio Nacional em Brasília, Pedro Lacerda.

0: E acompanhe também a rodada de hoje no futebol.
1: Futebol brasileiro começando a semana a todo vapor. Série B do Brasileirão. O Londrina perdeu em casa para o São Bernardo por 3-1. Copa do Brasil, jogos de volta da quinta fase. O Internacional se classificou, vencer o Athletic por 3-2. O Cruzeiro bateu o Goiás por 1-0 e também carimbou o passaporte. O Fluminense passou pelo Operário ao vencer por 2-1 no Maracanã. Nesta quarta-feira, a bola rola para 7 jogos da Copa do Brasil. Teremos às 7 da noite Juventude São Paulo, Vasco da Gama e Paysandu. 7:30 da noite a bola rola para Curitiba e Santos. 8:30 da noite teremos Mirassol e Bragantino. Às 9:30 a bola rola para Ceará e Atlético Mineiro, Jacuipense e Palmeiras, Remo e Bahia. Pela Copa Centro-Oeste, uma partida, 7 da noite, Vila Nova e Anápolis. Da Rádio Nacional em Brasília, Bruno Mendes.
0: Pois é, rodada movimentada do futebol.

E a Polícia Militar de Alagoas apreendeu quase 1,5 kg de drogas nesta terça-feira no município de Arapiraca, no agreste de Alagoas. Apesar da apreensão, o suspeito segue foragido. Após uma denúncia de tráfico de drogas em um imóvel, os militares se dirigiram ao endereço indicado e, ao se aproximar do primeiro andar da residência, perceberam que um suspeito fechou rapidamente a porta e fugiu pelos telhados das casas vizinhas. Apesar de conseguir escapar, o homem dispersou diversos objetos durante a fuga. Posteriormente, os policiais localizaram bombinhas de maconha espalhadas pelo trajeto, algumas delas próximas à entrada da residência. Ao todo, foram apreendidos 774 gramas de cocaína, 716 gramas de crack, 4 quilos de maconha, além de uma balança de precisão e um aparelho celular. Os materiais foram encaminhados à delegacia para a Polícia Civil à adoção das medidas cabíveis.

0: 19h30, a gente vai no intervalo comercial, colheu algumas informações aqui, já tem informação fresquinha aqui no programa Ronda na Grande Rio. Não sai daí, que a gente volta já.
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Estamos de volta com o Honda na Grande Rio. Eudes Alves.

0: Olha só, e o governo anunciou MP para conter alta de preços de combustíveis. Acompanhe a matéria.
1: A guerra no Oriente Médio fez o preço do barril do petróleo disparar no mercado internacional e o impacto chegou até os postos de combustíveis aqui no Brasil. Para evitar que a gasolina e o diesel fiquem ainda mais caros, o governo federal anunciou nesta quarta-feira uma medida provisória que vai pagar um subsídio direto a produtores e importadores de combustível, impedindo que a alta seja repassada ao consumidor. O mecanismo funciona como um cashback de impostos. Produtores e importadores pagam normalmente os tributos federais à Receita Federal e em seguida recebem de volta esse valor como subvenção. O subsídio será pago por meio da ANP, a Agência Nacional do Petróleo, Gás Natural e Biocombustíveis. Para a gasolina, o valor deve ficar entre 40 centavos e 45 centavos por litro, com teto de 89 centavos, equivalente à soma dos tributos federais de PIS, COFINS e CID. No caso do diesel, a partir de 1º de junho, deve ser aplicada uma subvenção em torno de 35 centavos. Em contrapartida, as empresas beneficiadas ficam proibidas de repassar a alta aos postos. O ministro do Planejamento e Orçamento, Bruno Moretti, comentou a medida.
2: A MP já fez a regulamentação de todas essas subvenções, então esse é um movimento agora de adesão dos agentes econômicos. Nós esperamos, inclusive, que haja evolução da adesão desses agentes, com regras mais claras, mitigando-se incertezas. Portanto, preferimos esse caminho, e é um caminho de pagar uma subvenção aos agentes produtores e importadores, para que eles não repassem a preço o tributo que eles pagaram. Por isso, usei aqui a expressão de uma espécie de cashback do tributo pago.
1: O custo aos cofres públicos é estimado em 1 bilhão a 1 bilhão e 200 milhões de reais por mês para a gasolina e de 1 bilhão e 700 milhões de reais para o diesel. O governo defende que a medida tem neutralidade fiscal, já que a arrecadação com royalties e dividendos do petróleo cresceu na mesma proporção da alta das cotações internacionais. O barril tipo Brent, que estava abaixo de 70 dólares antes da guerra, chegou a mais de 105 dólares na tarde desta quarta-feira. A validade do subsídio é de 2 meses prorrogáveis. Os valores vão ser definidos em portaria do Ministério da Fazenda e identificados nas notas fiscais e também no pagamento às empresas, que ocorrerá em até 30 dias. Para o ministro de Minas e Energia, Alexandre Silveira, a medida é fundamental para proteger o consumidor brasileiro dos efeitos da guerra no preço dos combustíveis. Silveira destacou que o Brasil foi um dos países que melhor respondeu ao choque de preços.
3: Nenhum outro país do mundo teve tantas medidas a favor das suas populações, nenhum outro país do mundo teve menor impacto do que o Brasil com essa guerra que não é nossa, não é do povo brasileiro, exatamente porque nós fomos rápidos, proativos.
1: O anúncio foi feito após a presidente da Petrobras, Magda Chambriar, ter adiantado nesta terça-feira que um reajuste da gasolina nas refinarias era iminente. A gasolina foi o principal item a pressionar a inflação em abril, de acordo com os últimos indicadores econômicos divulgados pelo IBGE. Da Rádio Nacional em Brasília, Pedro Lacerda.
0: Pois é, né? Combustível que está altíssimo aqui no Brasil. Vamos ver se consegue pelo menos baixar, né? Há pouco tempo teve fiscalização aqui, a Polícia Federal esteve na nossa cidade fiscalizando, mas nada de baixar os preços, pelo contrário, parece que foi pior, eles aumentaram o preço do combustível, né? Realmente aqui em Penedo é difícil, uma das gasolinas mais caras do nosso estado fica aqui em Penedo. E olha só também, né? Mais uma notícia aqui, Toffoli é eleito para ministro efetivo do TSE. Acompanha a matéria.
4: O ministro Dias Toffoli, do Supremo Tribunal Federal, foi eleito nesta quarta-feira para o cargo de ministro efetivo do Tribunal Superior Eleitoral, órgão responsável pelas eleições no Brasil. A escolha simbólica foi realizada pelo plenário do Supremo, em função da renúncia da ministra Carmen Lúcia ao cargo de ministra efetiva. Toffoli já faz parte do colegiado como ministro substituto. Nesta terça-feira, a ministra foi sucedida na presidência do TSE pelo ministro Nunes Marques. Com as mudanças, o ministro Flávio Dino assumirá uma vaga de substituto. O Tribunal Superior Eleitoral é composto por 7 ministros, sendo 3 do STF, 2 do Superior Tribunal de Justiça e 2 advogados indicados pelo presidente da República, além dos respectivos substitutos. Com informações da Agência Brasil, da Rádio Nacional em Brasília, Roberta Lopes.

só, e agora nesse exato momento um grave acidente foi registrado nas proximidades do trevo da usina País, aí em Penedo. No momento em que o vídeo foi gravado e enviado a reportagem, a pessoa que registrava as imagens acabou se atrapalhando ao repassar as informações e informou inicialmente que a colisão teria envolvido um carro e uma motocicleta. Posteriormente, foi confirmado que o acidente ocorreu entre duas motos. Equipes do Corpo de Bombeiro foram empenhadas para a ocorrência e realizaram o atendimento aos condutores das motocicletas que ficaram feridos após a colisão. As vítimas receberam os primeiros socorros no local e foram encaminhadas para a UPA de Penedo. Segundo informações que acabam de chegar aqui, esse acidente ocorreu próximo ao trevo da usina Paísa. E o incrível é que o acidente foi entre dois irmãos. Um vinha sentido Penedo e outro Penedo Piaçabuçu. Né? Que destino, né? Que destino. Acabou colidindo de frente as duas motocicletas. Espero que fiquem todos bem, né? Os dois irmãos fiquem bem. Né? Pedir a nosso Senhor Jesus Cristo que dê a saúde e a cura deles. Esse acidente acabou de acontecer ali próximo ao trevo da usina Paísa.

0: Olha só, e a situação humanitária na Colômbia atinge o nível mais grave em 10 anos.
1: A situação humanitária na Colômbia atingiu o nível mais grave em uma década. O motivo? A escalada da violência e do desrespeito ao direito internacional humanitário. Em 2025, 965 pessoas morreram ou ficaram feridas por artefatos explosivos na Colômbia. A maioria civis, um terço a mais em relação ao ano anterior. Drones comerciais, inclusive, estão sendo modificados para lançar esses explosivos, tanto em áreas rurais quanto urbanas. Quase a metade dos casos com vítimas por explosivos foram registrados na região de Cauca, litoral sudoeste do país. Os dados são do relatório anual do Comitê Internacional da Cruz Vermelha. O número de desaparecimentos também chegou a mais de 300 no ano passado. Um detalhe que chama atenção é que 1/5 dos desaparecimentos foram de menores ligados ao recrutamento por grupos armados. Além disso, foram documentados 845 casos de supostas violações de direito internacional humanitário. O aumento não é de agora. A Cruz Vermelha alerta para a deterioração progressiva dos direitos humanos desde 2018. Também em 2025, o deslocamento individual dobrou, alcançando 235 mil pessoas. 2/3 dos casos de deslocamento em massa ocorreram na região de norte de Santander, fronteira com a Venezuela. O problema é significativo no continente, já que a Colômbia é um país populoso. São 53 milhões de pessoas, ficando atrás apenas do México e do Brasil na América Latina. Da Rádio Nacional em São Luís, Gabriel Correa.

Olha só, e equipe de batalhão de operações policiais, BOP, prenderam dois homens suspeitos de envolvimento com o tráfico de drogas no município de Igreja Nova. De acordo com as informações divulgadas sobre o caso, as prisões aconteceram durante a ação da Operação Protetor de Divisas, integrada ao programa Brasil contra o Crime Organizado, coordenado pelo Ministério da Justiça e Segurança Pública. No dia da ação, os militares realizavam ronda no centro da cidade para intensificar patrulhamento em áreas de divisa entre os estados, quando perceberam a atitude suspeita de dois jovens, de 23 e 24 anos. Segundo os agentes, os suspeitos demonstraram nervosismo ao notar a aproximação das viaturas, que motivou a abordagem. Durante a revista, os policiais encontraram 29 pedras de crack, cerca de 20 gramas de maconha, dois aparelhos celulares e uma quantia de R$ 6 em espécie. Após o flagrante, os suspeitos foram encaminhados ao distrito policial situado no Centro Integrado de Segurança Pública do município, onde também foram atuados pelo crime de associação para o tráfico de drogas. 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

0: 20h02. Infelizmente chegou o nosso horário, mas amanhã, a partir das 18 horas, estaremos de volta com muita informação aqui da nossa cidade, do nosso estado, do Brasil e do mundo. Então, não percam o programa de amanhã. Por enquanto, você fica já já com a Voz do Brasil e em seguida tem sequência musical. Então, não saia daí, acompanhe a sequência da Grande Rio FM.
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5: Olá, boa noite.
6: Boa noite para você que nos acompanha em todo o país.
5: Quarta-feira, 13 de maio de 2026.
6: E vamos ao destaque do dia: medida para conter a alta no preço do combustível.
5: O governo do Brasil anuncia subvenção a produtores e importadores de gasolina. Gabriela Noronha.
7: A expectativa é que essa subvenção reduza em até 62 centavos o preço do litro da gasolina ao consumidor após a mistura obrigatória de etanol.
6: E ainda, número de empregos formais no país cresceu 5% no ano passado.
5: São quase 60 milhões de vínculos ativos entre trabalhadores dos setores público e privado. Pablo Mundim.
8: Nos últimos 3 anos, foram mais de 7 milhões e 800 mil novos vínculos registrados. O resultado confirma a continuidade da expansão do emprego formal no país.
6: Você vai ouvir também: Brasil registra o menor número de homicídios da década para os 3 primeiros meses do ano.
5: Aumenta também a apreensão de armas e munições.
6: Para falar como o país alcançou esses resultados, vamos conversar ao vivo com o secretário nacional de Segurança Pública, Chico Lucas.
5: Hoje, na apresentação da Voz do Brasil, eu, Mariana Jungmann e Nazi Brum.
6: E acompanhe a gente ao vivo, acesse radiogov.abc.com.br ou o canal Gov na sua TV aberta.
5: O governo do Brasil anunciou hoje mais uma medida para conter os impactos da alta dos combustíveis em razão dos conflitos no Oriente Médio.
6: A nova medida foi publicada agora há pouco em edição extra do Diário Oficial da União e vai garantir subsídios para a gasolina produzida aqui ou importada de outros países.
5: O valor do auxílio será definido por meio de portaria do Ministério da Fazenda.
7: Para conter a alta dos combustíveis provocada pela guerra no Oriente Médio, o governo do Brasil anunciou nesta quarta-feira uma subvenção aos produtores e importadores de gasolina. A expectativa é que essa subvenção reduza em até 62 centavos o preço do litro da gasolina ao consumidor após a mistura obrigatória de etanol. De acordo com Alexandre Silveira, ministro de Minas e Energia, o objetivo é tentar uma ação imediata sobre os preços dos combustíveis com resultados efetivos.
9: Nenhum outro país do mundo teve menor impacto do que o Brasil, exatamente porque nós fomos rápidos, proativos.
7: A nova subvenção começa pela gasolina, mas poderá ser estendida ao óleo diesel a partir de junho. Segundo o ministro do Planejamento, Bruno Moretti, a subvenção funcionará como um cashback do tributo fiscal. Isso significa que quando o importador ou produtor pagar o imposto, o valor será devolvido em forma de subvenção.
10: O que nós estamos colocando é que a gente devolve esse tributo como uma subvenção, e essa devolução é uma espécie de cashback desse tributo, capaz de amortecer eventuais choques de preço, eventuais aumentos de preço de combustível.
7: Segundo o governo, a medida atenta uma sinergia entre o setor público e o setor privado. Apesar do impacto da guerra no aumento do preço do petróleo, o Brasil ocupa a posição favorável em comparação com outros países. De acordo com o ministro do Planejamento, Bruno Moretti, a estratégia de mitigação reflete a preocupação do governo do Brasil com a situação financeira das famílias.
10: O que a gente pretende aqui fazer é converter parcela dessa arrecadação adicional em medidas de mitigação dos impactos de preço, sempre resguardada a premissa da neutralidade fiscal.
7: As medidas utilizarão recursos do Orçamento Geral da União. A despesa mensal estimada é de 272 milhões de reais para cada 10 centavos de subvenção no litro de gasolina e de 492 milhões para cada 10 centavos de subvenção no litro do diesel. O secretário executivo do Ministério da Fazenda, Rogério Seron, explica que a medida será neutra do ponto de vista fiscal, porque a arrecadação com a receita do petróleo subiu.
11: É impossível neutralizar 100%, mas é possível sim atuar de forma rápida, eficiente, com inteligência e ter um bom desempenho, reduzir o impacto para a população.
7: A nova subvenção faz parte de uma série de medidas que o governo do Brasil tem adotado para conter a alta dos combustíveis provocada pela guerra no Oriente Médio. Em março, o governo zerou a tributação de PIS e COFINS sobre óleo diesel, além de aumentar a tributação sobre as exportações do combustível. Reportagem Gabriela Noronha.
6: Brasil contra o crime organizado. Um dos objetivos do plano anunciado pelo governo federal é fechar as fontes de financiamento das organizações criminosas no país.
5: E também quer impedir que os presídios brasileiros continuem servindo como centros de comando e recrutamento para facções criminosas.
6: Em entrevista ao programa Bom Dia Ministro, transmitido pela empresa Brasil de Comunicação, o ministro da Justiça e Segurança Pública, Wellington Lima, afirmou que a ideia é atuar contra o planejamento das organizações criminosas.
12: Nós vamos tirar da cadeia esta característica de escritório do crime. Realmente instituir padrões de excelência, como acontece no sistema prisional federal. E esse padrão de excelência envolve treinamento do pessoal, equipamento de raio-x, drones, equipamentos tecnológicos que aumentam.

0: sobre os dados de segurança e o que foi feito pelo governo para alcançar esses resultados. Boa noite, secretário.
1: Boa noite, Mariana. Boa noite, Nazi. Boa noite a todos os ouvintes do Brasil.
0: Secretário, vamos começar então falando sobre os dados de homicídios. Eles caíram 25% e essa queda ocorreu em todo o país ou ela foi concentrada mais em algumas regiões do que outras?
1: Todas as regiões apresentaram queda no número de homicídios, principalmente os estados do Nordeste, em razão também de números anteriores nos períodos anteriores de avaliação mais altos. Então a gente tem essa redução, fruto muito de uma política em que há um maior cumprimento dos mandados de prisão, maior investimento por parte do governo federal e, na nossa visão, uma das principais políticas, que é a restrição ao uso de armas. Quanto menos armas em circulação, há uma causalidade óbvia entre armas em circulação e homicídios, principalmente esses homicídios de proximidade, onde você está num contexto de uma disputa ou de uma briga. Então, esse tipo de crime, ele é muito decorrente da facilidade das pessoas em ter acesso a armas. Então, todas essas combinações com outros fatores, como o próprio envelhecimento da população, tem feito com que os índices estejam reduzindo e nós apresentamos nesse primeiro trimestre o menor número da série histórica da última década. Então é um importante índice que reforça o papel de articulação do governo federal, mas também da atuação das forças de segurança estaduais.
2: Secretário, como a gente disse no começo, outros crimes como latrocínio e roubos de veículos também tiveram redução acentuada, né? A que se deve a essas reduções?
1: Olha, são vários fatores. O fenômeno da segurança pública, ele é multidimensional. Então, além do trabalho das polícias que têm sido cada vez mais atuantes, por exemplo, com o uso de ferramentas como o vídeo monitoramento, onde você tem a tecnologia do OCR, da leitura de placas, que fiscalizam cada vez mais em tempo real os veículos que são roubados. O compartilhamento de informações e de dados que tem sido atônico, inclusive é essa a nossa intenção com a PEC da Segurança Pública, fazer com que essa integração seja efetiva, você tem o maior investimento por parte do governo federal com o Fundo Nacional de Segurança Pública. Isso tem combinado, trazido esses números. Então, menos ocorrências de roubo e furto de veículos, de celulares, em alguns estados, como a gente vinha falando aqui sobre as políticas de recuperação de celular, somados tem diminuído o latrocínio. E também outros aspectos são negativos que a gente também tem que colocar, que é a mudança do perfil do criminoso. Tem muito criminoso migrando para o mundo digital. Então, tudo isso combinado faz com que menos crimes sejam cometidos no ambiente real, né? Fora do mundo das redes sociais e da internet.
0: E a gente teve também um aumento do cumprimento dos mandados de prisão, apreensão de armas e de munições. Como que a integração maior das polícias, o senhor até já mencionou isso agora na sua última resposta, essa integração das polícias federais com as polícias estaduais, isso ajudou a melhorar esses índices?
1: Olha, esse é um dos fatores que são diretamente afetados pela integração dos dados que nós implementamos no Ministério da Justiça e Segurança Pública e nas gestões anteriores, porque nós temos um Banco Nacional de Mandados de Prisão, que são os mandados conferidos pela Justiça e que ficam num banco. Muitas vezes os foragidos, eles fogem dos estados da federação e cada estado cuida do seu banco. O que é que o Ministério da Justiça fez? Ele cruzou esses dados com vários bancos de endereços para atualizar a localização dos foragidos. Fizemos isso tanto no Centro Integrado Mulher Segura, para cumprir os mandados de prisão no mês de março, e a gente vai fazer isso continuamente, das pessoas que cometeram crimes contra a vida das mulheres, como também nos crimes violentos. Esse aumento do cumprimento de mandados de prisão, combinado também com a RENARME, que é a Rede de Enfrentamento ao Tráfico de Armas, fez com que essas duas coisas, que é o cumprimento de mandado de prisão e a apreensão de armas, aumentasse. Ora, menos armas em circulação, menos pessoas violentas que cometeram crimes anteriores foragidas, fazem com que o número de crimes violentos, no caso os homicídios, tenham diminuído. Então, essa integração é fundamental para a gente chegar nesses bons números.
2: Secretário, o senhor citou que esses dados aí refletem o fortalecimento das forças de segurança com investimentos em equipamentos e inteligência. São um eixo que o governo também aposta no novo programa Brasil contra o Crime Organizado, que foi lançado ontem. O senhor pode falar mais para a gente sobre como será esse trabalho a partir de agora?
1: O Brasil contra o Crime Organizado é a executoriedade da lei antifacção, a lei que foi aprovada, encaminhada pelo presidente Lula e que traz um tipo penal, que é o domínio social estruturado feito por organizações criminosas ultraviolentas. A gente vai combater essas organizações. Primeiro,

0: asfixia financeira. Elas querem dinheiro. O dinheiro é o objetivo e é o fundamento de tudo. Nós vamos asfixiá-las, evitar o fluxo de armas, combatendo o tráfico de armas, elucidar os homicídios e, principalmente, estabelecer um padrão de segurança máxima nos presídios estaduais. Isso tudo para que a gente possa devolver os territórios às populações que são os seus verdadeiros donos.
1: A ideia é cercar essas organizações por todos os lados, né?
0: O objetivo é esse, com uma cooperação interfederativa entre estados, União, com recursos provenientes do orçamento e, principalmente, com integração. Nós temos várias instituições funcionando, mas nós precisamos agora trabalhar em conjunto para atacar esse crime organizado.
2: Bom, nós conversamos com o Chico Lucas, secretário nacional de Segurança Pública. Secretário, muito obrigado pela presença aqui na Voz do Brasil.
0: Eu que agradeço o espaço.
1: O estoque de empregos formais no Brasil chegou a quase 60 milhões.
2: É o que mostrou a RAIS, a Relação Anual de Informações Sociais, divulgada hoje.
1: O resultado foi positivo em todos os grupos econômicos e em todos os estados do país, além do Distrito Federal.
3: O número de empregos formais no país alcançou 59.970.000 vínculos em 2025, um crescimento de 5% em relação ao ano anterior. É o que mostra os dados da RAIS, Relação Anual de Informações Sociais, divulgada nesta quarta-feira pelo Ministério do Trabalho e Emprego. O setor privado segue como o principal empregador, mas o setor público teve um crescimento mais intenso no período da pesquisa. Para o concursado Patrick Acker, foi a segurança de um salário fixo, os benefícios e a estabilidade que o fizeram optar pela carreira pública.
4: Ter a segurança de um plano de saúde, ter a segurança de uma previdência privada, um vale-refeição, um salário fixo ali todo mês. Isso é um benefício que eu acho que, assim, não tem preço, né?
3: Todos os grupos de atividades econômicas apresentaram variação positiva no ano passado. O destaque foi o setor de serviços, que cresceu 7,2%, seguido pelos setores do comércio, indústria, construção civil e agropecuária. Seu Damião Epaminondas de Souza é amador de ferragem de uma obra de Brasília. Com carteira assinada há mais de 17 anos, o operário sabe bem dos benefícios da conquista.
5: Em 2022, eu sofri um acidente. E nesse acidente, eu fiz valer o apoio do INSS, né, ter tido o apoio da empresa. É um benefício, assim, incomparável, inenarrável a questão da gente ter um CLT.
3: O número de estabelecimentos com empregados também cresceu, passando de 4.700.000 para 4.800.000, com variação de 2,1%. A RAIS consolida de forma automática as informações do E-Social, enviadas por empregadores. Por meio desse sistema, o processo tornou-se mais rápido, seguro e preciso, avalia o analista de recursos humanos, Alain Rogério de Souza.
6: A mesma informação que eu passei para o Ministério do Trabalho, eu passei para a Caixa, eu passei para todos os órgãos, o INSS, todo mundo está sabendo dessa informação. Então é muito mais rápida, muito menos burocrática para a gente acaba diminuindo muito nossos problemas.
3: Nos últimos três anos, foram mais de 7.800.000 novos vínculos registrados. O resultado confirma a continuidade da expansão do emprego formal no país, afirmou o ministro do Trabalho e Emprego, Luiz Marinho.
7: O país ele continua num processo de crescimento consistente, de forma sustentável, gerando emprego de qualidade. Nós estamos num momento de menor taxa de desemprego da nossa história, momento muito bom, apesar dos juros altos, né?
3: Do ponto de vista regional, Norte e Nordeste apresentaram o maior crescimento no ano passado, com alta de 10%, o dobro da média nacional. Entre as unidades da federação, todas apresentaram variação absoluta positiva no estoque de vínculos formais. Reportagem Pablo Mundim.
1: E a redução da jornada de trabalho está sendo implantada para os servidores terceirizados do governo federal.
2: A medida deve alcançar 40 mil trabalhadores que passam a cumprir 40 horas semanais.
1: A ação vai de encontro à proposta, vai ao encontro da proposta do governo de pôr fim à escala 6x1, ou seja, 6 dias de trabalho e 1 de descanso.
8: No Serviço Federal de Processamento de Dados, SERPRO, a rotina dos trabalhadores terceirizados está passando por mudanças. O órgão aprovou a redução gradual da jornada de trabalho de 44 horas para 40 horas semanais, sem mudança no salário. Cecília Beatriz trabalha como recepcionista no SERPRO e também está no quinto semestre da Faculdade de Enfermagem. Para ela, o tempo extra vai melhorar a qualidade de vida.
9: Eu saio daqui e vou para a faculdade. Né? Se eu sair daqui e vou para a faculdade, eu chego em casa tarde. cedo para vir pro CEF. Para mim é mais questão de descanso, eu tenho uma hora mais para estudar, eu tenho uma hora mais para descansar.
8: A superintendente de logística do SERPRO, Elaine Dalcol, defende que a mudança é benéfica e não afeta a produtividade.
10: A produtividade ela não se mede pela quantidade de horas, mas pela qualidade do trabalho, porque reduz a sobrecarga e eleva o engajamento.
8: Entre as medidas adotadas pelo governo federal para os terceirizados da administração pública estão a redução da jornada de trabalho de 44 horas para 40 horas semanais, sem prejuízo de salário. Mais de 40 mil terceirizados serão beneficiados. As ações fazem parte de um conjunto de medidas tomadas pelo governo do Brasil em defesa dos trabalhadores. Entre elas está o projeto de lei que propõe o fim da escala 6x1. O ministro da Secretaria-Geral da Presidência da República, Guilherme Boulos, destacou que a mudança da escala e da jornada deve beneficiar principalmente quem trabalha no comércio.
11: O comércio de varejo, de maneira geral, é onde você tem a maior incidência dos 14, 15 milhões de trabalhadores brasileiros que estão na escala 6x1. Uma regulamentação que proteja o trabalhador, as empresas têm condições de precificar e de se adaptar a isso.
8: O governo do Brasil enviou ao Congresso Nacional, em abril, um projeto de lei que propõe o fim da escala 6x1. O texto foi enviado com pedido de urgência constitucional e está sendo analisado na Câmara dos Deputados. O projeto propõe a redução da jornada para 40 horas semanais e a garantia de 2 dias de descanso remunerado por semana, sem redução de salário. Reportagem Márcia Fernandes.
2: A venda no comércio está aumentando.
1: Uma pesquisa divulgada hoje pelo IBGE mostra que a venda no varejo cresceu 4% em março, quando comparado ao mesmo mês do ano passado.
2: E essa expansão tem sido contínua nos últimos 6 meses.
12: Ano de Copa do Mundo e muita gente quer garantir a melhor imagem para assistir aos jogos. O Luiz Salles, de São Luís, no Maranhão, comprou uma televisão novinha e maior.
13: Acredito que tenha sido uma boa compra, porque quanto maior a tela para ver o jogo e numa resolução de alta definição, tem uma sensação diferente.
12: E foi justamente a compra de novos televisores e celulares uma das responsáveis pelo aumento do volume de vendas do comércio varejista no mês de março. Quando comparado a fevereiro, o índice cresceu 0,5%. Esses aparelhos fazem parte do grupo de equipamentos e material para escritório, informática e comunicação, que teve um aumento na venda de 5,7% em relação ao mês anterior. Os dados da pesquisa mensal de comércio foram divulgados nesta quarta-feira pelo IBGE. De acordo com o gerente do estudo, Cristiano Santos, a valorização do real frente ao dólar foi um dos motivos de o setor atingir essa taxa.
14: Essa atividade de equipamentos para escritório, informática e comunicação oferta e vende produtos que são, na maioria, importados. Essa atividade, então, ela tem ali um componente com relação a custos muito ligado à variação do dólar.
12: O crescimento das vendas no varejo atinge o nível mais alto da série histórica pelo terceiro mês seguido. Além dos equipamentos e material para escritório, contribuíram para o aumento das vendas no mês de março os combustíveis e lubrificantes, artigos de uso pessoal e doméstico, livros, jornais, revistas e papelaria. Reportagem Raquel Mariano.
1: Menos impostos para quem faz compras online em sites internacionais.
2: O governo do Brasil zerou a chamada taxa das blusinhas em itens de menos de $50 vendidos online.
1: A expectativa é beneficiar principalmente as famílias de menor renda.
15: As compras online em sites internacionais fazem parte do dia a dia da estudante universitária Lívia Barros, de Brasília, e vão além das chamadas blusinhas.
16: Calça, quadro, colcha de cama, até acessórios para pets, para gato, para cachorro.
15: Na hora de colocar as compras no carrinho virtual, era só alegria. Mas quando o valor final aparecia na tela, os impostos estavam pesando no bolso.
16: Eu ficava, tipo, muito cabisbaixa de comprar por conta da taxa, que os impostos eram terríveis.
15: Para quem faz compras online, como a Lívia, veio em boa hora o anúncio de que os impostos federais que incidiam sobre os produtos produtos internacionais estão zerados. A iniciativa do governo do Brasil vale para itens abaixo de $50, ou seja, pouco menos de R$250. A medida provisória, que zera a chamada taxa das blusinhas, assinada pelo presidente Luiz Inácio Lula da Silva, vai beneficiar o segmento mais pobre da população, como explicou o ministro do Planejamento e Orçamento, Bruno Moretti.
17: São produtos de consumo popular. Os números mostram que a maior parte das compras é de pequeno valor. Então, é retirar impostos federais do consumo popular, do consumo das pessoas mais pobres, melhorando o perfil da nossa tributação.
15: O imposto federal cobrado sobre essas compras era de 20% do valor do produto e agora não será mais aplicado. Mas continua incidindo o ICMS, imposto estadual cuja alíquota varia entre os estados. A economia vai chegar de imediato ao bolso do consumidor. Um exemplo, um item que custa o equivalente a R$100 subiria para R$120 com o imposto federal. No caso de um estado com ICMS de 17%, esse preço final passaria para cerca de R$140. O economista Ademir Marchetti explica como fica o preço nessa situação com as novas regras.
18: Com a isenção do imposto federal, agora ficou somente o ICMS, o mesmo R$100 vai pagar um imposto de 17%, mais R$17. Um preço final, então, sai por R$117. A economia é de R$23 numa compra de 100, ou seja, redução bastante significativa para o consumidor final. Então, justamente, né, as famílias que têm uma renda menor que vão acabar se beneficiando mais.
15: Segundo o governo federal, o fim da taxa das blusinhas foi possível devido ao combate efetivo ao contrabando e à regularização do setor desde 2024. Reportagem Graziela Mendonça.
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1: Fique agora com o Minuto do TCU e em seguida as notícias do Poder Judiciário e do Congresso Nacional. Boa noite.
2: Boa noite para você e até amanhã.
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20: 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O evento é gratuito e aberto ao público. 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O estudo vai reunir informações sobre unidades com até 50 leitos que têm papel importante no atendimento de municípios menores. Esses hospitais foram o tema mais votado pela população na consulta pública do programa Você Escolhe, o TCU Fiscaliza. Os dados coletados vão apoiar a revisão da política nacional e ajudar na tomada de decisões para melhorar o atendimento no SUS. Vão participar gestores da saúde, secretários estaduais e municipais, entre outros. 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Saiba mais em tcu.gov.br.
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21: Presidente do STF defende diálogo entre cortes constitucionais na abertura da 16ª Conferência Ibero-Americana.
22: Operação Faroeste. STJ recebe nova denúncia contra magistradas baianas.
21: Justiça do Trabalho levará serviços jurídicos gratuitos ao arquipélago do Marajó, no Pará.
22: Boa noite, eu sou Marcela Luiza.
21: E eu sou Walter Lima.
22: Começou hoje no Supremo Tribunal Federal a 16ª edição da Conferência Ibero-Americana de Justiça Constitucional.
21: Pela primeira vez, o Brasil sedia o evento, que reúne cortes de diversos países para debater o futuro do direito e da democracia. Judite Aragão.
23: Na abertura, o discurso do presidente do Supremo Tribunal Federal e do Conselho Nacional de Justiça, ministro Edson Fachin, foi um alerta sobre a defesa da independência judicial como pilar da cidadania.
24: Eleições continuam ocorrendo, parlamentos permanecem abertos,
0: tribunais seguem decidindo até o dia em que tudo isso deixe de acontecer. E mesmo antes desse dia, a democracia já terá sido esvaziada de toda a sua substância constitucional. Nosso papel como jurisdição constitucional, quero crer, é precisamente identificar essa trajetória antes que ela se torne irreversível e valendo-nos dos mecanismos de proteção que as próprias constituições nos outorgam, defender o Estado de Direito e defender a ordem democrática.
23: O evento vai até amanhã e pode ser acompanhado pelo YouTube do STF.
22: STJ recebe nova denúncia contra 4 pessoas no âmbito da Operação Faroeste.
21: A operação investiga possível venda de decisões judiciais em esquema de grilagem e disputa de terras no oeste da Bahia. Fátima Uchoa.
4: Com a denúncia recebida, tornaram-se réus a desembargadora Maria do Socorro Barreto Santiago e a juíza Marivalda Almeida Moutinho, ambas do Tribunal de Justiça da Bahia, e os empresários Adailton Maturino dos Santos e Gessiane Souza Maturino dos Santos. E segundo o Ministério Público Federal, as práticas criminosas incluíram manobras no julgamento de recurso administrativo sobre a legalidade de portaria da Corregedoria do Tribunal Estadual, que determinava o bloqueio de matrículas imobiliárias, além de uma ação possessória sobre imóvel rural de grande extensão. Os dois empresários teriam entregado às magistradas dinheiro e bens de alto valor em troca de favores nos processos. O relator na Corte Especial do STJ é o ministro Og Fernandes.
22: Nunes Marques é o novo presidente do Tribunal Superior Eleitoral.
21: A cerimônia foi conduzida pela ministra Carmen Lúcia, que deixou a presidência após quase 2 anos no cargo. Estevam Furtado.
5: No primeiro discurso como presidente do TSE, Nunes Marques destacou que a democracia brasileira continua sendo decidida pela vontade livre do povo nas urnas. Ele defendeu a segurança das urnas eletrônicas, falou da importância do voto livre e sem pressão política ou econômica, e alertou para os riscos do uso irresponsável da inteligência artificial nas eleições. Depois de assinar o termo de posse, Nunes Marques deu posse ao ministro André Mendonça como vice-presidente do TSE.
22: Justiça do Trabalho levará serviços jurídicos gratuitos ao arquipélago do Marajó, no Pará, entre os dias 18 e 22 de maio.
21: A ação é coordenada pelo Conselho Nacional de Justiça e envolve mais de 50 entidades parceiras do Judiciário, Executivo e Sociedade Civil. Larissa Batista.
6: A ação quer garantir serviços judiciais de cidadania e de saúde para os moradores dos municípios de Breves e Portel, no arquipélago do Marajó, no Pará. A população vizinha do município de Melgaço também será atendida. Diariamente, um barco da Prefeitura Municipal fará o deslocamento dos interessados até os pontos de atendimento. Para mais informações, acesse o site tst.jus.br ou as redes sociais do TST.
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22: Uma boa noite.
21: E até amanhã.
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1: Eu sou Paula Groba e estes são os destaques de hoje do Jornal do Senado, que começa agora. Senado aprova e segue para sanção projeto que torna crime exercício ilegal da medicina veterinária. Comissão estende prazo para denúncia de violência doméstica. Sugestão popular pode beneficiar trabalhador em casos de FGTS atrasado. Boa noite. Mulheres vítimas de violência doméstica e familiar poderão ter mais tempo para denunciar os agressores. A Comissão de Constituição e Justiça aprovou um projeto que amplia de 6 meses para até 1 ano o prazo para a apresentação das denúncias. O texto seguiu com pedido de urgência para votação em plenário. Repórter Bruno Lourenço.
2: O projeto de lei aprovado pelos senadores dá às vítimas de violência doméstica e familiar até 1 ano para tomar providências legais contra seus agressores. O prazo hoje é de 6 meses, contado do dia em que a mulher tem o conhecimento do autor do crime. O senador Isalci Lucas, do PL do Distrito Federal, defendeu a extensão do prazo.
3: Nos casos de violência doméstica e familiar contra a mulher, a ofendida mora com o agressor, tem laços afetivos com ele e muitas vezes depende economicamente dele. Assim, a vítima necessita de um prazo maior de reflexão para exercer o direito de queixa ou representação, a fim de vencer o medo, a vergonha, o trauma e até mesmo o eventual sentimento que ainda nutre sobre o agressor e reunir as condições para denunciar as agressões sofridas.
2: Em caso de falha do Ministério Público, esse prazo também vai a 1 ano e começaria a contar a partir do término do período reservado à promotoria para o oferecimento da denúncia à Justiça. A proposta, que já passou pela Câmara dos Deputados e nas Comissões de Direitos Humanos e Segurança Pública do Senado, seguiu com pedido de urgência para a votação no plenário. Se aprovada, vai à sanção presidencial.
1: E a Voz do Brasil deve ganhar um novo espaço de orientação e combate à violência contra a mulher. O Senado aprovou um projeto que reserva 1 minuto do programa para divulgar serviços de prevenção e enfrentamento, como o Ligue 180. O texto seguiu para a sanção. Repórter Pedro Pince.
4: O Senado aprovou o projeto da deputada Lídice da Mata, do PSB da Bahia, que obriga a divulgação de serviços de enfrentamento à violência contra a mulher no programa A Voz do Brasil. Pela proposta, o programa deverá reservar 1 minuto para divulgar serviços destinados à prevenção e ao enfrentamento desse tipo de violência, como o Ligue 180, Central de Atendimento à Mulher, que recebe denúncias e fornece orientações sobre leis, direitos das mulheres e serviços da rede de atendimento. A Voz do Brasil é o programa oficial de informações dos três poderes, transmitido de segunda a sexta-feira pelas emissoras de rádio entre 7 e 10 da noite. O projeto altera o Código Brasileiro de Telecomunicações, que obriga a retransmissão do programa. A relatora, senadora Damares Alves, do Republicanos do Distrito Federal, destacou a popularidade da Voz do Brasil.
5: Trazer para esse programa, que o Brasil inteiro ama, a canais de atendimento sobre violência contra a mulher, é um passo tão importante, presidente, na proteção e na defesa da mulher. E que agora a gente possa falar com todos, nos lugares mais longe do Brasil, onde às vezes a gente não consegue ir, a Voz do Brasil chega.
4: O minuto destinado à divulgação será incluído no tempo reservado à Câmara dos Deputados. O texto segue agora para a sanção presidencial.
1: Quem maltratar animais poderá enfrentar penas mais duras. A Comissão de Meio Ambiente aprovou um projeto que aumenta a punição para maus tratos, com previsão de 2 a 5 anos de reclusão, além de multa. Hoje a pena varia de 3 meses a 1 ano de detenção. As informações com Márcio Maturana.
6: A pena para quem maltratar qualquer animal pode aumentar dos atuais 3 meses a 1 ano de detenção, mais multa, para de 2 a 5 anos de reclusão, mais multa. Igual a pena já prevista para maus-tratos de cães e gatos. Esse projeto avançou da Comissão de Meio Ambiente para a Comissão de Constituição e Justiça. O texto do senador Confúcio Moura, do MDB de Rondônia, foi aprovado na forma de um substitutivo, incorporando outras 9 proposições sobre o mesmo tema, apresentado pela relatora Leila Barros, do PDT do Distrito Federal.
7: Em agosto de 2025, no município de Bananal, em São Paulo, um indivíduo forçou um carro cavalo a marchar por longa distância até a exaustão, o que teria causado sua morte.
6: Ainda segundo o projeto, a pena pode ser aumentada em casos que envolvam tortura, abuso sexual ou transmissão das agressões em redes sociais.
1: Além do aumento das penas para crimes de maus tratos, o Senado aprovou uma proposta que torna crime o exercício ilegal da medicina veterinária. A medida busca garantir mais segurança no atendimento aos animais e evitar riscos à saúde pública. Pelo texto, quem atuar como veterinário sem autorização poderá pegar de 6 meses a 2 anos de detenção, além de multa. A proposta segue para a sanção presidencial. O relator, senador Sérgio Moro, do PL do Paraná, afirmou que a punição será direcionada à prática clandestina, sem prejudicar profissionais como agrônomos e zootecnistas.
8: O PL, na verdade, mira o verdadeiro criminoso, o fraudador, o leigo e o clandestino que ameaçam a saúde única.
1: O senador Efraim Filho, do PL da Paraíba, disse que o projeto aprovado representa um pleito dos conselhos regionais de medicina veterinária.
9: Uma demanda pela aprovação desse projeto é um tema que impacta no dia a dia do segmento, da categoria. Hoje, né, a relação com os animais, uma relação cada vez vínculos mais estreitos. A medicina veterinária está presente em muitas atividades do setor produtivo, então o exercício ilegal dessa profissão mereceu essa tipificação.
1: Quando o empregador atrasa o depósito do FGTS, o trabalhador pode sair no prejuízo. Uma sugestão popular transformada pelo Senado em projeto de lei quer garantir que as multas por esse atraso sejam repassadas ao próprio empregado. A proposta surgiu no programa E-Cidadania do Senado. A reportagem é de Rodrigo Rezende.
10: O Senado irá discutir como projeto de lei uma ideia apresentada no programa E-Cidadania, que determina que o valor total das multas e encargos arrecadados em razão do atraso ou falta de recolhimento do Fundo de Garantia do Tempo de Serviço, FGTS, sejam repassados diretamente ao trabalhador prejudicado. O senador Paulo Paim, do PT do Rio Grande do Sul, que foi relator da sugestão legislativa na Comissão de Direitos Humanos e Legislação Participativa, afirmou que a proposta traz justiça.
11: Razoável, portanto, que eventuais multas incidentes sobre o recolhimento em atraso sejam destinados à conta vinculada do trabalhador. De igual maneira, o empregador que não recolher ou recolher intempestivamente as contribuições para o FGTS deve arcar com eventuais prejuízos sofridos pelo trabalhador.
10: A sugestão legislativa foi apresentada pelo Instituto Fundo de Garantia do Trabalhador. Qualquer cidadão pode apresentar ideias de novas leis ao Senado. Para isso, basta acessar senado.leg.br/e-cidadania.
1: O senador Espiridião Amin, do PP de Santa Catarina, criticou a decisão do governo federal de zerar a cobrança de tributos sobre as compras internacionais de até 50 dólares, conhecidas popularmente como a taxa das blusinhas. A medida provisória já está em vigor, mas precisa ser analisada pelo Congresso Nacional em até 120 dias para não perder a validade. Amin afirmou que em 2024 a taxação havia sido aprovada em acordo com o próprio governo para proteger empregos e a cadeia produtiva da indústria têxtil brasileira. Na avaliação do parlamentar, a mudança representa oportunismo político e provoca instabilidade tributária, o que pode prejudicar setores produtivos.
12: O governo concordou e agora toma uma decisão, no mínimo com cheiro de politicagem. Criar solavancos tributários é uma forma de sabotar a economia.
1: Já o senador Paulo Paim, do PT do Rio Grande do Sul, lembrou os 138 anos da assinatura da Lei Áurea. Ao mencionar a data, o parlamentar destacou iniciativas legislativas aprovadas ao longo dos anos, como o Estatuto da Igualdade Racial e a Lei de Cotas, mas defendeu novos avanços na ampliação de políticas públicas de inclusão social e de ações afirmativas. Paim também citou dados sobre desigualdade racial no país. Segundo o senador, a maioria das vítimas de homicídio no Brasil ainda são pessoas pretas e pardas. E as mulheres negras ainda enfrentam taxas de desemprego mais altas.
11: Segundo a RAIS, no segundo trimestre de 2024, havia 7,5 milhões de desocupados e a taxa média de desemprego para os homens não negros era de 4,6%. Para as mulheres negras, 10,1%.
1: Com o trabalho trabalhos técnicos de João Lira. O Jornal do Senado fica por aqui. Acompanhe agora as notícias da Câmara dos Deputados. Boa noite e até amanhã.

0: Plenário aprova restrições a condenados por crimes sexuais contra menores.
1: Deputados e governo encaminham acordo para diminuir escala de trabalho.
0: Câmara aumenta a punição para estupro de vulneráveis no ambiente militar.
1: Boa noite. A Câmara aprovou uma punição mais rigorosa para estupro de vulnerável no meio militar. O repórter Marcelo Larcher explica por que a mudança está sendo discutida.
2: A Câmara dos Deputados aprovou o projeto que altera as regras do Código Penal Militar para o crime de estupro de vulnerável, ou seja, quando a vítima tem menos de 14 anos de idade ou é uma pessoa com deficiência. O texto aumenta as penas previstas pela legislação militar, que é geralmente aplicada para punir militares em serviço. Dessa maneira, a punição iguala às previstas no Código Penal Comum. Atualmente, o Código Penal Militar prevê pena de 8 a 15 anos de prisão para o crime de estupro de menores de 14 anos, pessoas com deficiência ou sem discernimento para consentir. Já a legislação penal comum estabelece pena de 10 a 18 anos, sendo que a pena aumenta para 12 a 24 anos quando a lesão corporal grave e quando o estupro causar a morte da vítima, a pena é de 20 a 40 anos. O texto aprovado adota essas mesmas penas para os crimes ocorridos no âmbito militar. A proposta apresentada pela deputada Laura Carneiro, do PSD do Rio de Janeiro, também inclui regras que já existem no Código Penal. As penas se aplicam independentemente do consentimento da vítima, da experiência sexual anterior ou até da ocorrência de gravidez decorrente do crime. Relatora da proposta, a deputada Camila Jara, do PT do Mato Grosso do Sul, afirmou que o projeto corrige uma diferença entre o Código Penal Militar e a legislação penal comum, garantindo maior proteção a crianças e adolescentes e pessoas vulneráveis. Segundo a relatora, a proposta evita que militares recebam punições mais brandas do que civis em crimes da mesma gravidade. No plenário, o parecer foi lido pela deputada Érica Cocai, do PT do Distrito Federal.
3: O projeto e o parecer, eles equivalem ao Código Penal Militar ao que é previsto no Código Penal Comum, ou seja, a recrudescimento penal no Código Militar. E para além disso, ele exclui os atenuantes em casos de violência sexual. E aí, qualquer violência, qualquer que seja a vítima de violência sexual.
2: O projeto que aumenta penas para estupro de vulnerável no âmbito militar seguiu para análise do Senado. Da Rádio Câmara de Brasília, com informações de Daniele Lessa e Antônio Vital, Marcelo Larcher.
0: Homenagem. Roberto Monteiro, pai do PL, celebra os 217 anos da Polícia Militar do Rio de Janeiro, comemorados em 13 de maio. O congressista destaca o trabalho da Secretaria de Estado da Corporação e cumprimenta os quase 47 mil policiais, aos quais chama de heróis anônimos.
1: Roberto Monteiro, pai, se sente orgulhoso por ter enviado mais de 35 milhões de reais em emendas de sua autoria para as diversas forças de segurança fluminenses e acrescenta que a proteção da população é a prioridade do seu mandato.
0: Sargento Portugal, do Podemos, lista nominalmente os 46 agentes de segurança do Rio de Janeiro envolvidos em operações históricas contra o crime organizado, com apreensão de drogas e de armas, e dois policiais mortos durante assalto, para solicitar a promoção de todos por bravura.
1: Sargento Portugal presta sua homenagem aos 217 anos da Polícia Militar Fluminense e critica políticos que usam a corporação para fazer propaganda, mas ignoram as dificuldades da tropa. O parlamentar cita sua linhagem familiar de militares para reafirmar seu orgulho em ser policial.
0: Segurança Pública. Na avaliação de Carlos Jordi, do PL do Rio de Janeiro, o programa Brasil contra o Crime Organizado tem caráter eleitoreiro. O parlamentar afirma que os investimentos anunciados são insuficientes e que as medidas não enfrentam as facções criminosas de forma efetiva.
1: Carlos Jordi critica ainda o veto do governo a trechos de um projeto que endurecia regras para condenados pelo assassinato de policiais. Segundo o deputado, a retirada de dispositivos sobre progressão de pena e regime disciplinar diferenciado beneficia criminosos.
0: Alberto Fraga, do PL do Distrito Federal, classifica o novo plano do governo para a segurança pública como uma proposta sem inovação. Ele argumenta que medidas como o fortalecimento do sistema prisional, combate ao tráfico de armas e ampliação da perícia já existem há anos.
1: Alberto Fraga também alerta que o financiamento do programa, via BNDES, pode aumentar as dívidas dos estados. O deputado defende mais investimentos na fiscalização das fronteiras e na reformulação da Força Nacional.
0: Raimundo, PT do Rio de Janeiro, critica. critica a proposta aprovada na Comissão de Segurança Pública que permite o saque do FGTS para a compra de arma de fogo. O deputado afirma que o objetivo do Fundo de Garantia é proteger o trabalhador em áreas como habitação e aposentadoria.
1: Raimond se diz preocupado com políticas de segurança pública baseadas na ampliação do acesso a armas. Ele avalia que o Congresso deve rejeitar esse caminho para preservar ações voltadas ao amparo social e ao fortalecimento da democracia.
0: Coronel Crisóstomo, do PL de Rondônia, defende a redução da maioridade para 16 anos nos casos de crimes graves. Ele afirma que a discussão na Comissão de Constituição e Justiça busca responsabilizar adolescentes que cometem crimes hediondos conforme as regras aplicadas aos adultos.
1: Coronel Crisóstomo avalia que a mudança é necessária para enfrentar a participação de adolescentes em crimes violentos. Ele avalia que a legislação atual não garante punição adequada para esse tipo de ocorrência, aumentando a sensação de impunidade.
0: General Girão, do PL do Rio Grande do Norte, critica a condução das políticas de segurança pública, afirmando que o aumento da violência exige mais do que os investimentos financeiros anunciados pelo governo federal.
1: O deputado também defende o fortalecimento das forças policiais, com mais garantias aos agentes de segurança. General Girão ainda critica o sistema de justiça do país e defende a redução da maioridade penal como resposta ao avanço da criminalidade.
0: Justiça. A Câmara aprovou restrições para condenados por crimes sexuais contra crianças e adolescentes. A repórter Daniele Lessa acompanhou a votação.
4: O plenário da Câmara dos Deputados aprovou o texto principal do projeto que cria restrições para pessoas condenadas por crimes sexuais contra crianças e adolescentes, como estupro de vulnerável, exploração sexual infantil e produção ou divulgação de pornografia infantil. A proposta altera a Lei de Execução Penal. Pelo texto aprovado, a Justiça poderá determinar o uso de tornozeleira eletrônica e estabelecer limites de circulação quando o condenado deixar o presídio ou estiver cumprindo pena em regime aberto. Essas restrições poderão impedir a aproximação da vítima e de sua família, escolas, creches, parques, praças e outros locais frequentados por crianças. O condenado também poderá ser proibido de trabalhar em atividades voltadas ao público infantil, pedir guarda ou adoção de menores, morar em locais com crianças que não sejam seus filhos ou enteados e manter contato com menores de 14 anos por meios digitais sem autorização judicial. O relator do projeto, o deputado Kim Kataguiri, do Missão de São Paulo, defendeu que o objetivo é reduzir o risco de reincidência e criar mecanismos permanentes de proteção a crianças e adolescentes.
5: A gente impõe medidas, penas restritivas de direito para pedófilos, a gente impede que o pedófilo tenha uma creche, tenha um parquinho, seja dono de qualquer estabelecimento frequentado ou que tenha como clientela crianças, adolescentes.
4: Outro ponto previsto é a obrigação de comunicar formalmente ao cônjuge ou companheiro sobre a condenação e as restrições vigentes. Para concluir a votação, ainda falta aos deputados votarem uma modificação que amplia a medida também para menores acusados de crimes sexuais contra crianças e adolescentes. A emenda, apresentada pelo deputado Marcel Van Hatten, do Novo, do Rio Grande do Sul, altera penalidades previstas no Estatuto da Criança e do Adolescente. O debate sobre esse ponto gerou polêmica entre os parlamentares. A votação do texto principal chegou a ser suspensa. A emenda amplia de 3 para 6 anos o prazo máximo de internação de adolescentes que pratiquem atos infracionais com violência. E nos casos análogos a crimes hediondos, o prazo pode chegar a 12 anos. A emenda também prevê transferência para estabelecimento prisional comum quando o adolescente atingir a maioridade durante o cumprimento da medida socioeducativa em local separado dos detentos comuns. O deputado Marcel Van Hatten defendeu que os deputados se manifestem em votação nominal.
5: Se eles quiserem votar a favor de criminoso hediondo, vota a favor, mas deixa votar. Que acordo é esse que nós do Novo temos que retirar um destaque que é para punir melhor aqueles que são criminosos, porque senão eu não voto o resto do texto. Eu não vou admitir passar pano para esse tipo de bandido, não. Não vou retirar o meu destaque nem o pedido de nominar. Isso é um direito nosso.
4: A votação do projeto que cria restrições para condenados por crimes sexuais contra crianças e adolescentes ainda precisa ser concluída pelos deputados antes de a proposta seguir para o Senado. Da Rádio Câmara de Brasília, Daniele Lessa.
0: Política.
1: Clarissa Tércio, do PP de Pernambuco, protesta contra a decisão do Ministério Público Federal de arquivar denúncia de violência política e de gênero que ela teria sofrido na Comissão da Mulher, contradizendo conclusões da Polícia Legislativa, que comprovam a injúria e o ataque misógino.
0: Clarissa Tércio evidencia a insegurança no ambiente de trabalho a que deputadas estão expostas e questiona qual o limite tolerável para a liberdade de expressão. Para a deputada, o arquivamento de seu processo evidencia a parcialidade das decisões judiciais, razão pela qual ela vai recorrer.
1: Paulão do PT critica a tramitação de um processo eleitoral em Alagoas que determinou a cassação de seu mandato. O deputado alega que a ação avançou sem que ele pudesse exercer plenamente o direito à ampla defesa e ao contraditório.
0: O deputado também afirma que vai continuar recorrendo da decisão e defendendo a legitimidade do mandato obtido nas urnas. Paulão sustenta que a eventual mudança no resultado eleitoral desconsidera a votação recebida e reafirma a disposição para seguir na disputa política.
1: Márcio Gerri, do PCdoB, acusa membros do governo do Maranhão de utilizarem o aparato estatal em favor de interesses políticos e familiares. O parlamentar denuncia a articulação de uma CPI na Assembleia Legislativa com o objetivo de atingir adversários da atual gestão.
0: De acordo com Márcio Gerri, o governo deixou de lado compromissos com a população para priorizar ações com foco eleitoral. Para ele, trata